0: você precisa ter fé. Se você não tiver fé, você não vai ter êxito. Saiba de uma coisa, que um dos melhores remédios, melhor antibiótico, é a fé. Você quer que dê certo sua fé? Se concentre, levante a mão para cima, se encoste em qualquer, numa parede, em qualquer coisa. E peça a Deus aquilo que lhe interessa. E tenha fé. Se você fizer isso, vai dar certo, vai dar certo. Quem está falando aqui é Franli. Essa oração foi feita aqui na sede da Rede de Rádio Verde Campos. Com todos os funcionários daqui da rádio. Todos nós fizemos com fé, pedindo para que você tenha saúde, nossos ouvintes, nossos queridos amigos. Então, só quero lhe dizer para você, tenha fé e reze conosco esse Pai Nosso.
1: Pai Nosso que estais nos céus, santificado seja o vosso nome. Venha a nós o vosso reino, seja feita a vossa vontade, assim na terra como no céu. O pão nosso de cada dia nos dai hoje, perdoai as nossas ofensas, assim como nós perdoamos a quem nos tem ofendido. E não nos deixeis cair em tentação, mas livrai-nos do mal. Amém. Ave Maria, cheia de graça, o Senhor é convosco. Bendita sois vós entre as mulheres. Bendito é o fruto do vosso ventre, Jesus. Santa Maria, Mãe de Deus, rogai por nós, pecadores, agora e na hora de nossa morte. Amém.
2: 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Para todas as pessoas que estão nesse momento passando por situação difícil nos hospitais, com a Covid ou com outras doenças. E também para todas as famílias que estão sofrendo porque perderam seus entes queridos. Rogamos a Deus que Ele console cada coração sofredor nesse momento tão difícil nas nossas vidas. A família da Rede de Rádio Verdes Campos Sat e suas afiliadas têm a certeza que juntos vamos passar por tudo isso e sair do outro lado mais forte.
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4: Olá, boa noite.
5: Boa noite para você que nos acompanha em todo o país.
4: Segunda-feira, 3 de agosto de 2026.
5: Vamos ao destaque do dia.
4: Agosto Dourado.
5: Mês reforça a importância do aleitamento materno para a saúde do bebê. Graziele Bezerra.
6: O leite materno é o alimento mais completo para os bebês. E até os 6 meses de vida, eles não precisam de mais nada.
4: El Niño causa fortes chuvas e secas severas em regiões do país.
5: Cidades em emergência ou calamidade podem solicitar recursos federais para ações de defesa civil. Luana Karen.
7: A ajuda pode vir em forma de assistência humanitária, como distribuição de água, alimentos, colchões e kits de higiene. Também pode ser no restabelecimento de serviços essenciais.
4: Pilhas, baterias, eletrônicos, dá para jogar fora no lixo comum?
5: Vamos saber como fazer o descarte correto desse tipo de material na reportagem de Graziele Mendonça.
8: Vale seguir a chamada regra dos 3 R's: reutilizar, recondicionar e reciclar.
4: Hoje na apresentação da Voz do Brasil, Mariana Jungmann e Luciano Seixas.
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4: É no leite materno que o bebê encontra tudo o que precisa: alimento, proteção e afeto.
5: Por isso, todo mês de agosto é dedicado à amamentação e fica conhecido como o Agosto Dourado.
4: Nessa Semana Mundial do Leite Materno, vamos lembrar dos desafios e benefícios desse gesto, que é natural, mas nem sempre uma tarefa simples.
5: A iniciativa é coordenada globalmente pela Aliança Mundial para Ação em Aleitamento Materno, em parceria com a Organização Mundial de Saúde e o UNICEF.
6: A cor é de leite mesmo, mas tem sabor de aconchego e valor de ouro. O leite materno é o alimento mais completo para os bebês. E até os 6 meses de vida, eles não precisam de mais nada. A coordenadora de políticas de aleitamento materno da Secretaria de Saúde do Distrito Federal, Maria das Graças Cruz, explica o porquê.
9: O bebê até 6 meses, ele tem parte do quebra-cabeça no seu sistema sistema digestivo e as outras peças estão dentro do leite da mãe. E aí, quando ele se alimenta, ele vai formar o seu intestino e vai completar aquele quebra-cabeça de forma que esse bebê tenha uma boa saúde, que não venha ter alergias, que não venha correr risco de ter obesidade, de diabetes e até hipertensão na vida adulta.
6: Todos os anos, a campanha Agosto Dourado reforça a importância do aleitamento materno para a saúde do bebê. A edição deste ano vai além. Destaca o papel da amamentação na segurança alimentar, na redução da pobreza e na sustentabilidade ambiental, como explica Sônia Isoyama Venâncio, coordenadora-geral de Atenção à Saúde das Crianças, Adolescentes e Jovens do Ministério da Saúde.
10: O leite materno é o primeiro alimento que é oferecido para o bebê, garantindo o direito humano, né, alimentação adequada. Vai também favorecer a garantia da segurança alimentar e nutricional dessa criança, por ser esse primeiro alimento, né, que é oferecido. E também é muito importante para a sustentabilidade do planeta, né? Porque ele é um alimento que não vai necessitar de embalagens, do consumo de água para sua produção.
6: Uma forma de apoiar as mulheres que amamentam é por meio da rede de bancos de leite humano brasileira, que é a maior do mundo. O leite coletado é destinado em especial a recém-nascidos prematuros e de baixo peso, internados em UTIs neonatais. Mas os bancos de leite também dão suporte às mulheres que enfrentam dificuldades para amamentar. Mãe de primeira viagem, a militar Renata Lúcio recorreu a uma dessas unidades no Distrito Federal para conseguir alimentar a filha, Betina.
11: Ninguém fala da dificuldade que é a amamentação. A gente acha que é instintivo, que a gente vai ter um bebê e a gente já vai conseguir amamentar, e não é bem assim. A gente tem muitos desafios, é difícil. Tive mastite, eu tive fissura, tive bastante desafios e o banco de leite foi o que me ajudou, né?
6: A rede brasileira de bancos de leite humano conta com 237 bancos e 249 postos de coleta em todo o Brasil. Pelo número 136 do Ministério da Saúde, é possível obter informações da unidade mais próxima da sua casa. Reportagem Graziele Bezerra.
4: Manter a caderneta de vacinação atualizada garante proteção contra doenças graves, prolonga a vida e contribui para um futuro mais saudável.
5: E está na hora de atualizar a caderneta de crianças e adolescentes. Começou hoje e vai até 1º de setembro a campanha nacional de multivacinação.
4: No caso dos bebês, a vacinação desempenha a função de ensinar o corpo em desenvolvimento a se defender de forma segura.
5: E uma das vacinas que mais causam dúvidas é a BCG, que protege os recém-nascidos e crianças pequenas contra as formas mais graves e fatais da tuberculose.
12: Conhecida por deixar aquela famosa marquinha na parte superior do braço direito, ela protege o organismo das formas mais graves da tuberculose, como a tuberculose meníngea e a tuberculose miliar. É a vacina BCG. Ela é aplicada na maternidade ou ainda nas primeiras semanas de vida para prevenir as formas graves da doença entre os pequenos e garantir que o sistema imunológico da criança, ainda em desenvolvimento, aprenda a se defender. Por isso, a enfermeira Emanuela Barros não perdeu tempo e vacinou seu filho logo que saiu da maternidade.
13: Eu recebi a orientação da maternidade, que procurasse posto de saúde, né, para fazer a vacina. E assim que a gente recebeu alta, eu fui na UBS. Fui muito bem atendida, né, e orientada pela equipe. Então foi um processo muito tranquilo, né, de orientação e também de acesso, né, à vacina.
12: A chefe da unidade de vigilância em saúde do Hospital Universitário de Brasília, Deise Mendonça, explica a importância da BCG logo nos primeiros dias de vida.
14: Porque o bebê, ele nasce com pouca proteção, né? Ele nasce somente com aqueles anticorpos da mãe, que a mãe passou para ele durante a gestação. Depois, ele tem que tomar as vacinas para ficar protegido contra essas doenças que estão aí, que a mãe não conseguiu passar proteção para ele. Criança nasceu acima de 2 quilos, ela já faz a BCG na maternidade, nas maternidades públicas, né? Nas privadas, eles procuram a sala de vacina.
12: Após a aplicação, é comum que apareça uma pequena mancha avermelhada no braço direito. Com o passar das semanas, essa reação evolui para uma pequena ferida que se cicatriza naturalmente. A BCG integra o calendário nacional de vacinação, é oferecida gratuitamente nas unidades do Sistema Único de Saúde e está disponível para crianças menores de 5 anos que ainda não tenham sido imunizadas. Você pode conferir todas as vacinas do calendário nacional em gov.br/saúde. Reportagem Thaís de Araújo.
4: Atenção, estudantes pré-selecionados no processo seletivo do Fundo de Financiamento Estudantil, FIES.
5: Termina amanhã o prazo para complementar as informações da inscrição no sistema.
4: O FIES concede empréstimo a estudantes em cursos de graduação ofertados por instituições privadas que participam do programa.
5: O processo seletivo referente ao segundo semestre alcançou mais de 127 mil inscritos.
15: Os estudantes pré-selecionados na chamada regular do Fundo de Financiamento Estudantil, o FIES, têm até 4 de agosto para complementar as informações da inscrição no sistema disponível no endereço fiesseleçãoaluno.mec.gov.br. Após essa etapa, os candidatos deverão validar a documentação da instituição privada de educação superior. Concluída a validação, os pré-selecionados deverão comparecer em um agente financeiro no prazo de até 10 dias úteis. As convocações ocorrerão de 7 de agosto a 24 de setembro. O processo seletivo do FIES inclui a reserva de 50% das vagas para estudantes com renda familiar de até meio salário mínimo por pessoa e com inscrição ativa no cadastro único. Os pré-selecionados que atendam aos critérios do FIES Social poderão financiar até 100% do valor das mensalidades do curso. Mais informações em acessounico.mec.gov.br/FIES. Thaísa Vitória para a Voz do Brasil.
4: Chuvas acima da média na região sul, seca e calor acentuados na porção norte. Fenômenos climáticos como o El Niño provocam impactos distintos.
5: Para enfrentar essa situação, estados e municípios devem acompanhar as ações para a prevenção de desastres naturais.
4: E ficar atentos para os protocolos de ajuda federal em casos de emergência e calamidade pública.
16: Nos diferentes tipos de desastres naturais, o reconhecimento da gravidade da situação pode abreviar o envio de recursos e apoio técnico, amenizando os impactos para a população. Quando há situação de emergência, o município ainda consegue atuar, mas precisa de apoio externo para atender a população. Já quando o estado é de calamidade pública, os danos são tão graves que exigem medidas excepcionais e maior apoio do governo federal. Para tornar oficial qualquer uma dessas condições, o governo municipal ou estadual deve emitir um decreto e registrá-lo no Sistema Integrado de Informações sobre Desastres. Se os critérios forem atendidos, o Ministério da Integração e do Desenvolvimento Regional publica uma portaria reconhecendo a situação. A ajuda pode vir em forma de assistência humanitária, como distribuição de água, alimentos, colchões e kits de higiene. O apoio federal também pode ser empregado no restabelecimento de serviços essenciais. O apoio extra também pode chegar diretamente ao cidadão. Entre as possibilidades está o saque calamidade do FGTS, de até R$ 6.220 por conta vinculada. De acordo com a diretora executiva de fundos de governo da Caixa Econômica Federal, Daniele Mendonça, entre janeiro e julho de 2026, 548 municípios de 17 unidades da federação foram habilitados para o pagamento do saque calamidade.
17: O saque calamidade é um momento de necessidade pelo qual o trabalhador pode fazer uso desse saque. Situação formalizada tanto pelo governo local quanto pelo Ministério do Desenvolvimento Regional, ele pode fazer a solicitação por meio do aplicativo do FGTS, disponível nas principais lojas de aplicativo de forma gratuita, ou em uma das agências da Caixa. E em situações de calamidade, a Caixa faz o deslocamento do caminhão Caixa para fazer o atendimento dessa população com necessidade de fazer uso do saque.
16: Ao lado do El Niño estão as mudanças climáticas, na explicação dos cenários naturais cada vez mais adversos. É o que afirma o meteorologista do Instituto Nacional de Meteorologia, IMET, Leidson Dantas.
18: A nossa atmosfera tem um constante trabalho para manter o nosso planeta em estado de equilíbrio, numa temperatura ideal para todos nós sobreviver. E se a gente dá um conteúdo a mais, um ingrediente a mais de aquecimento, provoca esses extremos climáticos que a gente vem observando.
16: Com a previsão de fortalecimento do El Niño neste segundo semestre, a orientação é, antes de tudo, manter-se bem informado. Entre os canais oficiais está portal.inmet.gov.br. Reportagem Luana Karen.
5: Descarte correto do lixo eletrônico é fundamental para garantir o equilíbrio do meio ambiente.
4: Para que esse descarte seja feito, existem pontos de coleta por todo o país.
5: O material pode ser recondicionado da forma correta e ganhar outras destinações.
8: Plástico, papel, alumínio, materiais que devem ser separados para a coleta de lixo e seguirem para a reciclagem. Mas e no caso de celulares, computadores, baterias e outros eletrônicos, o que fazer? Neste caso, vale seguir a chamada regra dos três R's: reutilizar, recondicionar e reciclar. Se o equipamento eletrônico não pode ser reutilizado por outra pessoa, uma opção é recondicionar, ou seja, consertar o equipamento. No Guará, a 20 minutos do centro de Brasília, há um ponto de coleta dentro de uma unidade do SESC. Lá são deixados vários tipos de componentes eletrônicos. É o que conta Alessandra Sá, assistente de suporte à gestão do SESC DF.
19: Qualquer pessoa pode vir, né, entregar seu lixo eletrônico, né, para estar descartando, fazer um descarte correto, né, em nossos PEVs, que o SESC disponibiliza em todas as nossas unidades, né, para preservação do meio ambiente, né, carregadores, tablets, TVs.
8: Do Guará, o material segue para uma organização da sociedade civil, onde os resíduos são separados. Os que precisam de algum conserto ou formatação são recondicionados. E de lá, distribuídos para diversos pontos, inclusive para cursos gratuitos para a população. O que não tem conserto é separado e organizado e segue para o terceiro R, a reciclagem. Cada pedaço segue um caminho, como explica o coordenador da organização Programando o Futuro, Fábio Oliveira.
20: Aquilo que não tem condições de uso nenhuma dentro da nossa unidade, a gente consegue fazer a descaracterização dele, fazer a separação por tipos de componentes, ou seja, placas de circuito impresso eletrônico, plástico, ferro, cobre, isopor, enfim, cada tipo de componente a gente consegue fazer a separação e encaminhar para a indústria de reciclagem.
8: Mas para que tudo isso aconteça, o trabalho começa com a população, que deve realizar o descarte correto do lixo eletrônico, como explica o coordenador-geral de inclusão digital do Ministério das Comunicações, Gustavo Fernandes Lima.
21: Hoje a gente tem no site do Ministério das Comunicações, na página do programa Computadores para a Inclusão, um link com um mapa por todo o território nacional, com os diversos pontos de coleta que tem espalhados. A gente está falando de mais de 10 mil pontos de coleta de resíduos eletrônicos, de pilhas e baterias.
8: Para saber onde há um ponto de coleta de resíduo eletrônico na sua cidade, acesse o site do Ministério das Comunicações em gov.br/MCOM. Com locução de Graziela Mendonça, reportagem Márcia Fernandes.
4: Um caso de reaproveitamento. Computadores que seriam descartados ganham uma nova utilidade e ajudam no acesso à tecnologia.
5: Além de recuperar equipamentos para escolas, bibliotecas e telecentros, um centro de recondicionamento no Distrito Federal oferece cursos gratuitos para o cidadão.
4: Conheça a iniciativa na reportagem de Pablo Mundim.
22: No Centro de Recondicionamento de Computadores do Distrito Federal, equipamentos que seriam descartados são recuperados para projetos de inclusão digital. No Distrito Federal, no Centro de Recondicionamento de Computadores, cada equipamento passa por um processo completo de recondicionamento. No fim, o que poderia virar apenas sucata se transforma em equipamentos destinados a projetos de inclusão digital. Tudo feito para que os computadores sejam totalmente reaproveitados, explica Adler Braga, técnico de recondicionamento.
23: O computador vem para cá, quando ele chega aqui a gente dá uma sobrevida para ele, a gente já faz o primeiro passo, né, que é a sanitização de dados, que a gente recebe o computador com HD, então a gente é responsável por esses dados, então a gente faz essa etapa. Posteriormente a gente faz a limpeza externa, interna, né, na verdade. A gente toca as peças, instala os programas e deixa tudo funcionando corretamente. A gente recebe um termo de doação para destinar esse computador para alguma instituição.
22: Depois de recondicionados, os computadores seguem para escolas, bibliotecas, telecentros e outras instituições que ampliam o acesso à tecnologia. Nem tudo pode ser reaproveitado. As peças sem condições de uso seguem para reciclagem. O centro também oferece formação para novos profissionais, disse Simone Cabral, coordenadora pedagógica.
0: A maioria vem para fazer o curso mesmo para o mercado de trabalho, né? São totalmente gratuitos os cursos, né? Todos com certificado.
22: São cursos de informática básica, design gráfico, manutenção de computadores e celulares, marketing digital, inteligência artificial, operação de drones e Excel avançado. As aulas são destinadas a adultos e jovens. As capacitações têm carga horária entre 60 e 80 horas. As inscrições para os cursos podem ser feitas pela internet ou presencialmente na unidade do Gama, no Distrito Federal. Empresas e órgãos públicos que desejam dar uma destinação social aos equipamentos eletrônicos também podem procurar um dos centros de recondicionamento de computadores espalhados pelo país. Reportagem Pablo Mundim.
5: O Ministério da Fazenda iniciou consulta pública para definir os setores obrigados a cumprir regras de monitoramento de emissões no mercado brasileiro de carbono.
4: A iniciativa visa criar um sistema de dados oficial para o Sistema Brasileiro de Comércio de Emissões.
5: Proposta preliminar prevê a introdução gradual das obrigações em 3 etapas.
4: A primeira tem início previsto para 2027 e abrange indústrias do setor de minérios, petróleo e transporte aéreo.
5: A consulta pública está disponível no site do Ministério da Fazenda até 28 de agosto em gov.br/fazenda.
4: Produção de alimentos sem prejudicar o meio ambiente. Essa é a proposta da agricultura de baixo carbono.
5: E a empresa brasileira de pesquisa agropecuária, Embrapa, está certificando culturas que usam esses processos, o que agrega valor à produção.
4: Para receber a certificação, os produtores passam por capacitação e análises independentes de produção.
1: A agropecuária de baixo carbono é um modelo de produção sustentável que reduz a emissão de gases de efeito estufa com práticas como o plantio direto, a recuperação de pastagens degradadas e a integração lavoura-pecuária-floresta. Realidade que fez a Embrapa criar uma estratégia para comprovar a sustentabilidade da produção brasileira. São protocolos científicos de certificação voltados à produção agropecuária de baixo carbono, agregando valor aos produtos e ampliando oportunidades comerciais. A presidente da Embrapa, Silvia Massuá, detalha.
2: Cada vez mais o produtor rural tem mais consciência, ele tem que produzir mais, mas cada vez mais de maneira sustentável, preservando os recursos naturais, né? Uso eficiente de água, de solo. A partir disso daí, cada vez mais a Embrapa tem gerado tecnologia e incentivado, através das capacitações, que eles usam essas novas tecnologias para ter essa agricultura mais sustentável.
1: A iniciativa reúne diferentes cadeias produtivas: carne bovina, leite e sorgo, e busca reconhecer, com base em critérios técnicos e auditorias independentes, os sistemas de produção de baixo carbono. O produtor Hamilton Kundak é presidente da cooperativa Reca, um conjunto de sistemas agroflorestais que produz castanha, pupunha, cupuaçu, café e andiroba na Amazônia. Ele fala sobre o impacto da certificação.
3: Um trabalho muito bacana que o Reca faz de preservação, de orientação, de conscientização, de respeitar as nossas florestas. Porque se o produtor estiver recebendo valor agregado, ele não vai derrubar, ele vai ser o guardião da floresta.
1: Além da carne, do leite e sorgo, a Embrapa prepara o lançamento da certificação para a soja em 2027. Reportagem Luciana Colares de Holanda.
5: Se você aplica no Tesouro Direto, um recado importante. O aplicativo oficial do programa vai deixar de funcionar a partir do dia 17 de agosto.
4: Com isso, consultas e novos investimentos devem ser feitos no site do Tesouro Direto ou no aplicativo do próprio banco.
16: O aplicativo do Tesouro Direto será desativado a partir do dia 17 de agosto. Após a desativação, os investidores vão poder acessar os serviços pelo Portal do Investidor, no site oficial do Tesouro Direto ou pelo aplicativo da instituição financeira
7: onde mantém a conta de investimentos. De acordo com informações do Ministério da Fazenda, nesses canais será possível consultar a carteira, verificar títulos e rentabilidade, realizar aplicações e resgates e acessar o histórico de operações. A mudança não altera os investimentos já realizados. Títulos, valores investidos, rentabilidade e demais informações permanecem disponíveis nos novos canais de acesso. Não é necessário realizar nenhum procedimento em relação aos investimentos existentes. Em caso de dúvidas, os investidores devem consultar os canais oficiais de atendimento do Tesouro Direto. Lucília Araújo para a Voz do Brasil.
5: Passageiros de voos internacionais com bens a declarar podem deixar o aeroporto sem passar pela fila de fiscalização aduaneira.
4: Já está valendo a declaração eletrônica de bens de viajantes, que pode ser preenchida pela internet.
5: Com a nova plataforma, o Sistema da Receita Federal analisa os dados declarados automaticamente.
4: Confira os detalhes na reportagem de Daniele Popov.
9: A Declaração Eletrônica de Bens de Viajantes, EDBV, já está disponível, segundo informou a Receita Federal. A funcionalidade de registro automático de bens pode ser utilizada por aquelas pessoas que viajam de avião. Agora, boa parte das declarações poderão ser registradas automaticamente dentro dos critérios de gerenciamento de risco adotados pela Receita. Ao preencher a declaração, o viajante poderá seguir diretamente para o desembarque, sem necessidade de se apresentar ao atendimento aduaneiro para bens a declarar. Com a mudança na forma de declaração de bens, a fiscalização é direcionada às situações que demandem análise específica. Após o viajante preencher e enviar a declaração eletrônica de bens, o sistema realiza o tratamento das informações com base em critérios de gerenciamento de risco. As declarações enquadradas para registro automático não precisam de atendimento presencial. As demais permanecem sujeitas aos procedimentos de controle aduaneiro e avisos de mensagens vão aparecer na tela do sistema de declaração. A nova ferramenta não altera as competências da fiscalização aduaneira, que continua responsável pela seleção, conferência, revisão de declarações, exigência de tributos, entre outras medidas. Então fique atento. Se você estiver viajando para outro país ou voltando para o Brasil, preencha a declaração de bens no sistema. O endereço é edbv.receita.fazenda.gov.br. Daniele Popov para a Voz do Brasil.
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4: Fique agora com as notícias do Poder Judiciário e do Congresso Nacional. Boa noite.
5: Boa noite, até amanhã.
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24: Presidente do STF diz que críticas republicanas contribuem para fortalecer a democracia.
25: Abertura da urna eletrônica entusiasma estudantes em Brasília.
24: Corte Especial do STJ abre segundo semestre forense.
25: Boa noite, eu sou Marcela Luiza.
24: E eu sou Marta Ferreira.
25: Na abertura do segundo semestre do ano judiciário de 2026, o presidente do STF disse que críticas republicanas contribuem para fortalecer a democracia.
24: O ministro Edson Fachin também ressaltou o compromisso permanente do tribunal com a continuidade da prestação jurisdicional. Pablo Lemos.
26: Na abertura do segundo semestre do ano judiciário de 2026, nesta segunda-feira, o presidente do Supremo Tribunal Federal, ministro Edson Fachin, afirmou que as decisões do tribunal sobre temas de grande repercussão social são naturalmente objeto de debate público.
27: Um tribunal constitucional que decide todos os dias temas de grande repercussão social há de aceitar como natural que suas decisões sejam debatidas, analisadas e, por vezes, contestadas pela opinião pública. Essa tensão, quando exercida dentro dos limites republicanos, não fragiliza a instituição. Ao contrário, a fortalece e fortalece a democracia.
26: Entre 2 e 31 de julho, foram proferidas 245 decisões e expedidos 921 despachos. Isso demonstra, segundo o presidente do STF, o compromisso do tribunal com a continuidade da prestação jurisdicional.
25: Cerca de 150 estudantes do Centro de Ensino Médio Elefante Branco, em Brasília, conheceram a urna eletrônica de votação por dentro.
24: O evento marcou o início da primeira semana nacional do sistema eletrônico de votação. Fábio Ruas.
6: A abertura da urna eletrônica contou com a participação do ministro substituto do TSE, Naue Bernardo Pinheiro de Azevedo, que foi aluno do Colégio Elefante Branco. Ele ficou emocionado com antigas lembranças de colégio e se mostrou satisfeito com o nível dos questionamentos feitos pelos estudantes durante a abertura da urna.
12: Foi muito legal e é impressionante ver o quanto a garotada está afiada. Algumas perguntas que foram feitas aqui, houve pergunta inclusive sobre a linguagem de programação da urna. Então, assim, é muito empolgante ver o que, que essa garotada pode fazer.
6: A Semana Nacional do Sistema Eletrônico de Votação segue até sexta-feira, com atividades em todo o país.
25: A Corte Especial do STJ realizou hoje a sessão de abertura do segundo semestre forense de 2026.
24: O presidente do tribunal conduziu a sessão, Fátima Uchoa.
13: O ministro Herman Benjamin fez um breve balanço da gestão que se encerra neste mês e chamou a atenção para o grande volume de processos que chegaram ao STJ durante o plantão em julho.
14: Nós recebemos 10.352 processos em 2025, 9.570. Em um ano, um aumento de quase 10%.
13: O ministro também destacou resultados positivos com a convocação de juízes auxiliares temporários na redução do acervo processual nos gabinetes.
14: O acervo atual do Superior Tribunal de Justiça é de 367 mil processos, aproximadamente. Podem verificar os resultados da força-tarefa dos juízes convocados temporariamente. Houve uma redução de 42%.
13: Com o reinício do ano forense, voltam a correr os prazos processuais.
25: TST retoma semestre com a meta de manter o ritmo de produtividade dos 6 primeiros meses deste ano.
24: No primeiro semestre, a Corte julgou 274 mil processos. Marla Lacerda.
15: Na sessão que marcou a abertura do segundo semestre, o presidente do TST e do Conselho Superior da Justiça do Trabalho, ministro Vieira de Mello Filho, assumiu o compromisso de repetir as metas e os resultados alcançados nos primeiros 6 meses do ano. Entre janeiro e junho, a Corte registrou um aumento no número de processos julgados, quase 26% a mais do que no mesmo período do ano passado.
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25: Uma boa noite.
24: E até amanhã.
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18: Eu sou Paula Groba.
19: E eu sou Ricardo Nakaoka.
18: E estes são os destaques de hoje do Jornal do Senado, que começa agora.
19: Universidades poderão reservar prioridade para estudantes da própria região.
18: Projeto impede redução planejada na vida útil de produtos.
19: Regulamentação da inteligência artificial. Especialistas pedem proteção ao jornalismo e à inovação.
18: Boa noite.
19: Boa noite.
18: Nem sempre quem mora perto tem mais chances de estudar na universidade da própria região. Um projeto pronto para votação no Senado quer mudar essa realidade e permitir que as instituições de ensino superior priorizem estudantes locais nos processos seletivos.
19: A medida busca reduzir as desigualdades regionais e incentivar a formação de profissionais para atuar nas próprias comunidades. Repórter Marcela Cunha.
28: O projeto da senadora Daniela Ribeiro, do Progressistas da Paraíba, permite que universidades e outras instituições de ensino superior usem a origem geográfica do candidato como critério de seleção. Na prática, a instituição poderá dar uma vantagem, como um bônus na nota, a candidatos que moram no mesmo estado ou em municípios próximos ao campus. O texto não altera as cotas sociais ou raciais. Para o senador Lucas Barreto, do PSD do Amapá, o critério geográfico ajudaria estudantes de estados mais isolados a disputar vagas nas universidades da própria região.
0: Porque são muito poucas vagas na Universidade Federal do Amapá. E nós estamos ali do outro lado do Rio Amazonas. Estamos longe de tudo. E esse bônus beneficia os amapaenses que tiverem acesso ao vestibular.
28: A medida não será obrigatória e o projeto não define o valor do bônus nem o modelo a ser adotado. O formato do benefício deverá ser um dos pontos de discussão. O Supremo Tribunal Federal já considerou inconstitucional uma regra que reservava 80% das vagas da Universidade do Estado do Amazonas para estudantes da região, por entender que violava a igualdade de tratamento entre os brasileiros.
18: E você sabia que o Senado tem um curso gratuito que ensina a propor ideias que podem até virar lei? É a Oficina Legislativa do E-Cidadania.
19: E tem premiação no final do ano para professores e alunos autores das sugestões que conquistarem mais apoio popular. Quem traz os detalhes é a repórter Marcela Diniz.
1: Criada há 6 anos para aproximar estudantes do processo de construção
18: E-Cidadania.
19: E tem premiação no final do ano para professores e alunos autores das sugestões que conquistarem mais apoio popular. Quem traz os detalhes é a repórter Marcela Diniz.
1: Criada

0: feita por qualquer grupo de pessoas, como coletivos, movimentos sociais e culturais, comunidades indígenas e quilombolas, por exemplo. O Luiz Maciel, da equipe da Oficina Legislativa, destaca que haverá premiação para professores e alunos do Distrito Federal.
1: Nesta primeira edição, teremos 4 notebooks na premiação. 2 notebooks serão para os professores que tiverem o maior número de alunos com ideias aprovadas e publicadas no E-Cidadania, e outros 2 notebooks serão para os alunos autores das ideias que receberem o maior número de apoios válidos. E como essa é a primeira edição do prêmio, o foco inicial são os professores e estudantes do DF, mas a nossa intenção é ampliar o alcance para mais regiões nas próximas edições.
0: Para concorrer, é preciso cadastrar as ideias legislativas até o dia 5 de novembro. Quer saber mais? É só pesquisar por Oficina Legislativa e Cidadania no buscador de sua preferência.
2: A inteligência artificial já faz parte do dia a dia de milhões de brasileiros. Mas quem deve ser responsabilizado pelo uso dessa tecnologia? E como proteger direitos autorais e o jornalismo sem frear a inovação?
3: Esses foram os principais temas de um debate promovido pelo Conselho de Comunicação Social sobre o projeto que regulamenta a IA no Brasil. A proposta já foi aprovada pelo Senado e aguarda a votação na Câmara dos Deputados. Repórter Bruno Lourenço.
4: O marco legal da inteligência artificial surgiu de iniciativa do senador Rodrigo Pacheco, do PSB de Minas Gerais. Ele criou em 2022 uma comissão de juristas e um ano depois o Senado se debruçou sobre o anteprojeto. O texto foi aprovado no final de 2024 e aguarda desde então pela votação na Câmara dos Deputados. O Conselho de Comunicação Social do Congresso Nacional debateu os impactos que a proposta pode trazer, em especial a questão da remuneração de produtores de conteúdo, como jornalistas, pelo uso de material para o treinamento da IA. O diretor do Instituto de Tecnologia e Sociedade do Rio de Janeiro, Sérgio Branco, alertou para os riscos de afugentar tecnologia com a cobrança pelo uso de conteúdo nacional.
5: Nós podemos acabar por exportar o treinamento e importar apenas os modelos prontos, perdendo investimento e capacidade tecnológica. Por quê? Porque o Brasil compete com o mercado global para o desenvolvimento de ferramentas de inteligência artificial.
4: O secretário de Direitos Autorais e Intelectuais do Ministério da Cultura, Marcos Alves de Souza, defendeu um modelo que divida a arrecadação de um possível novo imposto com autores e com o fomento a iniciativas culturais, com a criação de um fundo específico.
6: A ideia seria aqui discutir um modelo de remuneração que ele seria pautado, por exemplo, na cobrança de um CID dessas empresas que podem pagar, então sistemas de IA generativa de grande porte e que tem esse risco de substituição, e esse valor vai ser redirecionado para fundos. Então, esses valores vão ser redirecionados, por exemplo, para pesquisa e desenvolvimento de uma infraestrutura pública em IA, ou seja, desenvolvimento de uma soberania nacional de IA.
4: O Conselho de Comunicação Social é um órgão auxiliar do Congresso Nacional, responsável por estudos, pareceres e recomendações sobre matérias relacionadas à temática.
2: E as campanhas eleitorais deste ano terão regras específicas para o uso da inteligência artificial. Conteúdos produzidos ou manipulados com a IA precisam informar de forma clara que foram criados com essa tecnologia.
3: As medidas buscam ampliar a transparência das campanhas e proteger os eleitores da desinformação. Saiba mais na reportagem de Yasmin Rodrigues.
7: As eleições de 2026 serão as primeiras eleições gerais realizadas sob regras específicas para o uso da inteligência artificial na propaganda eleitoral. A regulamentação do Tribunal Superior Eleitoral busca impedir que ferramentas capazes de criar imagens, vídeos, áudios e textos cada vez mais realistas sejam utilizadas para confundir o eleitor ou comprometer a integridade do processo eleitoral. Para Ângela Signati, conselheira do Conselho de Comunicação Social do Congresso Nacional, esse é um desafio enfrentado não só nas eleições, mas também durante os mandatos dos eleitos.
8: As campanhas eleitorais são realizadas hoje pela internet em tempo real e praticamente durante os 4 anos do mandato dos políticos. E é justamente neste ambiente virtual que os partidos, candidatas e candidatos fazem as suas arenas para se apresentar aos eleitores, dificultando o controle por parte da Justiça Eleitoral.
7: Pelas normas, todo o conteúdo produzido ou manipulado por inteligência artificial deve trazer uma identificação explícita, destacada e acessível, informando que o material foi criado ou alterado por IA e qual tecnologia foi utilizada. A exigência vale para textos, imagens, vídeos e áudios divulgados durante a campanha. Além disso, entre as 72 horas que antecedem a votação e as 24 horas posteriores ao encerramento do pleito, fica proibida a publicação ou republicação de

0: novos conteúdos sintéticos. Caso as regras sejam descumpridas, a Justiça Eleitoral poderá determinar a retirada imediata do conteúdo da internet, entre outras sanções.
1: A Comissão de Fiscalização e Controle pode votar o projeto que combate a obsolescência programada, que é uma prática que reduz a vida útil de produtos, como eletrônicos, de forma planejada.
2: A proposta assegura também o direito dos consumidores ao reparo de produtos com defeito. Repórter César Mendes.
3: O projeto do senador Ciro Nogueira, do Progressistas do Piauí, obriga que os fabricantes e importadores ofereçam peças de reposição e manuais de conserto pelo período de 5 a 20 anos. Conforme o produto, e determina que as empresas disponibilizem informações sobre peças e reparos em plataformas digitais. Quem não cumprir a regra ficará sujeito a multas que poderão ir de 10 mil até 50 milhões de reais. Relator, o senador doutor Irã, do Progressistas de Roraima, disse que a obsolescência programada garante o ciclo de consumo diante da velocidade da inovação tecnológica, mas destacou suas consequências.
4: O aumento de resíduos sem que haja o descarte adequado e no desenfreado uso de matérias-primas finitas.
3: Segundo o doutor Irã, a obsolescência programada deixa ainda o consumidor em uma posição desfavorável, ao criar dificuldades para o conserto do produto.
2: Com edição de Paula Groba e trabalhos técnicos de João Lira, o Jornal do Senado fica por aqui. Acompanhe agora as notícias da Câmara dos Deputados. Boa noite.
1: Uma boa noite e até amanhã.
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6: Deputados sugerem medidas para a saúde de crianças e adolescentes.
7: Parlamentares reivindicam melhorias na infraestrutura de transportes.
8: Projetos ampliam a fiscalização sobre atividades de agentes públicos.
9: Boa noite. Retorna hoje o projeto de gravação de edições do Jornal Câmara dos Deputados em emissoras da Rede Câmara de Rádio. Este programa está sendo produzido diretamente da cidade de Joinville, com a participação do colega Felipe Faria, da Rádio Câmara Joinville. Eu sou Márcio Aquilissardi, bem-vindo, Felipe.
10: Boa noite a todos, obrigado, Márcio. É uma honra participar da apresentação desta edição do Jornal Câmara dos Deputados dentro da Voz do Brasil. Vamos agora às notícias da Câmara dos Deputados. Projeto de Glauber Braga, do PSOL do Rio de Janeiro, obriga parlamentares a prestarem contas do mandato por meio de audiências públicas realizadas em locais públicos. A proposta, segundo ele, amplia a transparência e fortalece a participação da população nas atividades legislativas.
11: Hoje existe uma crise do sistema representativo. Uma última pesquisa nacional indicou que mais de 60% das pessoas não lembram em quem votaram nas últimas eleições. Se você tem a possibilidade de prestar contas, de ser cobrado, de apresentar o seu trabalho, evidentemente você reestrutura o modelo de representação, porque uma parte da política vai dizer que as mazelas da política se resolvem com menos política, diminuindo os espaços democráticos. E a gente diz não. As mazelas da política se resolvem com mais política, com mais instrumentos de participação direta da sociedade. E é exatamente o que esse projeto defende.
9: Pelo texto de Glauber Braga, deputados, senadores, deputados estaduais e vereadores deverão prestar contas periódicas em espaços públicos. O projeto também prevê o corte de salário para o parlamentar que deixar de cumprir a medida.
10: Projeto de Chico Alencar, também do PSOL do Rio de Janeiro, estabelece regras de transparência e controle para o uso de aeronaves privadas por autoridades públicas. A proposta prevê critérios mais rígidos para viagens feitas em jatinhos particulares.
12: O nosso projeto não veda isso, mas estabelece normas de transparência total e critérios rigorosos para se utilizar esse meio de locomoção. Em primeiro lugar, a declaração da viagem e o seu motivo, que tem que estar voltado para interesse público. e não para passeio, para turismo, para compras particulares.
9: Segundo Chico Alencar, o texto também determina que autoridades cumpram os mesmos procedimentos exigidos em voos comerciais, como fiscalização e declaração de bens. Para ele, a medida reforça a transparência e evita conflitos entre interesses públicos e privados.
5: Segurança Pública.
10: Júlio Lopes, do PP do Rio de Janeiro, defende proposta que visa enfraquecer financeiramente organizações criminosas. Ele aponta, entre as medidas, a criação de um cadastro nacional para mapear facções e a cassação de licenças de empresas envolvidas em irregularidades.
13: Nós temos o dever de atacar a atividade econômica dessas quadrilhas, tomar deles os recursos, tomar deles tudo aquilo que pudesse ser bloqueado e tomado, a fim de que a gente diminua a sua capacidade de investimento, diminua a sua capacidade de comprar armas e carros, enfim, todo tipo de material bélico que vai ajudá-los no seu fortalecimento, e isso está previsto lá.
9: Júlio Lopes também apoia a classificação do PCC e do Comando Vermelho como organizações terroristas. Ele argumenta que a medida permitiria o bloqueio de recursos ligados a essas facções, mesmo quando o dinheiro estiver fora do Brasil.
5: Justiça.
10: Capitão Alberto Neto, do PL do Amazonas, defende penas mais severas para crimes sexuais no país. Ele apoia projeto que torna mais rígidos os critérios para a progressão de regime de presos condenados por estupro de vulnerável.
14: Nesses 5 primeiros meses do ano, nós já tivemos mais de 630 casos de estupro de vulneráveis. Mostra que o nosso país está dando uma vida fácil para estuprador. E o que acontece hoje com a legislação? O estuprador passa pouco tempo na cadeia. Rapidamente ele progride de regime e está de volta às ruas para continuar cometendo esses estupros. O que é que o PL 6831 fala? Nós endurecemos a pena para o estuprador. Nós dobramos a pena. A pena chega a mais de 20 anos de cadeia. E para o estuprador ter direito à progressão de regime, ele tem que aderir a um programa de castração química do governo.
9: Segundo o capitão Alberto Neto, a medida visa coibir a reincidência criminal e proteger a integridade de crianças e adolescentes. O parlamentar cobra uma resposta urgente do Congresso Nacional para o fortalecimento da segurança pública.
5: Saúde.
10: Projeto de Dr. Luiz Ovando, do PP de Mato Grosso do Sul, garante às mães com emprego formal o direito de acompanhar o tratamento de filhos menores de 6 anos quando doentes. Ele afirma que o objetivo é corrigir uma deficiência do sistema atual, o que daria mais assistência às crianças.
15: Quando a mãe com o filho doente vai ao médico, na hora do comparecimento ela recebe um atestado de que esteve presente, quando muito, até 24 horas após. Isso leva a uma situação de insegurança muito grande, porque a mãe quer acompanhar o tratamento do filho. E a CLT não permite isso após as 24 horas.
9: Doutor Luiz Ovando argumenta que o afastamento autorizado permite à mãe administrar remédios, cuidar da alimentação e acompanhar a recuperação do filho. Ele explica que a proposta busca estender às trabalhadoras da iniciativa privada uma proteção já prevista para servidoras públicas.
10: Heloísa Helena, da Rede do Rio de Janeiro, apresentou o projeto que estabelece tempo máximo de espera para procedimentos de saúde voltados a crianças e adolescentes na rede pública. A deputada afirma que a fila não pode transformar doenças tratáveis em morte por falta de diagnóstico.
16: O que nós não podemos aceitar é que famílias façam vaquinha na internet para ter acesso a procedimento cirúrgico, a determinados fármacos, a exames laboratoriais, aquilo que pela lei já seria uma obrigatoriedade. Então, nós estabelecemos que tem que ter o tempo máximo de espera, desde a porta de entrada do sistema, que é a atenção básica, até a média e alta complexidade. O que nós não podemos aceitar é que, por esperar tanto, não ter acesso ao que é garantido da legislação do SUS e as crianças vivenciem situações de dor e de sofrimento e muitas vezes de óbito ou problemas gravíssimos pelo não acesso com agilidade e eficácia.
9: Heloísa Helena avalia que o SUS tem uma legislação avançada, mas ainda enfrenta dificuldades para transformar o direito em acesso efetivo. A deputada também ressalta que a proposta prevê a divulgação periódica de dados consolidados às famílias sobre o tempo estimado de atendimento.
5: Educação.
10: Flávia Moraes, do MDB de Goiás, comemora a aprovação do Estatuto do Aprendiz na Câmara dos Deputados. Ela explica que a proposta consolida as regras de aprendizagem profissional, amplia a segurança jurídica e aumenta as oportunidades para os jovens no mercado de trabalho.
17: Então, a aprendizagem, para mim, é um dos programas para a juventude que mais tem efeito junto ao jovem, porque garante a carteira assinada, o salário, a experiência de trabalho e a formação profissional. Para a empresa, representa a formação do trabalhador qualificado para trabalhar naquela especificidade da empresa e, de todas as formas, é um programa que merece todo o nosso apoio, toda a nossa dedicação.
9: Flávia Moraes ressalta também que o texto, agora em análise no Senado, prevê ampliar a contratação de aprendizes pelo poder público e por micro e pequenas empresas. De acordo com a deputada, a medida pode gerar mais de 1 milhão de novas vagas para jovens brasileiros.
5: Trabalho.
10: Charles Fernandes, do PSD da Bahia, celebra a aprovação da PEC do fim da escala 6x1. O deputado aponta que a diminuição da jornada semanal, sem redução de salário, garante melhores condições de vida à classe trabalhadora.
15: Essa PEC, ela trará dignidade, trará mais conforto, trará mais comodidade, trará mais segurança para as famílias. Haja vista que você vai ter agora a condição de estar no final de semana com seus filhos, de estar no final de semana cuidando um pouquinho mais da sua casa. Isso já avançou no mundo todo e precisa avançar aqui no nosso país.
9: Charles Fernandes afirma que a PEC do fim da escala 6x1 representa uma das votações mais importantes da atual legislatura. Ele espera que o Senado confirme o posicionamento da Câmara em nome da dignidade de milhões de cidadãos brasileiros.
5: Agricultura.
10: Ayrton Faleiro, do PT do Pará, comemora a aprovação de projeto que fortalece a política de estoque de alimentos no Brasil por meio da Companhia Nacional de Abastecimento. Ele sublinha que a proposta permite compra de até 25% acima do preço mínimo, facilitando a aquisição de produtos.
18: Nós aprovamos aqui na Câmara, agora vai para o Senado, um projeto muito importante para o que nós chamamos de regulação dos estoques de alimento no Brasil. É um projeto que veio do governo, através da Conab, do Ministério do Desenvolvimento Agrário, e que ele, primeira correção que ele faz é permitir que a Conab compre para os estoques reguladores um valor de 25% além do preço mínimo. Isso vai propiciar aquisição de estoque, mas também de que a venda desse estoque não seja apenas para a grande indústria.
9: Ayrton Faleiro destaca que a Conab poderá vender os alimentos estocados a cooperativas, pequenos supermercados e consumidores. Ele afirma que a medida movimenta a economia, fortalece a soberania alimentar e protege o país diante de crises climáticas e especulação de mercado.
5: Meio ambiente.
10: A Comissão de Constituição e Justiça aprovou o projeto que reconhece o soldadinho de Araripe como uma ave símbolo da Chapada do Araripe. A relatora do projeto, Lídice da Mata, do PSB da Bahia, explica que a medida fortalece diretrizes para a preservação dessa espécie.
19: Esta ave é uma ave de em torno de 15 centímetros, que só existe na região do Araripe, que é uma região do sertão do Ceará, e que hoje se encontra ameaçada de extinção. Então, acima de tudo, um projeto de defesa ambiental, de defesa de um pássaro que tem sua característica nacional e que nós devemos, portanto, preservá-lo.
9: Edice da Mata acrescenta que o projeto prevê ações de proteção ao habitat do soldadinho do Araripe, com preservação de nascentes e riachos. O texto apresenta ainda medidas de prevenção de queimadas e controle da expansão agropecuária e imobiliária na Chapada do Araripe.
20: desenvolvimento regional.
10: A integração da Amazônia ao restante do Brasil ganha força com as obras da BR-319, segundo a avaliação do deputado Sidney Leite, do PSD do Amazonas. Para ele, a pavimentação, especialmente do chamado trecho do meio, vai baratear alimentos e agilizar o escoamento de produtos da Zona Franca de Manaus.
21: Uma luta histórica, não só do povo amazonense, mas de lideranças do estado de Roraima, de Rondônia e do Acre. Afinal, nós estamos falando de uma estrada, que é o único acesso que o povo amazonense e a população de Roraima tem para ser interligado ao restante do Brasil. A BR-319 consolida a integração da Amazônia Ocidental. Mas não só isso, muda a vida das pessoas. Eu fico muito feliz em estar fazendo parte desse momento histórico, que é a garantia da pavimentação da BR-319. Fruto da luta de muitos aqui no Parlamento para que nós pudéssemos ter isso. E agora, já com as licitações, com autorização da pavimentação de determinados trechos, mas a consolidação do trecho do meio, como também da ponte do Garapaçu. Vai ter BR-319, sim.
9: Sidney Leite reforça que o IBAMA já autorizou o DENIT a construir 3 pontes de concreto nos igarapés Santo Antônio, Realidade e Fortaleza. A licença, com validade de 3 anos, vai garantir, de acordo com o congressista, mais segurança e o direito de ir e vir da população do norte do país.
10: Coronel Crisóstomo, do PL, fala sobre a importância da construção da ponte binacional entre Guajará-Mirim, em Rondônia, e Guaiará-Mirim, cidade vizinha, pelo lado boliviano. Ele afirma que a obra representa o cumprimento de um compromisso histórico entre Brasil e Bolívia e pode fortalecer a integração regional.
22: Esse acesso cria uma nova rota logística do Brasil na direção do Pacífico. O que que vai acontecer? Vai fazer com que alguns estados que exportam para o mundo oriental, exemplo da China, deixem de enviar seus produtos na direção do Porto de Santos, exemplo. Agora, com a construção dessa ponte, esses estados, Mato Grosso, Mato Grosso do Sul, tal, vão criar uma rota na direção do Pacífico, passando por essa ponte binacional.
9: Coronel Crisóstomo afirma que a nova ligação internacional pode reduzir custos e o tempo de transporte de mercadorias. Ele acrescenta que a obra tem potencial para impulsionar a geração de emprego e renda em Rondônia, abrindo novas oportunidades de desenvolvimento econômico para a região.
10: Bebeto, do PP, cobra a duplicação de trecho das rodovias que ligam a Baixada Fluminense à cidade do Rio de Janeiro. Ele reclama que moradores dos municípios de Nova Iguaçu, Japeri, Queimados, Belfor Roxo e São João do Meriti perdem horas diariamente em congestionamentos.
23: Eu tenho trabalhado muito aqui na Comissão de Viação e Transporte para que a gente definha esses engarrafamentos, para que o trabalhador que trabalha na capital, na zona sul do Rio de Janeiro, ele possa ficar menos tempo nesse engarrafamento. E até as entregas, as ambulâncias, a polícia militar, a polícia civil precisa fazer um deslocamento rápido, fica retido nesses engarrafamentos constantes, e que a gente tem trabalhado muito para que a gente define através da duplicação. E o que está no contrato dessa concessão da Eco Rio Minas, esse trecho da Presidente Dutra, ali do Trevo das Margaridas até a cidade seropédica, esse trecho é o pior trecho para todo o estado do Rio de Janeiro, o trecho que mais engarrafa hoje.
9: Bebeto também avalia que o sistema de pedágio por quilômetro percorrido pode modernizar as rodovias e diminuir retenções provocadas por praças fixas de cobrança. Ele reconhece a preocupação dos moradores com a mudança, mas garante que o modelo é inovador.
20: Transportes.
10: Daniel Almeida, do PCdoB da Bahia, defende a criação do piso salarial para motoristas do transporte coletivo urbano. Para o deputado, esses profissionais desempenham um papel essencial nas cidades. A ideia, segundo ele, é garantir remuneração mais justa e valorização da categoria.
24: Nós estamos propondo que haja um piso de no mínimo R$4.000, agregado a esse piso outras vantagens que os motoristas possam ter, insalubridade e outras vantagens que as convenções coletivas possam estabelecer, mas que a uniformização desse piso no país inteiro vai dar mais equilíbrio para essa profissão, vai dar mais previsibilidade para os próprios empresários.
9: Daniel Almeida argumenta que os motoristas enfrentam jornadas desgastantes, trânsito intenso e o desafio de lidar com milhares de passageiros. Segundo ele, a medida contribui para dar mais previsibilidade nas negociações trabalhistas e na definição dos custos do transporte público nos municípios.
10: Termina agora esta edição especial do Jornal Câmara dos Deputados, produzida e apresentada pela Rádio Câmara de Brasília, em parceria com a Rádio Câmara Joinville, integrante da Rede Câmara de Rádio.
9: Eu agradeço ao Felipe Faria e a toda a equipe da Câmara de Vereadores de Joinville pelo excelente trabalho conjunto.
10: Eu que agradeço à Câmara dos Deputados por esta oportunidade tão especial. Este programa teve trabalhos técnicos de Wellington Teles e apresentação de Felipe Faria e Márcio Aquiles Sardi. Boa noite.
9: Muito boa noite. Parabéns por seu aniversário, Felipe.
10: Obrigado.
9: O Jornal Câmara dos Deputados volta amanhã. Você fica agora com o Minuto do TCU.
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20: 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Boa noite.

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0: Olá, amigos. Quem fala aqui é Franli. Quero dizer o seguinte: para você ter êxito na fé, você precisa ter fé. Se você não tiver fé, você não vai ter êxito. Saiba de uma coisa, que um dos melhores remédios, melhor antibiótico, é a fé. Você quer que dê certo sua fé? Se concentre, levante as mãos para cima, se encoste em qualquer, numa parede, em qualquer coisa, e peça a Deus aquilo que lhe interessa. E tenha fé. Se você fizer isso, vai dar certo, vai dar certo. Quem está falando aqui é Franli. Essa oração foi feita aqui na sede da Rede de Rádio Verde Campos, com todos os funcionários daqui da rádio. Todos nós fizemos com fé, pedindo para que você tenha saúde, nossos ouvintes, nossos queridos amigos. Então, só quero lhe dizer para você, tenha fé e reze conosco esse Pai Nosso.
1: Pai Nosso que estais nos céus, santificado seja o vosso nome. Venha a nós o vosso reino. Seja feita a vossa vontade, assim na terra como no céu. O pão nosso de cada dia nos dai hoje. Perdoai as nossas ofensas, assim como nós perdoamos a quem nos tem ofendido. E não nos deixeis cair em tentação, mas livrai-nos do mal. Amém. Ave Maria, cheia de graça, o Senhor é convosco. Bendita sois vós entre as mulheres. Bendito é o fruto do vosso ventre, Jesus. Santa Maria, Mãe de Deus, rogai por nós, pecadores, agora e na hora de nossa morte. Amém.
2: Esse Pai Nosso e Ave Maria é um oferecimento da família da Rede de Rádio Verdes Campos Sat e suas afiliadas. Para todas as pessoas que estão nesse momento passando por situação difícil nos hospitais, com a Covid ou com outras doenças. E também para todas as famílias que estão sofrendo porque perderam seus entes queridos. Rogamos a Deus que Ele console cada coração sofredor nesse momento tão difícil nas nossas vidas. A família da Rede de Rádio Verdes Campos Sat e suas afiliadas têm a certeza que juntos vamos passar por tudo isso e sair do outro lado mais forte.
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agora a gente vai viver um momento muito especial. Eu quero prestar uma homenagem ao meu maior ídolo. Ele influenciou demais o princípio da minha carreira. Eu acho que todos vocês já sabem de quem eu estou falando. Do rei Roberto Carlos. São tantas emoções. Eu escolhi três músicas que fazem muito sucesso ainda hoje e lembram com muito carinho a época de ouro da Jovem Guarda.

0: Muito obrigado pelo carinho de vocês.
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0: Espero que esse DVD agrade as expectativas de todos vocês. Muito obrigado.
1: Fica um forte abraço, Lucas Reis.
0: Um abraço do Tasso Grande para todos vocês.

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1: Olá, eu sou Fábio Brito e estamos chegando pelo sistema de comunicação Verdes Campos Sat com o seu Rádio Notícia de hoje. A informação que você precisa no seu dia a dia. E começamos com o destaque nacional. A campanha nacional de vacinação ou multivacinação começou na segunda-feira, dia 3 de agosto, com o objetivo de atualizar a caderneta de vacinação de crianças e adolescentes menores de 15 anos em todo o país. A mobilização segue até o dia 1º de setembro e terá um dia D nacional em 22 de agosto para ampliar a cobertura vacinal e alcançar quem está com doses em atraso. A estratégia prevê que profissionais de saúde avaliem a situação vacinal de cada criança e adolescente e apliquem na mesma visita todas as vacinas indicadas conforme a idade. A campanha nacional não tem uma única vacina como foco, mas busca recuperar esquemas incompletos do calendário nacional de vacinação. E os pré-selecionados no processo seletivo do Fundo de Financiamento Estudantil FIES para o segundo semestre deste ano deve completar as informações de suas inscrições. O prazo vai até a noite desta terça-feira, dia 4. O procedimento deve ser feito no site do FIES Seleção com o login do portal gov.br. O Ministério da Educação divulgou a lista de pré-selecionados na última quinta-feira, dia 30, no Portal Único de Acesso ao Ensino Superior, na parte do FIES. Olha, o processo seletivo do FIES ele inclui a reserva de 50% das vagas para estudantes com renda familiar por pessoa de até meio salário mínimo e com inscrição ativa no Cadastro Único para Programas Sociais do Governo Federal, o CadÚnico. E agora informações de Brasília, o recesso parlamentar acabou oficialmente no último final de semana, mas deputados e senadores empurraram as sessões deliberativas para a segunda semana do mês, uma vez que nos primeiros dias de agosto ainda ocorrem convenções partidárias em vários estados. Durante este segundo semestre, a Câmara e o Senado vão alternar semanas semipresenciais e período de esforço concentrado para votações em Brasília. De 10 a 14 de agosto, a semana será de esforço concentrado em tentativa de aprovar matérias que já possuem acordos entre os partidos em ambas as casas. O Senado e a Câmara dos Deputados só terão outra semana de votações presenciais de 31 de agosto a 3 de setembro. 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E segue o seu Rádio Notícia, agora chamando as informações de Teresina no Piauí com o Vanilson Brito. É com você, Vanilson.
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2: Ok, Fábio Brito, muito obrigado pelas informações e agora você segue o seu Rádio Notícias de hoje, direto de nossa central de jornalismo, Rede Verdes Campos Sat, em Teresina. Olha, Fábio, um acidente registrado nesta segunda-feira na BR-316, em Elismão Veloso, deixou 4 pessoas feridas. Uma das vítimas ficou presa às ferragens e precisou ser resgatada pelas equipes de emergência que atenderam a ocorrência. Segundo informações do Corpo de Bombeiros de Oeiras, que atuou no atendimento, um patrulheiro da Polícia Rodoviária Federal informou que 4 pessoas estavam no veículo envolvido no acidente. Apesar da gravidade da ocorrência, todas as vítimas estavam conscientes e orientadas no momento do resgate. De acordo ainda com a PRF, os ocupantes do veículo tinham 11, 24, 27 e 59 anos de idade. O condutor tinha 27 anos. E com mais informações, lideranças indígenas Acroá Gambela, do município de Currais, no sul do estado do Piauí, denunciam o avanço da construção ilegal de cercas em suas terras e tentativa de isolamento da comunidade. A área vive ali em conflito de terras na comunidade Laranjeiras, na zona rural de Currais, que fica a 640 quilômetros de Teresina, entre indígenas, assentados e fazendeiros. Segundo relatos dos indígenas, a delimitação não autorizada do território vem limitando ali o direito de ir e vir das famílias, além também de afetar o acesso à região. No município, dos 4.977 habitantes, um total de 327 se declaram indígenas. 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E vamos com essa informação. Dois novos totens inteligentes integrados ao Sistema de Policiamento por Inteligência Artificial, o SPIA, começaram a operar nesta segunda-feira em Teresina. Os equipamentos foram instalados no terminal rodoviário conhecido como Rodoviária dos Pobres, na ladeira do Uruguai, zona leste da capital, e no shopping da cidade, localizado no centro. Os totens funcionam como estações de segurança urbana e contam com um botão de emergência que permite o contato direto da população com o Centro Integrado de Comando e Controle, o CICC, agilizando o atendimento em situações de emergência. A instalação faz parte de um projeto que prevê a implantação de 16 totens inteligentes em Teresina, com expansão ainda futura para o município de Parnaíba também. Com as duas novas unidades, o Piauí passa a contar com 9 equipamentos em funcionamento. E agora você segue o seu Rádio Notícias com mais informações direto de nossa central de jornalismo, Rede Verdes Campos Sat, com Aline Portela.
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3: Você conferiu o Vanilson Brito com as informações direto da Central de Jornalismo de Teresina. E a partir de agora, vamos conferir as notícias da Central de Jornalismo do Ceará, sempre no oferecimento dos produtos GF8. 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Vamos de informações. Fortaleza liderou os registros de incêndios no Ceará em julho, com 239 ocorrências, seguida por Juazeiro do Norte, com 66. Ao todo, o Corpo de Bombeiros Militar do Ceará contabilizou 724 incêndios no estado, concentrados principalmente na capital, na região metropolitana e em polos do interior, como Cariri, Sobral, Crateús e Iguatu. Os dados também mostram que a maior parte dos incêndios ocorreu entre o meio-dia e o início da tarde, além do começo da noite. As quintas-feiras registraram maior volume de atendimentos no mês, enquanto o dia 19 de julho concentrou o pico diário de ocorrências, exigindo resposta intensificada das equipes de bombeiros. Outra informação é que um policial civil de folga atirou e matou um suspeito de assalto que mantinha uma mulher refém dentro de um carro em Fortaleza. A intervenção aconteceu no último domingo, dia 2 de agosto, quando o agente percebeu a abordagem criminosa em andamento e decidiu agir. O disparo contra o suspeito foi efetuado para conter a ameaça e resgatar a vítima retida no veículo. O homem atingido não resistiu aos ferimentos, garantindo a libertação da mulher. E essas foram as informações direto da Central de Jornalismo do Ceará. Você fica agora com Neto GF8 e as informações do Maranhão.
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4: Olá, Aline Portela, muito obrigado por trazer informação do estado do Ceará. Eu sigo com mais informação direto de Coroatá, no Maranhão, agora no Rádio Notícia. Falhas nas instalações elétricas foram responsáveis por 63% dos incêndios residenciais registrados aqui no estado do Maranhão no ano de 2025. Segundo o levantamento do Corpo de Bombeiros Militar, entre os principais fatores de risco estão a falta de manutenção, o uso inadequado de equipamentos, a sobrecarga de tomadas e instalações que não seguem os padrões técnicos de segurança. Em todo o Brasil foram registrados 632 incêndios provocados por sobrecargas elétricas no ano de 2025. De acordo com a Associação Brasileira de Conscientização para Perigos de Eletricidade, para os perigos de eletricidade, o total desses são 361 ocorrências que tiveram relação direto com problemas de instalações elétricas internas. Segundo a associação, as residências concentraram o maior número de casos e de mortes provocadas por esse tipo de acidente, por ocorrências que tiveram relação direto com problemas de instalações elétricas internas. Segundo a associação, as residências concentraram o maior número de casos e de

0: 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Agora eu chamo o nosso correspondente, que está na Central de Jornalismo da Ventes Campo, na cidade de Barras, no Piauí, e vai trazer notícias e informações da região agora no Rádio Notícia. É com você, Adilson Carlos.
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2: Ok, Neto, obrigado pelas informações. Segue o Rádio Notícias, agora com os destaques da Central de Jornalismo da Verdes Campos SAT, aqui na cidade de Barras Norte do Piauí. Um idoso de 76 anos ficou gravemente ferido após um acidente registrado na BR-343 em Parnaíba, no litoral do Piauí. A colisão frontal ocorreu no quilômetro 23 da rodovia e mobilizou equipes de emergência. A vítima sofreu ferimentos graves e recebeu os primeiros socorros no local antes de ser encaminhada para uma unidade hospitalar da região. O outro motorista envolvido no acidente teve apenas lesões leves e não precisou de atendimento de maior complexidade. Segundo informações preliminares, ambos estavam devidamente habilitados e seguiam sozinhos no momento da ocorrência. As primeiras análises indicam que o acidente pode ter sido provocado por uma entrada na rodovia sem a devida atenção ao fluxo de veículos, mas a dinâmica ainda será confirmada pelas autoridades responsáveis. Não foram realizados testes de alcoolemia no local. O caso segue sob investigação para esclarecer as circunstâncias da colisão e apontar oficialmente as causas do acidente registrado na Rodovia Federal. 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E a Polícia Rodoviária Federal divulgou o balanço da Operação Férias 2026, realizada entre os dias 17 de julho e 2 de agosto nas rodovias federais do Piauí. Durante a ação, foram fiscalizadas 6.641 pessoas, 5.746 veículos, além da realização de 4.964 testes de alcoolemia. Conforme o levantamento, a operação registrou 86 acidentes de trânsito, sendo 38 considerados graves. Ao todo, 88 pessoas ficaram feridas e 8 morreram nas ocorrências. A fiscalização também resultou na emissão de 2.709 autos de infração, com destaque para 471 notificações por falta do uso de capacete por motociclistas e passageiros. A Operação Férias teve como principal objetivo reforçar a segurança nas rodovias federais, prevenir acidentes e intensificar o combate às práticas criminosas durante o período de maior fluxo de veículos. Ok, são esses então os nossos destaques de hoje. Segue o Rádio Notícias, agora com Milton Vieira, direto de Coelho Neto, no Maranhão.
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3: Ok, Edilson Carlos, uma ótima semana de trabalho para você e para os demais colegas do Rádio Notícias. Aqui no Maranhão, a Polícia Civil investiga a morte de um homem encontrado na tarde da última sexta-feira às margens da rodovia MA-127, entre os povoados Axixá e Maria Preta, em São João do Soter. Segundo a Polícia Militar, o corpo foi localizado por populares em uma clareira e a guarnição foi acionada pela Polícia Civil por volta das 5 da tarde. A vítima foi identificada por moradores como Pedro Rodrigues dos Santos. O local foi isolado para os trabalhos da perícia realizados por equipe da Polícia Civil e o corpo foi removido pelo Instituto Médico Legal de Caxias. As circunstâncias da morte ainda não foram divulgadas e o caso segue sob investigação. 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

0: 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E a Polícia Civil deve instaurar inquérito para investigar um caso de suposta violência envolvendo um ex-casal em Coelho Neto. A ocorrência foi registrada na madrugada de sábado e envolve uma jovem de 19 anos e um homem de 20 anos que apresentam versões diferentes sobre os fatos. De acordo com a família da jovem, ela teria sido levada até uma propriedade do povoado Piranhas, onde afirma ter sofrido agressões físicas e psicológicas. A vítima recebeu atendimento médico, passou por um exame de corpo de delito e o caso também é acompanhado pela Secretaria Municipal da Mulher. Já o ex-namorado nega as acusações e afirma que foi ele quem sofreu agressões durante a discussão. Segundo a sua versão, não houve registro de boletim de ocorrência nem realização de exame pericial. A Polícia Civil vai analisar os depoimentos, os laudos periciais e demais provas para esclarecer os fatos e apurar eventuais responsabilidades. E agora vamos a Campo Maior, no Piauí, para as informações do nosso colega Eduardo Silva.
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2: Olá, muito obrigado pelas suas informações da sua região do estado do Maranhão. Vamos voltar aqui para o estado do Piauí e falar sobre a situação do ex-prefeito da cidade de Massapê, do estado do Piauí, que foi condenado a devolver R$75 mil por reajuste ilegal em contrato realizado da prefeitura com a empresa. Rivaldo de Carvalho Costa também foi multado em R$5 mil, né, e terá o caso, né, enviado ao Ministério Público. É o caso do ex-prefeito de Massapê do Piauí, Rivaldo de Carvalho Costa, que foi condenado pelo Tribunal de Contas do Estado do Piauí a devolver R$75.585,81 aos cofres públicos por prejuízo provocado por reajuste sem amparo legal em um contrato de aquisição de combustível e derivados. A decisão foi tomada por unanimidade pela 2ª Câmara do TCE, que julgou regular todas as tomadas especiais e instaurou uma investigação, né, do pregão eletrônico realizado pela Prefeitura em 2021 durante a administração de Rivaldo. De acordo com o Tribunal, os preços inicialmente contratados foram elevados em quase 13,8% apenas em 2 meses após a assinatura do contrato. Só que existia um acordo entre, no caso, a prefeitura e a própria empresa fornecedora da mercadoria contratada, que esse aumento não poderia ser concedido enquanto durasse os 12 meses de contrato. Somente após os 12 meses de contrato é que, de fato, haveria amparo legal para o prefeito fazer esse ajuste de preços. E aí o prefeito fechou o contrato, era para dar o aumento só 12 meses depois, acabou concedendo o aumento logo após 2 meses de contrato. E aí com isso feriu o acordo, e esse acordo, né, no caso esse aumento que o prefeito deu, acabou lesando aí os cofres públicos em quase R$75 mil. E agora o prefeito Rivaldo de Carvalho Costa terá que devolver aos cofres da prefeitura esse valor que foi, no caso, aí atribuído por conta desse aumento que ele deu à empresa. A fiscalização também apontou que não foram apresentados documentos capazes de justificar a alteração contratual dos dados oficiais da Agência Nacional do Petróleo, mostrando que entre a assinatura do contrato e a celebração do aditivo, no caso dos preços, o Piauí não apresentou nenhum aumento na questão do preço dos combustíveis naquele momento. Por isso, o aumento ficou injustificável. Agora o prefeito terá o tempo legal para poder apresentar a sua defesa sobre essa condenação sofrida ele pelo TCE do Estado do Piauí, que ainda encaminhou cópias do processo ao Ministério Público do Estado, que poderá analisar a adotação de outras medidas contra o ex-gestor da cidade de Massapê, no Estado do Piauí. 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Olá, Messias, é com você.
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3: Ok, Eduardo Silva, obrigado pela sua participação. E agora vamos com informações aqui da Central de Jornalismo de São João dos Patos, aqui dentro do Rádio Notícia. Olha, um homem e uma mulher foram baleados na noite do último domingo no bairro Vila Redenção, na cidade de Imperatriz, em mais um caso de violência registrado na cidade nos últimos dias. O ataque aconteceu na rua Cristo Rei, esquina com a rua Caiçara. Segundo informações, as duas vítimas foram atingidas por disparos de arma de fogo. As circunstâncias do crime e a motivação ainda não foram divulgadas, e o caso está sendo investigado pela Polícia Civil. O atentado ocorre em meio a uma sequência de ocorrências violentas em Imperatriz. Em menos de uma semana, pelo menos 3 ataques a tiros foram registrados na cidade, deixando 2 mortos e 2 feridos, o que tem aumentado a preocupação dos moradores com a escalada da violência. Olha, na última quarta-feira, Elielson Tavares da Silva, que era cadeirante, foi assassinado dentro da própria residência no bairro Itamar, Guará. Segundo a polícia, criminosos chegaram em um veículo, arrombaram a porta da casa e efetuaram diversos disparos contra a vítima, que dormia no momento do ataque. A perícia recolheu cerca de 25 estojos de munição no local e o crime segue sendo investigado. Olha, 2 dias antes, na segunda-feira, o jovem Caio Lima Costa, de 20 anos, foi morto a tiros no bairro Novo Horizonte. Conforme a Polícia Civil, 4 suspeitos chegaram em uma motocicleta, subiram no telhado da residência e surpreenderam a vítima com diversos disparos. A principal linha de investigação aponta que o homicídio tenha relação com disputa entre organizações criminosas, assim como o ataque registrado na Vila Redenção. O caso ainda está sob investigação. 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Olha, continuando com informações do interior do Maranhão, agora vamos ao município de Esperantinópolis. Com você, Robert Lândio.
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4: Ok, Messias, muito obrigado pelas informações de sua região. E eu sigo com Rádio Notícia, direto da Central Jornalismo de Esperantinópolis, Maranhão. Lucilene, moradora de Imperatriz, morreu no último sábado após permanecer 9 dias internada em decorrência das queimaduras sofridas no incêndio registrado em uma banca de lanches no Parque da Exposição durante a realização da Expo Agra em Grajaú, Maranhão. Ela estava na cidade trabalhando na venda de lanches, atividades que exercia todos os anos durante o período da exposição da agropecuária. Após o incêndio, Lucilene foi socorrida e encaminhada ao Hospital Geral de Grajaú. Devido à gravidade dos ferimentos, foi transferida para o hospital em São Luís, onde permaneceu internada, mas não resistiu às lesões. A outra vítima do incêndio segue internada em uma unidade hospitalar na capital maranhense. Segundo informações mais recentes, seu estado de saúde é estável e ela ela está fora de perigo. 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Um homem foi detido pela Polícia Militar em Pedreiras sob a suspeita de estar se passando por autoridade policial e causando transtornos na cidade. De acordo com a PM, após ser abordado, o suspeito foi conduzido para os procedimentos de praxe. Durante a ocorrência, em vez de colaborar com os policiais, ele passou a proferir palavrões e ofensas contra os cabos da Polícia Militar que estavam de serviço. Ainda segundo a corporação, o homem também teria resistido à abordagem, o que agravou a situação. Após o registro, o boletim de ocorrência informativo, ele foi apresentado à 14ª Delegacia Regional da Polícia Civil de Pedreiras, onde o delegado responsável adotou as medidas cabíveis. Além da suspeita de se passar por autoridade policial, o homem poderá responder pelos crimes de resistência e desacato. O caso será apurado pela Polícia Civil. E seguimos com Destaques do Esporte com Emanuel Lucas.
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5: Obrigado, Roberlândio, trazendo as informações direto aí da nossa central de jornalismo aí de Esperantinópolis, no estado do Maranhão. Trazendo agora as informações do esporte, sempre no oferecimento do Óleo Santa Helena. 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Falando das informações do mercado da bola, né? Porque o goleiro Vozinha, né? Que foi destaque da seleção cabo-verdiana na Copa do Mundo de 2026, se apresentou aí no colo-colo do Chile, né? Ele que estava aí, né, com um impasse com o clube chileno, estava até negociando com o futebol do Marrocos, mas ele chegou ao país sul-americano e agora vai aí. Ele havia sido anunciado pelo clube no dia 24, demorou a viajar para e até estava negociando com o clube chamado Berkane do Marrocos, mas aí ele cumpriu sua palavra e agora vai atuar pelo futebol sul-americano. Ele que foi recebido por uma multidão no aeroporto de Santiago e o atual time dele, né, o Colo-Colo, né, tem 12 pontos de vantagem sobre a segunda colocada, que é a Universidade do Chile. Ele que tem 40 anos e que atualmente estava sem clube após aí em meio, né, a disputa da Copa do Mundo. Trazendo agora informações aí também do futebol brasileiro, né, porque o atacante Bolasier, daqui da Chapecoense, foi internado com uma lesão rara no pâncreas após uma pancada no jogo de ontem. Olha só, ele precisou ser internado. Ele que tem 37 anos e que teve que ser substituído após um choque com o jogador Kaique Kenji do Cruzeiro aos 46 do primeiro tempo. O lance aconteceu na área da equipe da casa, da Chapecoense, e ele foi atingido na região abdominal ao tentar afastar a bola da defesa. Ele ficou no gramado e foi atendido pela equipe médica. Os médicos do clube avaliaram ele, né, e o encaminharam para o hospital. E essa lesão é rara entre atletas de futebol e essa recuperação deve levar aí algumas semanas. Trazendo também informações aí da Argentina, né? Porque o zagueirão da seleção da Argentina revelou que sofreu aí uma bronca de sua mãe por conta de teorias de conspiração sobre a final. O zagueiro Facundo Medina, que defendeu a Argentina na Copa do Mundo, revelou ter se irritado com sua mãe por ela acreditar em teorias da conspiração sobre a final da Copa do Mundo. O defensor contou que precisou repreendê-la após ouvir insinuações de que a Espanha foi favorecida por fatores extracampo, né? Desde a final da Copa do Mundo, torcedores argentinos estão inundando as redes sociais com sugestões de que a Copa estava destinada à Espanha. Olha só que coisa, sendo que a gente viu durante toda a trajetória da Argentina aí os favorecimentos da FIFA ao longo da campanha da equipe sul-americana, né? E alguns perfis afirmaram que a seleção argentina entrou em campo sabendo que não poderia aí ganhar o jogo. Até o zagueiro, se não foi a primeira vez que ele se manifestou sobre o assunto, e depois que ele voltou à Argentina após a Copa, ele foi filmado na varanda de sua casa pedindo que os vizinhos evitassem aí o tema. E falando de Copa do Brasil, porque o Neymar foi relacionado para o jogo contra o Remo, jogo de volta no estádio Mangueirão em Belém do Pará, só que ele não viajou com a delegação. Ele que vai permanecer em São Paulo para participar aí de um leilão do próprio instituto, né? E aí depois ele embarcaria para o jogo decisivo contra o Remo pela Copa do Brasil. No último sábado, o técnico do Santos havia relatado uma preocupação dentro do clube sobre a condição física do Neymar e o risco também de uma lesão após aí essa sequência de jogos após a Copa do Mundo. E aí o técnico não sabe se ele vai começar jogando aí nessa decisão contra a equipe do clube do Remo. Portanto, meus amigos, essas são as informações aí do esporte. A gente volta aí a qualquer momento dentro da nossa programação, trazendo muito mais informações dentro do seu Rádio Notícias. Siga agora com a programação normal da sua rede de rádios Verdes Camposat.
1: 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Rede de Rádios Verdes Camposat informa a hora certa.
6: 6:01.
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7: Bom dia. Peço licença para entrar na sua casa e saudar com carinho. Bênção vovô, bênção vovó. Que essa bênção me traga felicidade e que traga também para você, porque com fé, com água e os produtos GF8 salvam vidas e podem salvar a minha e a sua também. Eu sou Emanuel Lucas, chegando com as principais notícias, com credibilidade, responsabilidade e compromisso com a verdade. Falo direto da rede de rádios Verdes Camposat, para todo o Brasil e para o mundo via internet. Está no ar o Jornal Verdes Campos, primeira edição, na rádio do vovô, da vovó, na rádio do amigo caminhoneiro e de todos os meus irmãos camponeses.
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0: Olá, muito bom dia. Estamos começando mais uma edição do seu Jornal Verdes Campos, primeira edição, nessa manhã de terça-feira, dia 4 de agosto de 2026. São exatamente 6 horas e 6 minutos. Aqui do meu lado está ela, Aline Portela, minha parceira de bancada. Muito bom dia.
1: Bom dia, Manoel Lucas. Bom dia a todos que acompanham a nossa programação pela rede de rádios Verdes Campos Sat. Também você que acompanha de qualquer lugar do Brasil e do mundo, via satélite, via internet, via terrestre, pela Banda KU, canal 365, também pela Parabólica, através do canal 123. Seja bem-vindo e você também já sabe que pelo 86994475082 você fica à vontade para mandar a sua mensagem, mandar o seu recado, dar o seu bom dia. Bom dia especial para você!
0: E vamos aos destaques de hoje.
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0: Número de mortos durante os terremotos de junho na Venezuela ultrapassam 6 mil pessoas.
1: FIES 2026, estudantes devem completar informações até esta terça-feira.
0: Urna eletrônica é patrimônio da democracia, diz presidente do TSE.
1: Você vai acompanhar também que projeto aposta em inovação para reduzir perdas da pecuária durante a estiagem no semiárido.
0: A agricultura familiar fortalece renda e segurança alimentar no semiárido de Pernambuco e também do estado do Piauí.
1: Chuvas persistem no sul e ar seco predomina no interior do Brasil. Você vai acompanhar a previsão do tempo para esta terça-feira.
0: Tribunal Superior Eleitoral suspende cassação e mantém prefeito e vice de Nova Olinda no Maranhão nos cargos.
1: Justiça concede prisão domiciliar a chefe de organização criminosa suspeito de ameaçar irmão de prefeito no Ceará.
0: E no Piauí, um adolescente autista de 13 anos é agredido com golpes de madeira na cabeça. Estas e outras informações a partir de agora no seu Jornal Verdes Campos, primeira edição. 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Esse é o Jornal Verdes Campos, primeira edição, que está começando agora.
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0: 6:13, gostaria de, antes de começar o nosso jornal, pedindo desculpas aí para a nossa audiência pelo dia de ontem. Infelizmente tivemos um problema de energia elétrica e infelizmente o Jornal Verdes Campos, primeira edição, né, não foi ao ar. Então estamos aqui para compensar aí para os nossos amigos ouvintes, né, não deixar vocês na mão, vocês saírem de casa aí para poder ir pro trabalho, né, para você se manter aí bem informado sobre tudo que está acontecendo aí no Brasil e no mundo. Abraçando a você, amigo ouvinte, amigo agricultor, irmão caminhoneiro, você motorista de ônibus, de aplicativo, de táxi, você que está se preparando para sair para mais um dia de serviço, então sintam-se abraçados pelo seu amigo Emanuel Lucas e pela sua amiga Aline Portela. Permita que a gente possa entrar aí na sua casa, no seu carro, no seu caminhão, no seu ônibus, para que possamos levar a melhor informação até você. 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

0: 6 horas e 15 minutos, iniciando aqui o nosso noticiário, falando ainda sobre o assunto terremotos, né, que atingiu aí a Venezuela, porque infelizmente o número de vítimas, né, de mortos cresceu e chegou aí a 6.125, né, segundo dados divulgados pelo presidente da Assembleia Nacional, Jorge Rodrigues, nesta segunda-feira, Aline.
1: Pois é, o número de mortos causados pelos dois terremotos que atingiram a Venezuela em junho subiu e quase 61 mil pessoas receberam atendimento em hospitais, segundo o gráfico publicado por Rodrigues no Telegram, que acrescentou que 16,5% dos escombros gerados pelos terremotos já haviam sido removidos.
0: A presidente interina, Delcy Rodrigues, que conta com o apoio do presidente Donald Trump dos Estados Unidos, defende a resposta do governo em meio a críticas de que militares e outras autoridades chegaram tarde e fizeram pouco para ajudar as vítimas do terremoto, incluindo pessoas que ficaram presas nos escombros.
1: No dia 24 de junho, terremotos de 7,2 e 7,5 na escala Richter, foi de força muito destrutiva, né? Ocorreram com menos de um minuto de intervalo e causaram milhares de desabamentos em diversas regiões do país. As áreas mais afetadas foram La Guaira e também Caracas.
0: De acordo com o governo, mais de 850 edifícios foram afetados e 190 ruíram por completo.
1: O drama vivido no país vizinho motivou a solidariedade mundo afora. Países como os Estados Unidos, China, Brasil, México, Reino Unido, entre outros, enviaram equipes de resgate, equipamentos, remédios e também alimentos para a Venezuela.
0: Seis horas e 16 minutos, não perca o seu compromisso. Você acompanhando o Jornal Verdes Campos, primeira edição. Nós já temos aqui as primeiras participações aqui no nosso jornal. Daqui a pouco nós vamos dar a primeira rodada de alôs. Falando agora de educação, atenção você aí, papai, mamãe, vovô, vovó, que tem aí um filho que vai prestar, quer fazer aí um curso superior, né? O FIES 2026, né, apresentou aí de que os estudantes precisam completar as informações até o dia de hoje, né? Os pré-selecionados devem acessar aí o site do FIES para começar aí a seleção, Aline.
1: Isso mesmo, Manuel Lucas, os pré-selecionados ao Fundo de Financiamento Estudantil, que é o FIES, para o segundo semestre, tem até as 23 horas e 59 minutos desta terça-feira para complementar os dados informados da inscrição.
0: Pois é, Aline, e os estudantes devem fazer o procedimento no site FIES Seleção. É preciso fazer o login no portal gov.br. E a lista de pré-selecionados está disponível no portal de acesso único ao ensino superior.
1: E o FIES tem o objetivo de ampliar o acesso ao ensino superior ao conceder financiamento a estudantes em cursos superiores de instituições de educação superior privadas que participam do programa.
0: No corrente ano de 2026, foram disponibilizadas 75,5 mil vagas distribuídas em mais de 1.300 instituições privadas de educação superior para o ingresso em 28.800 cursos e também em turnos.
1: O processo seletivo do FIES registrou nesta edição mais de 315 mil inscrições, viu, Emanuel? De 127.175 inscritos. O MEC explica aí que cada candidato pode escolher até 3 opções de curso.
0: Dos mais de 127 mil inscritos nessa edição, as mulheres representam aí 67,5%, totalizando praticamente 85.900 candidatas. E os homens correspondem a 32.000%, com 41,3 mil inscritos.
1: O processo seletivo do FIES inclui a reserva de 50% das vagas para estudantes com renda familiar por pessoa de até meio salário mínimo e com inscrição ativa no Cadastro Único para Programas Sociais do Governo Federal, CadÚnico.
0: Já os pré-selecionados que atendam às regras do FIES Social poderão financiar até 100% dos encargos educacionais, e o que cobre integralmente os valores das mensalidades.
1: Tanto no FIES quanto no FIES Social, são reservadas vagas para pessoas autodeclaradas pretas, pardas, indígenas, quilombolas e pessoas com deficiência em proporção à população desses grupos em cada estado, conforme o Censo Demográfico do Instituto Brasileiro de Geografia e Estatística, o IBGE.
0: Os candidatos, né, que não foram pré-selecionados na chamada única estão automaticamente na lista de espera para preenchimento das vagas não ocupadas, observada aí pela ordem de classificação.
1: E nessa etapa, a pré-seleção vai ocorrer de 7 de agosto a 24 de setembro.
0: O FIES promove anualmente dois processos seletivos regulares, um para o primeiro semestre e outro para o segundo, de cada ano letivo, além de processos seletivos para vagas remanescentes.
1: Em caso de dúvida, o interessado pode entrar em contato com o MEC pelo telefone 0800-616161.
0: Seis horas e 21 minutos, trazendo agora as informações direto da nossa central de jornalismo de São João dos Patos, no estado do Maranhão. Alô, bom dia.
2: Ok, então, muito bom dia para vocês aí da bancada do Jornal Verdes Campos, primeira edição. Pois é, hoje é terça-feira, dia 4 de agosto, e agora vamos com informações aqui da Central de Jornalismo de São João dos Patos, aqui no estado do Maranhão. Um incêndio de grandes proporções atingiu área de mato próxima ao Canto da Serra. Isso aconteceu na cidade de Imperatriz. O incêndio de grandes proporções atingiu uma área de mato na noite do último domingo, dia 2, nas proximidades do residencial Canto da Serra, em Imperatriz. As chamas se espalharam rapidamente e chegaram perto das casas, assustando os moradores da região. Vídeos registrados por populares mostram o fogo avançando sobre a vegetação e a intensa fumaça tomando conta da área. O Corpo de Bombeiros Militar do Maranhão foi acionado e conseguiu controlar as chamas antes que o incêndio atingisse as residências. Apesar do susto, ninguém ficou ferido e nenhuma casa foi danificada. Até o momento não há informações sobre o que provocou o incêndio e as causas deverão ser investigadas. O caso ocorre justamente no início do período de estiagem no Maranhão, época marcada por temperaturas elevadas, baixa umidade do ar, ventos mais intensos e vegetação seca, fatores que favorecem a rápida propagação do fogo. Diante desse cenário, o Corpo de Bombeiros intensifica todos os anos as ações da Operação Maranhão Sem Queimadas, voltada à prevenção, fiscalização e combate aos incêndios em vegetação em todo o estado. Olha, além dos prejuízos ao meio ambiente, os incêndios podem colocar vidas em risco, provocar acidentes, destruir imóveis e agravar problemas respiratórios por causa da fumaça. Em caso de incêndio, a recomendação é acionar imediatamente o Corpo de Bombeiros pelo telefone 193. 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E eu volto à bancada do Jornal Verdes Campos, primeira edição.

0: Valeu, Messias, trazendo as informações aí direto da nossa central de jornalismo, aí de São João dos Patos, no estado do Maranhão, 6:24, aqui abraçando aos nossos amigos ouvintes. Alô, Maria do Carmo, alô, a dona Luciana e também para o Zé Oliveira. Aqui também é o nosso amigo Evandro Campos, né? Que tá aí, já deixou aqui o pedido dele musical para daqui a pouco, né? Para o Balança Brasil. E que ele está acompanhando a nossa programação direto de Água Branca, no sentido de Teresina, capital de todos os piauienses. Muito obrigado ao Evandro Fernandes. Bom dia para você. Alô, Poliana, em Paraopebas, no Pará. Bom dia.
1: Bom dia, Manuel Lucas, Galinha Impostera, com esse jornal maravilhoso. Estou ligadinha. Já levar a dar ligar todo dia, né? Mas fico só ouvindo. Bom dia, bom dia, bom dia, Poliana Paraopebas. Manuel Lucas, bom dia. Me manda o número aí da rádio escrito para me enviar aqui para meu genro, que é caminhoneiro. Que eu não sei enviar o link.
0: Sim.
1: Entendeu? Pra me mandar aqui para ele ouvir vocês aí na estrada. Bom dia.
0: Pronto, tá aí. É, eu vou passar aqui a produção, pronto, já passou aí a produção, o telefone aí da nossa rádio, tá certo? É o 86-994-47-5082, 86-994-47-5082. 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ministro Cássio Nunes Marques, defendeu no dia de ontem, né, na verdade defendeu ontem, que o sistema eletrônico de votação, né, que o nosso sistema, a urna eletrônica, é esse patrimônio, né, um patrimônio da democracia brasileira.
2: E as declarações do ministro foram proferidas durante a abertura da sessão do TSE, que marcou a volta das sessões presenciais após o recesso de julho.
0: Pois é, Aline. E Nunes Marques conclamou aos eleitores a participarem das atividades da Semana Nacional do Sistema Eletrônico de Votação, que contará com demonstrações sobre o uso da urna, além de palestras, exposições e ações de combate à desinformação contra o processo eleitoral.
2: O presidente também reafirmou a transparência do sistema de votação.
0: O primeiro turno, né, já vai ser realizado no dia 4 de outubro, quando serão eleitos deputados federais, estaduais, distritais, aí no caso do Distrito Federal, governadores, senadores, além do presidente da República.
2: O segundo turno está marcado para o dia 25 e pode ocorrer na disputa para os cargos de governador e presidente. Os eleitores vão votar às urnas se nenhum dos candidatos obtiver mais de 50% dos votos válidos, excluindo brancos e nulos no primeiro turno.

0: 6 horas e 27 minutos, trazendo aqui mais informações para você, aqui no nosso Jornal Verdes Campos, primeira edição, né? Eu quero aqui trazer uma informação, até falando de cultura, né? Porque tivemos aí na capital do estado do Piauí a procissão das sanfonas, né? Que animou aí as ruas da capital piauiense no dia de ontem, né? Esse evento que é considerado aí patrimônio cultural imaterial do estado do Piauí. Vamos a mais detalhes aí na reportagem.
1: Hoje é dia de Teresina, capital do Piauí, celebrar a identidade nordestina e os artistas que mantêm a cultura da região viva. As ruas da capital piauiense serão palco de mais uma edição da Procissão das Sanfonas, que este ano celebra o centenário de Dona Helena Gonzaga, os 80 anos de Alceu Valença, além de recordar os 37 anos do falecimento do rei do Baião, Luiz Gonzaga. Dona Helena, apelidada carinhosamente de Madame Baião, foi companheira de Gonzagão por cerca de 4 décadas e é considerada figura central na preservação da memória do artista, que é referência do cancioneiro nordestino e dos sanfoneiros de todo o país. A concentração será às 3 da tarde em frente à Catedral de Nossa Senhora das Dores. Antes da saída da procissão, haverá missa e bênção das sanfonas na catedral. Depois, o cortejo musical com sanfoneiros, artistas, admiradores da música nordestina e o público segue pelo calçadão da Simplício Mendes em direção ao Museu do Piauí, localizado na Praça da Bandeira, no centro da capital. Após a procissão, a festa segue com apresentações de sanfoneiros, homenagens e muita música para celebrar a riqueza da cultura popular nordestina. Criada em 2009, a procissão chega à sua 18ª edição este ano, consolidando-se como um dos principais eventos culturais do estado. O evento, Patrimônio Cultural e Material do Estado do Piauí e da cidade de Teresina, é promovido pela Colônia Gonzaguiana do Piauí, um grupo cultural dedicado à preservação e à pesquisa sobre a vida e obras de Luiz Gonzaga. Da Rádio Nacional em São Luís, Madison Euler.
0: Muito obrigado, Madison Euler, pelas informações. Aconteceu ontem, né, essa procissão das sanfonas, né? Tá aí um pequeno registro. Você que está nos acompanhando pela TV Verdes Campos, um pequeno registro do que foi o evento no dia de ontem, né? Com a missa, o desfile, né? A procissão, né, de várias pessoas ali do cancioneiro, com várias sanfonas, né? A animação foi muito bacana, né? Aí, esse evento que é em memória ao rei do Baião, ao Luiz Gonzaga, né? Então, uma cultura que segue aí por gerações. Você vê aí na foto, né? Ali jovens, idosos, crianças, né? Que vão manter esse legado aí para que ele possa perdurar aí por muitos e muitos anos. 6 horas e 31 minutos e daqui a pouco no Jornal Verdes Campos você vai acompanhar.
2: Projeto aposta em inovação para reduzir perdas da pecuária durante a estiagem no semiárido.
0: A agricultura familiar fortalece renda e segurança alimentar no semiárido do estado pernambucano e piauiense.
2: Você vai acompanhar também a previsão do tempo para esta terça-feira, pois as chuvas persistem no sul e o ar seco predomina no interior do Brasil.
0: Estas e outras informações você acompanha já já no seu Jornal Verdes Campos, primeira edição.
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0: Estamos de volta com o Jornal Verdes Campos, primeira edição, trazendo para você sempre o melhor da informação logo no início da sua manhã, para você que está aí na lida, já está aí na estrada, você amigo caminhoneiro, você vovô e vovó que acorda cedinho para conferir a nossa programação. Bom dia para você especial, trazendo também sempre a nossa alegria. Eu, Aline Portela e Emanuel Lucas, trazendo para você também muita informação e dicas especiais, porque quem nos acompanha pela Banda Caú, canal 365, também quem nos acompanha pela Parabólica no canal 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
2: Seis horas e 42 minutos, não perca o seu compromisso. Eu quero aqui mandar aqui um alô para a dona Francisca Torres, né? Que está acompanhando a nossa programação. Também aqui para a Tânia, para a Maria José, que está acompanhando a nossa programação, né? Ouvindo aí a rádio pela internet, né? E ela que está em Ipuã, no estado de São Paulo, né? Muito obrigado aí à nossa amiga Maria José, acompanhando a nossa programação e que está mandando aí um abraço para todos da cidade de Altos, no estado do Piauí, né? Muito obrigado aí, Maria José, pelo carinho da sua audiência. Alô, Marlúcia, GF8, bom dia.
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2: 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Boas vendas para você. Alô, Eduardo Teixeira.
4: Bom dia, bom dia, bom dia, bom dia, jornal, primeira edição. Bom dia, Aline. Bom dia a toda a equipe em geral da Verdes Campos, Sade de Teresina, Piauí. Que venhamos ter uma ótima, maravilhosa manhã, tarde e noite de terça-feira, hoje, dia 4/8/2026. Forte abraço do Eduardo Teixeira e Elídia Francisca Teixeira, aqui do Sítio Morros, São Francisco de Assis, do Piauí.
2: Então tá aí, um forte abraço a toda a nossa audiência em São Francisco de Assis, do Piauí. Daqui a pouco eu vou colocar aqui a foto que ele mandou, a foto dele com a sua mamãe, tá certo? Alô também aqui pro Luciano GF8, bom dia.
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2: 6 horas e 45 minutos, iniciando o nosso segundo bloco de informações. Falando agora sobre um projeto, né, que está apostando aí em inovação no Ceará, Aline.
0: Olha, Emanuel Lucas, o Sistema Confederação da Agricultura e Pecuária do Brasil, CNA, e o Serviço Nacional de Aprendizagem Rural, Senar, lançaram nesta segunda-feira o projeto Forrageiras para o Semiárido. O lançamento oficial foi em Baixa Grande, na Bahia, e a iniciativa vai percorrer os 10 estados que possuem zona semiárida, com encerramento na cidade de Ibaretama, no Ceará, no dia 27 de novembro.
2: Pois é, Aline. E o projeto, que foi desenvolvido por meio do Instituto CNA, em parceria com a Embrapa, é resultado de quase 10 anos de estudos para validar, né, alternativas de alimentação animal para resistir aí à seca. De forma prática, né, será a apresentação dos resultados obtidos nas duas primeiras fases do projeto Forrageiras, né, e também a de tecnologias desenvolvidas ao longo desses anos de pesquisa.
0: A ideia é que os produtores rurais tenham acesso a modelos mais adequados para cada um dos 10 estados do semiárido. E assim eles consigam manter o rebanho alimentado e saudável, mesmo em períodos de grande estiagem.
2: O presidente da Federação da Agricultura e Pecuária do Estado do Ceará, Amilcar Silveira, destacou que a iniciativa, além de apresentar oportunidades de transformação de vida no campo, vai colaborar para o enfrentamento de tempos de chuvas escassas.
0: Segundo o que ele detalhou, né, o projeto incentiva a implantação de bancos de forrageiras nas propriedades.

0: para que o produtor tenha alimento disponível para o rebanho e possa se preparar para os períodos de seca. E a maior dificuldade está relacionada à disponibilidade de alimento para os rebanhos, sobretudo durante a estiagem. Por isso, o programa representa uma grande oportunidade para transformar a vida dos produtores rurais.
1: E o cronograma, né, o chamado Rally Forrageiras, parte de Baixa Grande Bahia, vai seguir para Nossa Senhora da Glória em Sergipe e Monteirópolis, nas Alagoas, durante esse mês de agosto. Em setembro, será a vez de Venturosa, em Pernambuco, e no mês de outubro, Angicos, no Rio Grande do Norte, e Montes Claros, em Minas Gerais, vão receber o projeto. Já em novembro, teremos as cidades de Colinas, no Maranhão, Assunção, na Paraíba, e por fim, Ibaretama, no Ceará, que vão encerrar essa rodada do projeto. Exatamente 6 horas e 48 minutos, virou o reloginho agora, trazendo agora as informações direto aí da nossa central de jornalismo aí de Coelho Neto, no estado do Maranhão. Alô, bom dia.
2: Bom dia, Manuel Lucas, bom dia, Aline Portela, bom dia para nossa audiência em todo o Brasil. O jovem de 20 anos, apontado como suspeito de agredir a ex-namorada de 19 anos em Coelho Neto, apresentou sua versão sobre o caso e negou as acusações. Segundo ele, a discussão ocorreu durante o retorno de uma festa e a jovem teria ameaçado se jogar do veículo em movimento. O rapaz afirma que tentou impedir a atitude e que acabou sofrendo arranhões, mordidas, chutes e teve a camisa rasgada. Ainda conforme seu relato, ao buscar ajuda na casa de familiares, a ex-namorada teria se envolvido em novas discussões e agressões com pessoas da residência. A versão do suspeito diverge da apresentada pela vítima e por sua mãe, que afirmam que a jovem foi agredida fisicamente durante a madrugada. A vítima realizou exame de corpo de delito e recebe acompanhamento da Secretaria Municipal da Mulher. O suspeito informou que não registrou boletim de ocorrência nem fez exame de corpo de delito. A Polícia Civil investiga o caso e deve ouvir os envolvidos e testemunhas para esclarecer os fatos. E a Polícia Rodoviária Federal prendeu um motorista durante fiscalização na BR-316 após encontrar 750 maços de cigarros de origem estrangeira sem documentação fiscal. De acordo com a PRF, a carga estava em um veículo abordado nas proximidades da zona rural de Caxias e continha produtos de diferentes marcas, sem comprovação de importação regular para o Brasil. O motorista informou que recebeu o carro já carregado em Teresina, no Piauí, e que deveria entregá-lo em Presidente Dutra, mas afirmou não conhecer as pessoas responsáveis pela entrega e pelo recebimento da mercadoria. Após a ocorrência, a PRF constatou, em princípio, indícios do crime de contrabando. O motorista foi preso em flagrante e encaminhado, juntamente com o veículo e a carga apreendida, para a Delegacia de Polícia Federal em Caxias, onde o caso está sendo investigado. 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
1: Valeu, Milton Vieira, trazendo as informações direto aí da nossa central de jornalismo de Coelho Neto, no estado do Maranhão. Alô, Nonatinho Fialho CDs.
3: Ah, bom dia, é Manuel Lucas, rapaz. Bom dia, Aline Portela, bom dia, Galego, bom dia a todos que estão ligados aqui no Jornal Primeira Edição, rapaz.
0: Bom
3: aqui
0: dia.
3: 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Esse aqui é original, meu amigo, venha pra cá, dando aquele bom dia para o seu Emanuel Alves, rapaz. É, Manuel Luca, o Manuel Alves mora ali em frente à Arena, no Baixão São José, e tá ligado aqui no Jornal Primeira Edição. Muito obrigado, é seu Manuel Alves, também aqui, seu Chiquinho, rapaz. Bom dia, seu Chiquinho, ali no bairro Santo Antônio, ao lado da Avenida César Leal, ligado aqui no Jornal Primeira Edição, na Vez Campos Sati. Muito obrigado, Emanuel Lucas e Aline Portela.
1: Valeu, Nonatinho. Alô também para ele, Braga. 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
1: 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São exatamente 6 horas e 53 minutos, trazendo agora as informações aqui, indo para o estado de Pernambuco, também para o Piauí, porque no semiárido brasileiro, onde a escassez hídrica está impondo aí desafios históricos à produção agrícola de algumas regiões, a agricultura familiar está desempenhando aí um papel essencial para a qualidade de vida das famílias do campo, além de gerar renda, de ter a segurança alimentar e também o desenvolvimento das comunidades rurais, além de nos ensinar, né, muito sobre aí a adaptação climática, Aline.
0: Nos últimos 10 anos, iniciativas apoiadas pela Aura Energia, que é gestora de parques eólicos em Pernambuco e também no Piauí, contribuíram para fortalecer esse cenário, beneficiando 234 famílias, elevando aí 85% a produção de alimentos nas propriedades acompanhadas e também movimentando mais de R$ 492 mil na comercialização de produtos da agricultura familiar.
1: No Brasil, esse segmento responde por aproximadamente 67% dos empregos no meio rural, produzindo grande parte dos alimentos consumidos pelos brasileiros e representa aí cerca de 23% do valor bruto da produção agropecuária nacional, mesmo ocupando apenas 23% da área agrícola do país. Além disso, a agricultura familiar está movimentando a economia de cerca de 90% dos municípios brasileiros com menos de 20 mil habitantes, consolidando-se como um dos principais pilares do desenvolvimento regional. Os dados são do Anuário da Agricultura Familiar do ano passado, elaborado pela Confederação Nacional dos Trabalhadores da Agricultura, o CONTAG, e divulgado pela Federação dos Trabalhadores na Agricultura do Estado de Santa Catarina, a FETAESC.
0: E no sertão do Pernambuco e do Piauí, essa realidade ganhou novos contornos ao longo da última década por meio do apoio de Aura Energia. A combinação entre assistência técnica, acesso à água, capacitação e incentivo à diversificação da produção permitiu que centenas de famílias ampliassem a sua produtividade, fortalecessem a segurança alimentar e encontrassem novas fontes de renda, tornando suas propriedades mais resilientes às mudanças climáticas.
1: Dentre as ações estão a implementação de quintais produtivos, tecnologias sociais, fortalecimento de comunidades e associações rurais e assistência técnica de extensão rural. O programa Redes é uma das iniciativas desenvolvida em parceria com o Instituto Votorantim e também com o Banco Nacional do Desenvolvimento Econômico, BNDES, que já desenvolveu ações nos territórios onde a Auren possui atuação, fortalecendo a geração de renda e o associativismo comunitário. Somente na última década, o programa beneficiou 100 famílias de 3 associações, resultando aí em mais de R$ 1 milhão de geração de renda.
0: E nos últimos 10 anos, iniciativas apoiadas pela empresa na região contribuíram de forma geral para atender também 234 famílias rurais beneficiando aproximadamente 936 pessoas. E ao longo desse período foram realizadas mais de 4 mil visitas técnicas, que resultaram em um aumento médio de 85% na produção de alimentos nas propriedades acompanhadas.
1: E a transformação também aconteceu por meio do acesso à água, que é um recurso indispensável para a agricultura e também para a vida. Mais de 285 tecnologias sociais foram implantadas, entre elas as cisternas de produção, além de sistemas de reuso de água cinza, bioáguas, banheiros e filtros, além da construção de uma adutora que ampliou o abastecimento para diversas comunidades rurais. 6 horas e 57 minutos. Trazendo agora a informação, a previsão do tempo para esta terça-feira, Aline.
0: Olha, Manuel Lucas, esta terça-feira será marcada pela continuidade das instabilidades sobre o sul do Brasil, segundo o Instituto Nacional de Meteorologia, o IMET. A previsão indica chuva, trovoadas e possibilidade de queda de granizo nos 3 estados, com os maiores volumes concentrados no Rio Grande do Sul. As áreas de instabilidade também começam a avançar sobre Mato Grosso do Sul e partes da Amazônia.
1: Enquanto isso, uma massa de ar seco mantém o tempo firme em grande parte do interior do país. Os baixos índices de umidade relativa do ar continuam predominando no centro-oeste, no interior do sudeste e também no interior do nordeste e também do estado do Tocantins, com valores inferiores a 20% em algumas localidades.
0: No sul, o Rio Grande do Sul segue com previsão de chuva e trovoadas ao longo do dia, enquanto Santa Catarina e Paraná também registram pancadas isoladas, principalmente nas áreas oeste e sul.
1: A alerta de perigo potencial para tempestades em praticamente todo o Rio Grande do Sul, além de grande parte de Santa Catarina e no oeste e no sul do Paraná.
0: Já na região sudeste, o tempo segue estável na maior parte da região. Há possibilidade de chuva isolada apenas no litoral norte do Espírito Santo e de forma localizada no nordeste de Minas Gerais.
1: E o interior de São Paulo e o centro-oeste e o sul de Minas Gerais permanecem sob alerta para uma baixa umidade durante a tarde.
0: Na região centro-oeste, as instabilidades ficam concentradas no sudoeste e sul de Mato Grosso do Sul, onde há possibilidade de chuva acompanhada de trovoadas, além de pancadas isoladas no oeste de Mato Grosso.
1: Nas demais áreas da região, o tempo permanece firme e seco. A baixa umidade continua sendo o principal destaque, especialmente em Mato Grosso, Goiás, Distrito Federal e também no nordeste do Mato Grosso do Sul.
0: Na região nordeste, a chuva ocorre de forma isolada ao longo da faixa litorânea, principalmente entre o Rio Grande do Norte e Alagoas, podendo alcançar áreas do Agreste ao longo da tarde.
1: Já o interior da região permanece com tempo seco e baixos índices de umidade, principalmente no oeste baiano, no sul maranhense e também no Piauí, Ceará e oeste pernambucano.
0: Já na região norte, as pancadas de chuva se concentram no Amazonas, Acre, Rondônia, Roraima, norte do Pará e Amapá. As instabilidades ganham força no oeste do Amazonas durante a tarde, com possibilidade de trovoadas.
1: E em contrapartida, Tocantins e o sudeste paraense seguem com predomínio de tempo firme e baixa umidade do ar. São exatamente 7 horas em ponto e daqui a pouco no Jornal Verdes Campos você vai acompanhar. Na volta do intervalo, o TSE suspende cassação e mantém prefeito e vice de Nova Olinda do Maranhão nos cargos.
0: E justiça concede prisão domiciliar a chefe de organização criminosa suspeito de ameaçar irmão de prefeito no Ceará.
1: E no estado do Piauí, um adolescente autista de 13 anos é agredido com golpes de madeira na cabeça. Estas e outras informações já já no seu Jornal Verdes Campos, primeira edição.
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1: Muito bom dia, agora são 7 horas e 1 minuto.
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0: Muito bem, de volta com seu Jornal Verdes Campos, primeira edição nessa manhã de terça-feira. São exatamente 7h05. 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
0: 7:10, trazendo aqui mais participações. Eu quero aqui mandar um abraço para, novamente para o Eduardo Teixeira, que ele mandou uma foto, eu fiquei devendo, uma foto que ele mandou dele com a sua mamãe, né? Vou até colocar aqui, né? Ele que está acompanhando a gente pela TV, né? Agradeço demais aí a sua audiência. E aqui a produção me informa, já tá no ponto de produção. Então tá aí a foto que ele mandou pra gente. Olha só, essa daí é a mamãe do nosso amigo Eduardo Teixeira, lá em São Francisco de Assis, do Piauí. Os dois aí acompanhando a nossa programação, tá certo? Ele aqui também mandou um videozinho, né? Até aí, no caso aqui, não, é foto mesmo. É uma foto aí dele com a sua mamãe. Muito obrigado, Eduardo Teixeira. Obrigado pelo carinho da sua audiência. 7:11, aqui a Lota New de GF8. Bom dia.
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2: 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Bom dia.
0: Valeu, Atanildes. Muito obrigado aí pela sua participação. Boas vendas para você e bom programa mais tarde, a partir das 14h. O Sucesso Total para todos os nossos amigos aí de Hidrolândia, no estado do Ceará. Alô, Roberto Marques, também para o Zé Fernando Saci, o voo até a Lua não é tão longo. As distâncias maiores que devemos percorrer estão dentro de nós mesmos. É mais uma frase bonita do nosso amigo Zé Fernandes. Alô também aqui para a Maria de Fátima em Pau D'Arco, bom dia.
3: Bom dia, Manoel, Lucas.
0: Bom dia.
3: Portela,
4: bom dia.
3: Para desejar feliz terça-feira para você, feliz trabalho, cheio de bênçãos.
4: Para nós.
3: Deus abençoe todos aí com saúde, todos que fazem a Rádio Redes Campos. Mandar um bom dia para minha amiga Lúcia na Barra do Retiro, no Buriti do Meio, minha amiga Cleidiane na Barra do Retiro. E não esquecer de meu São Gonçalo, no dia 15 de agosto, agora. Convido toda a população, todo lugar vizinho. E bote meu nome na oração, feliz para todos que estão precisando dessa oração. Para todos que fazem a Rádio Verdes Campos, para toda a minha família, para todas as minhas amigas. E tenham um bom dia, fique com Deus, um abraço. É a dona Maria de Fátima de Almeida, conhecida de Pau D'Arco, mais conhecida como Maria do Leocídio.
0: Nossa amiga Maria de Fátima em Pau D'Arco, a gente agradece demais a sua participação.
5: Bom dia, Emanuel Lucas.
0: Bom dia, Francisca Torres.
5: Bom dia, Aline.
4: Bom dia.
5: Passando para desejar a todos uma feliz e abençoada terça-feira, que Deus possa estar abençoando a nossa semana com muita paz, com muita saúde. Bom dia a todos, bom trabalho.
0: 7:14, eu quero aqui antes começar o nosso jornal, já trazendo aqui as informações direto aí da nossa central de jornalismo aí de Esperantinópolis, no Maranhão. Alô, bom dia.
6: Ok, bom dia, amigos da bancada do Jornal Verdes Campos SAT, primeira edição. E eu sigo direto da Central Jornalismo de Esperantinópolis, Maranhão. Polícia Militar liberta idosa e menor feitos de reféns em Tufilândia, Maranhão. Um homem identificado apenas como pintor protagonizou momentos de tensão neste último domingo na cidade de Tufilândia, interior do Maranhão, Tufilândia, que fica a cerca de 157 quilômetros da capital, São Luís. Segundo as informações, ele ateou fogo na casa da família da própria esposa, localizada na Rua da Pista, e em seguida fugiu. Na tentativa de se esconder, o suspeito invadiu uma residência na Rua do Grampo, onde fez uma idosa e um menor de idade reféns. O caso mobilizou uma grande quantidade de populares que se concentraram em frente ao imóvel. Após horas de negociação e tensão, a polícia chegou ao local por volta de 1 da tarde, entrou na residência, prendeu o suspeito e conseguiu libertar as vítimas sem ferimentos. O homem já está sob poder da justiça. Em Pedreiras, caminhão baú pega fogo após atingir fiação elétrica e causa apagão. Um caminhão baú foi destruído por um incêndio na manhã dessa última segunda-feira após atingir uma fiação elétrica em Pedreiras. O acidente provocou um curto-circuito que deu início às chamas e rapidamente tomou conta do veículo. O corpo de bombeiro foi acionado e conseguiu controlar o incêndio. No entanto, quando a equipe chegou ao local, o caminhão já havia sido praticamente consumido pelo fogo. O impacto também danificou a rede elétrica, provocando interrupção no fornecimento de energia em alguns pontos da cidade. Além disso, moradores de diversos bairros relataram instabilidade e falta de internet em razão dos danos causados à infraestrutura. 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Informou Robert Hernandes Ribeiro para o jornal Verdes Campos Sat, primeira edição.
0: Obrigado, Robert Hernandes Ribeiro, pelas informações. 7:16, aí seguindo no estado do Maranhão, porque nós tivemos aí a revogação da decisão da cassação aí e mantém prefeito e vice de Nova Olinda do Maranhão. Prefeito Ari Menezes e o vice Ronildo da Farmácia vão permanecer nos cargos após uma decisão do presidente do Tribunal Superior Eleitoral, TSE, o ministro Nunes Marques, né, suspender aí os efeitos da cassação determinada pela Justiça Eleitoral do Maranhão em abril deste ano.
7: A decisão do TSE foi proferida na última sexta-feira em uma tutela cautelar apresentada pela defesa de Ari Menezes. A liminar concede efeito suspensivo ao recurso especial eleitoral apresentado pelo prefeito e impede, neste momento, o afastamento dos dois gestores.
0: Com isso, Ari Menezes e Ronildo da Farmácia continuarão no exercício dos mandatos até que o Tribunal Superior Eleitoral faça uma nova análise do processo.
7: A decisão não encerra o caso nem representa a absolvição do prefeito e do vice. O mérito das acusações de abuso de poder econômico e captação ilícita de sufrágio, conhecida como compra de votos, ainda será examinado pelo TSE. O recurso está sob a relatoria do ministro André Mendonça.
0: Ao analisar o pedido da defesa, Nunes Marques considerou relevante o argumento de que o julgamento realizado pelo TRE do Maranhão poderia ser anulado por falta de um quórum completo.
7: Segundo o ministro, o Código Eleitoral exige a participação de todos os integrantes da corte em julgamentos que possam resultar na cassação de registro de candidatura, perda de diploma ou anulação de eleições.
0: Na decisão, Nunes Marques afirmou que o recurso eleitoral contra a sentença de primeira instância foi julgado pelo TRE Maranhão no dia 30 de abril, com a participação de apenas 5 magistrados.
7: Posteriormente, os embargos de declaração apresentados no processo foram analisados em 27 de julho por 6 julgadores. Entretanto, conforme o despacho do presidente do TSE, a composição do Tribunal Maranhense já estava completa desde 7 de julho, após a nomeação de 3 novos integrantes da classe dos juristas.
0: Para Nunes Marques, ao menos nessa análise inicial, não foram apresentados elementos suficientes para justificar a realização do julgamento sem a participação de todos os integrantes do tribunal.
7: O ministro ressaltou que a controvérsia sobre a composição do TRE Maranhão precisa ser examinada com maior profundidade pelo Tribunal Superior Eleitoral antes da execução definitiva da cassação.
0: Embora a decisão do dia 30 de abril tenha sido divulgada como unânime, o despacho do TSE registra que o julgamento ocorreu com 5 magistrados. É justamente a ausência da composição completa da corte que sustenta o pedido de nulidade apresentado pela defesa. 7:19, trazendo agora as informações direto aí na nossa central de jornalismo de Coroatá, no estado do Maranhão. Alô, bom dia.
8: Olá, Emanuel Lucas, Aline Portela, bom dia para a bancada do jornal Verdes Campos Sat, primeira edição. Vou trazer informação aqui do estado do Maranhão. mais de 40 voluntários recolheram pouco mais de uma tonelada de lixo durante o mutirão realizado na Praia da Guia, na região metropolitana e também no Itaquibacanga, na capital maranhense, São Luís. Promovida pelo coletivo Fortalece Aí, em parceria com o Território Maré, a ação teve como objetivo limpar o local e conscientizar a população sobre o descarte irregular de resíduos. Segundo os organizadores, foram recolhidos uma tonelada de quilos de materiais. Entre os itens mais encontrados estavam garrafas de plástico e de vidro, além de objetos de grande porte, como sofás, aparelho de ar-condicionado, rede de pesca e ventilador. Essa foi a primeira edição do mutirão. Os participantes receberam luvas e saco de lixo fornecido pela organização, para ter uma coleta mais segura. A iniciativa também contou com a participação dos grupos Guia da Ilha, Quebradeiras de Sonhos, Batalhas do QI, Amigos da Lagoa da Jance, Cazumbá Turismo e Recanto da Guia. Moradores da região e voluntários de outras comunidades de São Luís também ajudaram na limpeza nesta ação de grande importância. O Fortalecer Aí informou que outras atividades serão realizadas na região ainda. Neste próximo sábado, dia 8, o grupo deve retornar ao local para instalar placas de madeira produzidas com frases e mensagens de conscientização ambiental. Uma ação muito importante. Novos mutirões de limpeza também devem ser organizados. As informações sobre datas e forma de participação serão divulgadas nas redes sociais dos organizadores. Portanto, essas foram as informações, direto aqui de Coroatá, no Maranhão, para o Jornal Verdes Campos SAT, primeira edição. 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Agora é com vocês, na bancada do jornal.
9: Olá, muito bom dia a todos.
6: Valeu, Neto. GF8 trazendo as informações direto aí da nossa central de jornalismo de Coroatá, mandando aqui um abraço para o José Francisco na localidade Alto da Sombra. 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Alô, Humildes da Saquarema.
10: Bom dia, Manuel Lucas. Bom dia, aqui é Humilde. É na casa da Saquarema, município de Alto, vamos lá. Manuel Lucas, manda um alô pra mim todos os dias, Manuel Lucas.
6: Tá aí, alô, José Marques, que mora no distrito Panacuí, no estado do Ceará, que tá acompanhando a nossa programação pela TV, no canal 123, e também aqui um abraço para o Farias Vaz, que fez aqui uma denúncia, trouxe aqui uma denúncia para a nossa produção, onde um homem está aí, digamos assim, um ladrão, olha só, foi até divulgado aqui, cadê o contato aí, produção dele, né, o Farias Vaz está aqui, né, ele mandou essa foto, né, você que está nos acompanhando pela TV, alô você aí que está nas proximidades da rodoviária, na capital do estado do Piauí. Ele que está aí roubando, né, cometendo furtos, né, ali nas proximidades da rodoviária. Então tá aí, tomem cuidado, né, ali não mostrou o rosto dele, né, mas é esse homem de camisa branca, calção preto e boné, tá? Que está aí fazendo assaltos na região da rodoviária da capital do estado do Piauí. Alô, polícia, né, a polícia possa aí fazer aí essa monitoração e prender esse sujeito. 7h24, trazendo aqui agora as informações direto aí da nossa central de jornalismo aí no norte do estado do Piauí. Alô, bom dia.
9: Os que acompanham o Jornal Verdes Campos SAT, primeira edição. Olá, muito bom dia a todos que acompanham o Jornal Verdes Campos SAT, primeira edição. Aqui, Eduardo Silva, da Central de Jornalismo Campo Maior, aqui na região norte do estado do Piauí, para mais um boletim informativo. Olha, hoje nós viemos trazer, né, notícias boas. alguns meses atrás, nós usamos aqui os microfones da Verdes Campos para trazer a reivindicação dos moradores da comunidade aqui de Campo Maior, no caso do bairro, né, Matadouro, onde a comunidade reivindicava atenção à quadra de esportes do bairro. A quadra que estava em situação de abandono pelo município de Campo Maior havia vários anos. E agora a gente recebeu informações dos moradores, né, dizendo que a Prefeitura Municipal de Campo Maior iniciou um trabalho de recuperação, revitalização dessa quadra de esporte que estava até então parada, abandonada pelo poder público. E aí a gente que recebe essa notícia fica muito feliz em poder saber que o nosso trabalho como jornalista da Verdes Campos está também trazendo resultados importantes para a população de Campo Maior, né? A população, principalmente os jovens que precisam da prática de esportes para poder desvencilhar eles de outros vícios. Nada melhor do que praticar esportes. Ainda também informações aqui da região norte, o IMET emite, né, um alerta de que a umidade na região norte do estado, Campo Maior, também está muito baixa e recomenda aí as pessoas de Campo Maior e de outras cidades também. Foram mais de 190 municípios que estão com esse alerta de baixa umidade do ar e que devem tomar alguns cuidados, principalmente evitar, né, fazer exercícios, no caso, no período mais quente, né, e também beber bastante líquido, né, tomar bastante líquido, se manter muito bem tratado, hidratado, para que realmente não venha sofrer as consequências dessa essa baixa umidade do ar aqui na região norte do estado do Piauí. É importante lembrar que algumas das reivindicações é importante para que você não sofra. Uma das causas que eles estão dizendo que pode acontecer é o ressecamento extremo da pele, né, e também causar algumas questões relacionadas a ressecamento dos pés, das mãos e também, às vezes, até mesmo todo o corpo. Então, está aí o alerta do IMET, que é o Instituto de Meteorologia do Estado do Piauí, no caso nacional, que emitiu esse alerta de baixa umidade do ar aqui em cidades do estado do Piauí. 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Eu volto com vocês aí no estúdio.
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0: Valeu, Eduardo Silva, trazendo as informações aí direto da nossa central de jornalismo aí no norte do estado do Piauí. E agora chegou a hora dele, Gomes de Oliveira, o Galego.
11: Bom dia, Aline Portela, bom dia, Manuel Lucas. Estamos na terça-feira de muita informação aqui na sua TV Verdes Campos. Olha, o patrimônio do senador Jacques Wagner, do PT, cresceu 63% desde 2018. Um grupo estuprou uma estagiária de 17 anos de idade e eles filmaram o crime hediondo. Três menores estão envolvidos e um adulto. Foi em Taboão da Serra, no estado de São Paulo. Matheus Costa, de 19 anos, o adulto foi preso. Os menores estão em liberdade. É por isso que a gente todo dia fala aqui nessa tribuna popular que é preciso que nossos deputados e senadores consigam aprovar a diminuição da maioridade penal, porque esses três marginais de 16 e 17 anos, respectivamente, ficarão na impunidade após participarem de um estupro coletivo que é profundamente lamentável. Condenado e foragido, um coronel da PM lá de Brasília recebe um salário de R$25 mil todo mês. Vale lembrar que esse condenado foi preso e depois fugiu por causa de propina que ele recebeu. Está aí, portanto, a situação por que passa a nossa gloriosa polícia lá do Distrito Federal. E um homem atirou e chutou a cabeça da ex-namorada. Atenção, mais uma situação adversa que acontece contra a mulher. Um homem, eu chamo de canalha, atirou e chutou a cabeça da ex-namorada. Aconteceu em Barra do Turvo, no estado de São Paulo. O nome do marginal é José Antônio Lima, de 36 anos de idade. Portanto, está aí, essa jovem tinha a famigerada proteção da justiça, medida protetiva como sempre, mas o vagabundo não temeu essa medida protetiva, foi lá e cometeu essa atrocidade no estado de São Paulo, na cidade de nome Barra do Turvo. Confirmando o nome desse vagabundo, José Antônio Lima, de 36 anos de idade. E uma influencer com 100 mil seguidores, atenção, foi presa por roubar um cordão de ouro. Trata-se de Nicole Evangelista. Daí, portanto, ela que é acessada por um bocado de imbecis, porque ela tem 100 mil seguidores, não passa de uma ladra, roubou um cordão de ouro e agora está na cadeia. E você que compra medicamentos para sua saúde, atenção, a Anvisa acaba de apreender um lote de ômega 3 falsificado. Confirmando, a Anvisa acaba de apreender um lote de ômega 3 falsificado. É uma situação, portanto, complicada, e a gente sempre diz aqui que é importante que você compre os produtos de F8, porque são liberados pela Anvisa e não tem efeito colateral. Esse ômega 3, portanto, teve todo o seu lote apreendido pela Anvisa, porque é um produto falsificado. E um homem foi condenado, olha o que esse cara fez, escondeu o corpo da mãe em um freezer por 3 anos. Confirmando, um homem foi condenado por esconder o corpo da mãe em um freezer por 3 anos. É Christopher Phillips. Aconteceu no país de Gales. E o pior, ele recebeu ainda R$534 mil em benefícios sociais após a morte da mãe. E mais uma informação: policial civil de folga impede o roubo contra uma mulher e mata o suspeito lá em Fortaleza, mais precisamente na Parquelândia, que é um bairro na capital alencarina. Parabéns ao policial civil que, cumprindo a determinação dos policiais que trabalham na Ronda ou no Ceará e em todo o Brasil, fez a sua parte ao matar o vagabundo que tentou roubar uma senhora no bairro Parquelândia, na capital alencarina. Meu abraço a você, Emanuel Lucas, a você, Aline Portela, agora na sua TV Verdes Campos, que está fazendo o maior sucesso em todo o Brasil. Logo mais ao meio-dia, eu estarei no Jornal Verdes Campos, segunda edição, falando a verdade, doa a quem doer. Um grande abraço a todos.
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0: Valeu, Galego, pela sua participação, e rapidamente aqui chamando ele, Adilson Carlos, direto da nossa central de jornalismo de Barras. Alô, bom dia.
12: Olá, bom dia, Manuel, bom dia, Aline, bom dia, ouvintes da rede Verdes Campos SAT, trazendo agora os destaques da central de jornalismo da Verdes Campos SAT, aqui na cidade de Barras Norte do Piauí. Um casal suspeito de retirar blocos de concreto de uma obra pública na Avenida Pinheiro Machado, em Parnaíba, compareceu espontaneamente à Polícia Civil nesta segunda-feira para prestar esclarecimento sobre o caso. A ocorrência ganhou repercussão após um vídeo registrar o momento em que os dois colocavam os pavimentos em um veículo durante a noite da última sexta-feira. Os investigados afirmaram que acreditavam que a obra já havia sido concluída e que o material não seria mais utilizado, negando a intenção de subtrair patrimônio público. Eles também apresentaram um vídeo mostrando que os blocos foram devolvidos ao local ainda na mesma noite. A Polícia Civil informou que a investigação continua para esclarecer todas as circunstâncias e avaliar o enquadramento jurídico da conduta, que poderá ser analisada como furto qualificado privilegiado conforme a legislação. O delegado responsável havia convocado o casal a comparecer à delegacia e citou o artigo 16 do Código Penal, que trata do arrependimento posterior. Os investigados não possuem antecedentes criminais, segundo a polícia. E o município de Barras passa a contar com um programa de vacinação nas escolas, voltada aos alunos da educação infantil, do ensino fundamental nas redes públicas e privada. A iniciativa tem como objetivo ampliar a cobertura vacinal e facilitar o acesso das crianças e adolescentes às vacinas previstas no calendário nacional de imunização. Pelo programa, as unidades básicas de saúde realizarão ações de vacinação nas escolas pelo menos uma vez por ano, em parceria com as instituições de ensino. Os pais ou responsáveis deverão ser comunicados com antecedência mínima de 5 dias e deverão enviar a caderneta de vacinação para a conferência. Apenas os estudantes que apresentarem o documento poderão receber as doses pendentes, respeitando também os casos de contraindicação médica. A legislação estabelece ainda acompanhamento para os alunos que não apresentarem a carteira de vacinação. Caso os responsáveis não procurem a unidade de saúde em até 60 dias, agentes comunitários poderão realizar visitas domiciliares de orientação. O programa também prevê compartilhamento anual da relação de estudantes entre escolas e unidades de saúde para fortalecer o monitoramento da cobertura vacinal no município. 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
0: Valeu, Adilson Carlos. Bem, meus amigos, não temos mais tempo para mais nada, até estouramos o tempo, mas pelo menos aí, né, para os amigos ouvintes, compensamos aí um pouco. Mas 6 minutinhos aí de informações, né? Infelizmente ontem a gente não teve jornal, né, mas hoje aí sim a gente trouxe aí um jornalzinho completo, o jornal completo para você aí se manter bem informado. Tá chegando ele, Marcelo Macedo, para comandar aí o Balança Brasil pelo canal 365, nas parabólicas e também nas nossas filiadas espalhadas por todo o Brasil. E também a sequência da nossa programação no canal 123, nas parabólicas aí em todo o Brasil. Muito bom dia, Aline. Até amanhã, se Deus quiser e assim permitir.
7: Se Deus quiser e Ele há de querer, desejando para você uma ótima semana de bênçãos, gratidão, saúde, paz e, claro, Deus no comando. Até amanhã.
0: Você que está nos acompanhando nas afiliadas, fique agora com o Coração do Pai Nosso e logo na sequência, o Balança Brasil com Marcelo Macedo.
13: Olá, amigos. Quem fala aqui é Franli. Quero dizer o seguinte, para você ter êxito na fé, você precisa ter fé. Se você não tiver fé, você não vai ter êxito. Saiba de uma coisa, que um dos melhores remédios, melhor antibiótico, é a fé. Você quer que dê certo sua fé? Se concentre, levante a mão para cima, se encoste em qualquer, numa parede, em qualquer coisa, e peça a Deus aquilo que lhe interessa. E tenha fé. Se você fizer isso, vai dar certo, vai dar certo. Quem está falando aqui é Franli. Essa oração foi feita aqui na sede da Rede Rádio Verdes Campos, com todos os funcionários daqui da rádio. Todos nós fizemos com fé, pedindo para que você tenha saúde, nossos ouvintes, nossos queridos amigos. Então, só quero lhe dizer para você, tenha fé e reze conosco esse Pai Nosso.
14: Pai Nosso que estais nos céus, santificado seja o vosso nome. Venha a nós o vosso reino, seja feita a vossa vontade, assim na terra como no céu. O pão nosso de cada dia nos dai hoje, perdoai as nossas ofensas, assim como nós perdoamos a quem nos tem ofendido. E não nos deixeis cair em tentação, mas livrai-nos do mal. Amém. Ave Maria, cheia de graça, o Senhor é convosco. Bendita sois vós entre as mulheres. Bendito é o fruto do vosso ventre, Jesus. Santa Maria, Mãe de Deus, rogai por nós, pecadores, agora e na hora de nossa morte. Amém.
15: Esse Pai Nosso e Ave Maria é um oferecimento da família da Rede de Rádio Verdes Campos Sat e suas afiliadas. Para todas as pessoas que estão nesse momento passando por situação difícil nos hospitais, com a Covid ou com outras doenças. E também para todas as famílias que estão sofrendo porque perderam seus entes queridos. Rogamos a Deus que Ele console cada coração sofredor nesse momento tão difícil nas nossas vidas. A família da Rede de Rádio Verdes Campos Sat e pessoas afiliadas tenha certeza que juntos vamos passar por tudo isso e sair do outro do lado mais forte.
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25: 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Ok, então, Brasil, olha, uma feliz manhã pra você ligado na Rede Verdes Campos Sat. Vai começar agora o Balança Brasil.
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Estamos começando mais um Balança Brasil e é muito bom compartilhar essa manhã com todos vocês aqui na Rede Verdes Campos Sat. Bom dia, bom dia, bom dia. Grande abraço, vamos chegando pra cá pra gente conferir mais uma edição nesse dia tão legal, né, pessoal? Dia 4 de agosto de 2026. Olha, pedindo licença pra entrar na sua casa com muito carinho. Vamos levar o melhor do sucesso, da informação, da descontração, da rádio da vovó, do amigo caminhoneiro e dos nossos irmãos camponeses. Bom dia, bom dia. Que o seu dia possa ser assim, cheio de paz, cheio de coisas boas e que flua bem aí a nossa terça-feira. Olha, ontem por motivos técnicos, né? A gente já veio começar o programa lá pra 10h30 da manhã, mas é isso, gente. A gente que trabalha com tecnologia, acontece, né? Vez em quando aí tem essas ocasiões, mas graças a Deus tudo certo, tudo ok, tudo certinho e vamos lá partindo pra mais uma super manhã de terça-feira, um dia iluminado pra todos nós. 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Manda aí o teu bom dia, manda o teu abraço, pede a tua música, porque a gente tava morrendo de saudade de todos vocês, tá? 86 994 47 50 82, você ligado também aí em mais de 170 afiliadas por todo o Brasil, os nossos amigos também acompanhando pela internet. Bom dia, olha você também no canal 365 na Parabólica Digital, valeu demais aí pela sua companhia. E hoje é o seguinte, ó, você que tá aí ligado também na TV Verdes Campos Sat no canal 123, olha, faz um vídeo aí da sua TV, nos diga como é que tá chegando o som, como é que tá chegando aí a imagem. A gente tá em fase experimental na TV Verdes Campos Sat no canal 123 na Parabólica Digital. Faz um vídeo aí, diga assim, oi Marcelo, a imagem da TV tá boa, aqui o áudio. Você faz um vídeo aí e nos dá a dica aí pra saber como é que tá chegando o sinal digital da TV Verdes Campos Sat no canal 123-123, tá legal? Ajuda a gente aí, Brasil! Vamos juntos, vamos começar o programa com essa daqui do Raça Negra, música cheia de mania. Bom dia, Brasil! Tá só começando mais um Balança e até às 11 da manhã, meu amigo. O

0: chegando aqui com a gente na Rede Verdes Campos Sat, tá aí o sucesso, então você conferiu Luiz Gonzaga e Elba Ramalho Farinhada, né? Você tava na peneira peneirando, então tá muito bom. Aproveitar e mandar aqui o bom dia pra você que tá aí nas farinhadas, por toda a região norte e nordeste do Brasil, tempo bom aí de fazer aquela farinhada sensacional, né, turminha? Bom dia, grande abraço, muito obrigado pela companhia aqui com a gente na Rede Verdes Campos Sat. Tá só começando o Balança Brasil. E aí, como é que vocês estão? Tá tudo bem? Tudo certinho? Vamos lá então, hoje é terça-feira, né, gente? Terça-feira, dia 4 de agosto, e a gente vai seguindo com o sucesso popular do Brasil. Verdes Campos Sat é a programação que dá emoção, é a programação que vai de encontro ao nosso povo, à nossa gente. A gente se vê, né? Também na TV Verdes Campos Sat, canal 123. Então faz uma filmagem da tua TV, manda pra cá e diga como é que tá chegando aí o som e a imagem da TV Verdes Campos Sat no canal 123, tá? Manda aí no zap 86 994 47 50 82. Olha, bom dia, vamos chegando pra cá porque o Balança Brasil já tá começando até as 11 horas da manhã. Tudo de bom, pessoal? E aí, já tomou o cafezinho hoje? 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Olha, Marcelo, eu já tomei aqui o meu café. 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Então, o seu dia vai ser feliz aqui com a gente na, através da Rede Verdes Campos Sat. 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Agora já são 7h55 da manhã. Bom dia, grande abraço, vamos chegando pra cá. É o Sistema de Comunicação Verdes Campos Sat, levando a melhor comunicação pra todo o Brasil. Alô, você, bom dia.
1: Oi, Marcelo, bom dia.
0: Bom dia.
1: A rádio Verdes Campos, aqui em Campo Maior, está fora do ar.
0: Está fora do ar, então a gente vai verificar aí com o nosso técnico, tá bom? Já vamos verificar. Alô, você, bom dia, bom dia.
2: Bom dia, bom dia.
0: Opa, bom dia.
2: Marcelo Macedo aqui, quem fala é a Cíntia de Novo Oriente do Piauí.
0: Oi, Cíntia.
2: Você tá bem? Espero que você esteja bem. Tudo que Deus bom, abençoe Cíntia. Seu dia, viu? Desejo tudo de bom, adoro o programa. Ontem eu passei o dia sem ouvir, porque não tava funcionando aqui. Não tava pegando de jeito nenhum. Eu gostaria de pedir a música de Reginaldo Rossi. Vou começar tudo de novo. Se der pra passar, eu agradeço. Se não, também eu entendo, viu? Balança Brasil, fica com Deus.
0: Tá certo, um abraço pra vocês em Novo Oriente, no Piauí, acompanhando aqui o nosso Balança Brasil. Tá certo, querida, muito obrigado pela sua participação. Oi, Marcelo, manda aí uma música do AGP, deixa eu te amar. Quero oferecer, Marcelo, pro seu José de Oliveira e sua filha Luciana em Campo Maior. Quem tá falando é o Marcão do Povo. Grande abraço pra você, Marcão. Tudo de boa na região aí, né, de Água Branca. Hugo Napoleão acompanhando o Balança Brasil. Marcelo Macedo, meu amigo, bom dia pra você. É o Magalhães, rapaz, aqui em Granja. Toca pra mim a música Tomara, do Pablo. Tomara essa. Então tá bom, meu campeão. Mando pra você daqui a pouquinho. Muito obrigado pela participação. Bom dia pra vocês em Granja, em Camusi, em Uruoca. Tá todo mundo sintonizado aqui na Rede Verdes Campsat. E a gente muito grato, muito feliz aí com o bom dia de vocês. Vamos lá, mais uma participação.
3: Bom dia, Marcelo Macedo. Passando só pra te mandar um abraço.
0: Pra você também.
3: Desejar um dia maravilhoso. Tudo de bom.
0: Tudo de bom. Então, um abraço para a Dona Maria de Jesus. Dona Maria de Jesus, um abraço. Olha, a Dona França em Altos, no Piauí, também tá ligada. Marcelo toca aí Sidney Magal, moça. Tá certo, Dona França. Um abraço para a senhora no município de Altos, no Piauí, ligadinha aqui no nosso Balança Brasil. Mais uma participação. Bom dia,
4: Marcelo Macedo. Marcelo Macedo, tô ouvindo aqui seu programa, rapaz. Acabei de pegar aqui o amarelão aqui. E agora tô ouvindo seu programa. Vou mandar meus alôzinhos, rapaz. Um alôzinho aí pro meu compadre Chico Gomes, lá na Chapada Grande, pro tio do Rei João das Duas Mulheres. Seu Dalberto, lá no Buriti Grande, que não perde o seu programa. Seu Dalberto e o filho dele, o Bartião, e família, lá no Buriti Grande. E minha bela loura, meu amigo Claudio, minha mãe Deusuíta. A música é Bastou Galeno, só lembrança oferecida pro seu Dalberto, lá no Buriti Grande. É o Teixeirão aqui do Belém, município de Alto Piauí.
0: Tá certo. Bom dia pra você. Muito obrigado pela participação, seu Teixeira. É um dia maravilhoso aí, um dia abençoado. Todo mundo ligado na cidade de Altos, no Piauí. Beijos, Campo Sat, aqui no Balança Brasil, pra gente começar bem essa manhã. Beijo.

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1: A hora certa para você, 8:02 agora, hora de Brasília.
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1: Olha, então, Brasil, estamos de volta aqui na nossa programação Balança Brasil. Grande abraço. Vamos lá, que a terça-feira tá demais aqui, meu amigo. E a gente vai curtindo muito sucesso, né? Na programação que faz a diferença. É o sistema de comunicação Verdes Campos SAT, pertinho de você. Vamos lá, vamos chegando, pessoal. A gente vai até as 11 da manhã, tá? E aí, já tomaram café? Já estão aí no trabalho? Muita gente já chegou no trabalho, muita gente também a caminho do trabalho, muita gente também nas estradas, né? Muita gente nas estradas. Mas viajar é tão bom, né? Ouvir na Verdes Campos SAT, a melhor companhia da estrada. Ei, maravilha! 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Ok, então a gente vai seguindo com vocês agora. Tem Bartô Galeno chegando na Verdes Campos, a música Só Lembrança. 8 horas e 10 minutos agora, bom dia.

0: Olha, bom demais esse sambazinho aí na voz do cantor AGP aqui na Verdes Campos Sat. Bom dia pra você. 8 horas e 20 minutos agora, hora de Brasília. Vamos chegando, pessoal. Vai mandando aí a tua participação, teu bom dia. A gente gosta demais quando você manda aquele bom dia, né? Eita, gente, mas eu vou receber aqui o teu bom dia através da Rede Verdes Campos Sat. Um abraço. Olha, mais de 170 afiliadas nesse momento conectadas aqui e acompanhando o nosso Balança Brasil. Olha, um abraço pra você no Maranhão. Alô, meu povo lindo maranhense, bom dia, bom dia. Alô, Esperantinópolis, né, rapaz? A nossa nova afiliada no Maranhão, na cidade de Esperantinópolis. Olha, bom dia também pra cidade de Pedreiras. Lima Campos também com a gente, Capinzal do Norte. Olha, um abraço pra você ligado com a gente na cidade de Presidente Dutra. Aquele abraço. Alô, Joselândia, bom dia também. Olha o povo lindo de Joselândia no Maranhão. Todo mundo ligado na frequência 91.3 aí nessa região. E a gente fica muito grato aí com a participação de todos vocês. 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Agora 8 horas e 25 minutos, hora de Brasília. E manhã bonita, né? É terça-feira massa demais, dia 4 de agosto. Estamos aí apenas começando o mês de agosto. E você com rádio sintonizado na Rede Verdes Campos Sat. É motivo de alegria, é motivo de satisfação. E agora sim, deixa eu mandar aqui mais bom dia, né? Muita gente na Verdes Campos Sat. Sati, alô, você, bom dia.
1: Bom dia, meu amigo Marcelo Macedo.
0: Bom dia, meu
1: querido. Como é que tá, minha joia?
0: Bom demais.
1: Falando aqui é o Daniel, beleza? passando aqui no trecho que liga Floriana e Jerumenha. Bacana, manda pra nós aí.
0: Uhum.
1: Forrozão aí, a rochada aí.
0: Ah, um forrozão.
1: Marinês.
0: Da Marinês. Forró
1: de Marinês, sanfoneiro, pé de serra.
0: Pronto, tá legal, meu amigo.
1: Oferece,
0: eu vou te mandar
1: pra
0: já, já.
1: Todos os motoristas, todos os caminhoneiros, todos os carreteiros, beleza? Pra vocês aí também, da rádio aí, a maior, a pancada, a pesada, beleza? E pra todos os ouvintes também, meu amigo.
0: Tá
1: tudo
0: certo,
1: de bom.
0: Tudo de bom, então. Bom dia pra você, então. Nosso amigo Daniel, caminhoneiro. Um abraço pra Jerumênia, você também, Floriano. Aí o nosso amigo tá no trecho, tá no trabalho, tá viajando e tá ligando na Verdes Campos Sat. Eita, Daniel! Grande abraço, Daniel. Satisfação, meu amigo. Alô, você, bom dia.
2: Bom dia, Marcelo Marcinho,
0: bom dia.
2: Bom dia.
0: Tudo de bom?
2: Eu sou Adão Santos, Pato Maranhão.
0: E aí, seu Adão?
2: Bacuri.
0: Diga aí, seu Adão.
2: Gostaria que você botasse José Orlando. Aquela que diz que eu tenho pena de você.
0: Eu tenho pena de você.
2: Eu oferecer
0: massa
2: para
0: demais,
2: Francisca, a Daiane, a Juliana e o José.
0: E o José também.
2: Muito bom dia para nós todos.
0: Bom dia, meu querido. Um abraço. Muito obrigado pela sua participação. Seu Adão está na cidade de São João dos Patos. Está ligado pela 91.1 lá na região. Um abraço, meu amigo. Obrigado pela sua participação. Vamos juntos. Bom dia.
3: Bom dia, Paulo Macedo.
0: Liga aí,
3: aqui é o Raimundo Fim de Coelho Neto,
0: Coelho
3: aqui
0: Neto
3: do Sinuca Bar. Eu quero que você coloque aí Amado Batista, Folha Seca, oferecer aqui a todos os clientes aqui do Sinuca Bar.
0: Tá certo então, meu amigo, obrigado pela participação. Alô, você, bom dia.
4: Toca aí um Zé Ramalho.
0: Zé Ramalho.
4: Sinônimo de amor era mais.
0: Essa é boa demais.
4: Bom dia, Marcelo. Programa bom demais. É João Matos de Balsas, Maranhão.
0: Balsas, Maranhão. Bom dia,
4: Marcelo. Da BR-135, chegando em Capizal do Norte.
0: Pronto, Capizão do Norte. Um abraço pra você aí, meu amigo João Matos.
4: Bom dia, bom dia. Bom dia, aqui é o João Matos de Balsas, Maranhão.
0: Pronto, João Matos, Balsas do Maranhão. Valeu, meu amigo, um abraço pra você. Muito obrigado pela participação. Grande abraço, bom dia, uma alegria tremenda ter você aqui na Rede Verdes Campos Sat. Vamos lá, bom dia.
5: Oi, Marcelo.
0: Oi.
5: Bom dia.
0: Bom dia.
5: Você não pode sair do rádio.
0: Ah.
5: Nem você e nem um galego.
0: Pronto.
5: Que você é um locutor muito bom.
0: Obrigado.
5: A sua voz é muito linda. Você só pode ser bonito, porque sua voz é linda.
0: Eu vou lhe mandar uma foto.
5: Eu moro bem ligadinho com a Dona Francisca.
0: Dona Francisca,
5: na Rosal de Souza.
0: Tá certo, obrigado aí pela participação de vocês aí.
6: Oi, então. Paulo Maceda, bom dia, tudo bem com você? Aqui é a Francisca, aqui da Rua José Alves de Souza, Coelho Neto Maranhão. Tô passando aqui esse áudio pra você, pra lhe desejar uma boa terça-feira abençoada.
0: Terça-feira boa.
6: Bom trabalho.
7: Dona Marcela,
6: Bom trabalho, tudo de bom pra você.
0: Tudo de bom,
6: e eu errei seu
0: querida.
6: Nome, desculpa aí, tá? O seu nome é
0: Marcelo.
6: Marcelo Maceda.
0: Isso, agora acertou.
6: Marcelo Maceda, perdão aí, tá?
0: Tranquilo, minha amiga.
6: Conserta aí
0: bom.
6: Meu erro, tá bom, meu
0: Tranquilo.
6: Amigo? Sou cadeira
0: Não
6: cativa
0: problema.
6: Do seu programa de todos os dias, tá? Gosto muito do seu programa, você é uma pessoa maravilhosa. E desejo tudo de bom pra você e sua família, tá? E a música que eu quero que você bote aí,
0: aí
6: pra oferecer
0: sucesso.
6: Pra mim aqui, para minhas irmãs, para minha Zizinha aqui do lado, Dona Raimunda, que passou o áudio pra você. Ela
0: dona
6: mora
0: Raimunda.
6: Perto de mim, tá?
0: Raimunda, um abraço, Dona Raimunda.
6: A música que eu quero é da José Gerardo, Nega Senhorita.
0: Pronto, amiga senhorita. Tá certo então, minha querida, um abraço. Olha, muito obrigado pela participação, pelo carinho das palavras também. A gente fica assim feliz da vida em saber que vocês estão aí acompanhando a Rede Verdes Campos Sat. Tudo de bom! Agora a gente vai seguindo com Vanderlei Cardoso.

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4: 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Então, agora 8 horas da manhã, mais 37 minutos, hora de Brasília. Tá chegando agora o cantor Pablo, aqui na Verdes Campos Sat, a música Tomara. Bom dia, Brasil. Estamos aí com Balança até às 11 da manhã.
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0: Olha, bom demais aqui na Verdes Campos Sat, tá aí a voz da cantora Marinês aí do passado, forrozinho das antigas, hein? É o sanfoneiro Pé de Serra, você então já curtiu e ouviu aqui no Balança Brasil. Grande abraço e vamos seguir até às 11 da manhã com muita música boa e dizer que logo mais a gente vai ter o nosso informativo, tá? 9h55 da manhã tem informativo direto do portal verdescampos.com.br. Você também fica muito bem informados aqui nessa manhã, balançando o Brasil inteiro. Vamos dar bom dia aqui para todo mundo. Vamos chegando, Verdes Campos Sat, bom dia.
1: Bom dia, Marcelo. Opa, Macedo.
0: Opa, minha querida, tudo bom?
1: Aqui é Sônia, em Guadalupe.
0: Dona Sônia,
1: eu queria desejar as músicas, todas as músicas do programa, uhum, pros meus filhos.
0: Certo.
1: Principalmente pra Naira, que tá aniversariando Naira. Hoje.
0: Aniversário da Naira, parabéns, Naira.
1: É, eu queria...
0: de felicidades. Diga aí,
1: que Deus abençoasse
0: querida.
1: Ela, desejasse uhum. todos os sonhos dela.
0: Certo.
1: Fala assim, ruim é porque a voz treme.
0: Tá legal então. Então parabéns
1: pois
0: aí.
1: Tá, Marcelo, bom dia.
0: Olha, parabéns, muitos anos de vida, mil felicidades pra ela então. É, mas é bom a gente comemorar aniversário, né, gente? É bom demais. Raimundo Lima agora, né, diretamente de Pirapemas, Maranhão. Fala, Raimundo Lima, bom dia.
2: Bom dia, Marcelo Macedo, até fala. Seu amigo Raimundo Lima, agente dos produtos GF8. Marcelo Macedo, eu queria te pedir que tu mandasse um alô aí pro meu amigo Raimundo Macaxeira, pra meu amigo Zé do Fundo, povoado Gariba, pra dona Nilzete.
0: Rapaziada, entendeu? Toda ligada na Verdes Campos.
2: E também pra meu amigo Nato, meu amigo Jerry, todos os povos que estão ligados aí com o Marcelo Macedo aí no Balança Brasil. Um abraço, Marcelo Macedo. Bom dia.
0: Tá certo, amigão. Tá aí o nosso agente de venda diretamente de Pirapemas, Maranhão, Raimundo Lima. Bom dia, Raimundo. Então, um abraço aí pra essa rapaziada toda que você falou. Muita gente acompanhando a mais popular do Brasil. Olha, deixa eu mandar aqui um bom dia pro nosso amigo José Marques. Ele mora no distrito, na cidade de Marcos, Ceará. Tá ligado com a gente. Um abraço, meu amigo. Bom dia pra você aí, viu? José Marques, acompanhando a Rede Verdes Campos Sat. Um forte abraço pra você. Vamos lá, pessoal. Bom dia, bom dia.
3: Bom dia. Aqui fala o Zé. Chega tudo. Tô falando que é o Zé.
0: Muito bem, Antônio José. Bom dia pra você, Antônio José. Bom dia, Antonieta.
4: Oi, Marcelo. Bom dia.
0: Bom dia. Tudo bem, Antonieta?
4: Marcelo, gostaria de ouvir Toninho Ferreira, Toninho, Casa Amarela.
0: Casa Amarela do Toninho
4: Ferreira.
0: Pra me
4: oferecer pra toda a minha família.
0: Bom demais,
4: pra Antônio. Você, Marcelo, bom dia.
0: Bom dia, Antonieta, daqui a pouco a gente manda a Casa Amarela. Eita, gente, é muita gente ligando na Verdes Campos Sat. Oi, Marcelo, toca pra mim a música do Pablo, Marcelo. Olha, tocamos agora há pouquinho aqui a música do Pablo. Quero mandar, Marcelo, pra todos que estão aí na sintonia em São Luís Gonzaga, no Maranhão. É o Toti. Aí é o nosso amigão Toti. Então, bom dia pra você. Tote, é o pessoal de São Luís Gonzaga, do Maranhão, também acompanhando a Verdes Campos Sat. 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Bom dia pra você, minha querida. Bom trabalho.
5: Bom dia, Marcelo.

0: Dia bom, dia. Donato
1: aqui de Garapé Grande, Maranhão, na zona rural.
0: Coisa boa, meu irmão.
1: Estou ouvindo seu programa. Quero ouvir a música aí do Zezé de Camargo Luciano.
0: Zezé de Camargo Luciano.
1: Cara ou Coroa.
0: Cara ou Coroa.
1: Gostei pra tudo que eu tivesse sinonizado.
0: Linda demais essa música, viu?
1: Todos ouvintes do seu programa. Seu programa tá tendo audiência, hein?
0: É, meu amigo, o negócio
1: esse aqui é o Marcelo Macedo. É isso aí, Marcelão.
0: Valeu, Raimundo.
1: Boa terça-feira, tudo de bom pra vocês
0: tudo
1: aí.
0: Tudo de bom pra
1: faz
0: você.
1: A Ventes Campsite.
0: A melhor programação do Brasil. Grande abraço, obrigado a vocês aí também pela companhia. Bom dia, bom dia.
2: Oi, Marcelo, bom dia.
0: Oi, querida.
2: Sou a Benedita aqui de Coroatá.
0: Coroatá, Maranhão.
2: Gostaria que você colocasse a música aí com João Viola. Qualquer uma
0: João
2: delas.
0: João Viola. Tá legal, vamos ficar
2: música
0: aqui no sistema já já, viu?
2: Sou daqui de Coroatá, viu?
0: Pois um abraço pra vocês em Coroatá. Benedita Ribeiro, bom dia, Benedita. 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Valeu, Zé. Bom trabalho pra você, amigão. Ótimo dia. Muito obrigado pela sua companhia aqui com a gente no Balança.
2: Bom dia, Paulo.
0: Vamos
2: Paulo
0: lá, Marcelo. Bom dia.
2: Como é que tá? Tá bem? Marcelo Macedo, como é que você tá? Tá bem?
0: Tá joia?
2: Marcelo Macedo, eu tô pedindo a música de...
0: Diga aí, dona Maria Antônia.
2: Praia do Santo Campo. Quero que você rode ela pra mim, aquela música Eu Sou Sem Jesus. Viu, para oferecer pra toda a minha família, viu? Um abraço.
0: Um abraço pra vocês aí.
2: Olha meu áudio.
0: Pronto, já foi verificado o seu áudio, a gente já colocou no ar, a gente manda já já o padre Alessandro Campos. O que é que eu sou sem Jesus? Nada, nada, nada. Alô, você, bom dia.
3: Alô, bom dia, Marcelo Macedo,
0: e aí,
3: rapaz. E aí, Marcelão, rapaz. Aqui é o custódio da cidade de Coroatá.
0: Tá em Coroatá, ligadinho com a gente, tá bom demais.
3: Rapaz, o custódio tá por aqui, viu?
0: Uhum.
3: Pois é, Marcelão, gostaria de ouvir aí. O hit, rapaz, só para o vento.
0: Só para o vento.
3: Pra galera aqui na Rua da Caema, aqui embora, tá? Estado do Maranhão.
0: Na Rua da Caema, todo mundo ligado na Rua da Caema. Valeu, meu amigo, um abraço para você, muito obrigado pela participação, seu custódio. Valeu. Custódio. Vamos nessa. Bom dia, bom dia.
4: Bom dia, Marcelo Macedo. Aqui é o José Mototáxi de Alto.
0: José,
4: tô ligado no seu programa. Tô aqui no centro de Alto, aqui.
0: Centro de Alto.
4: Ouvindo pelo rádio. Queria que você tocasse a música pra mim. O cantor, ele canta aquela musa. Você tá vendo? Aquela pessoa pra mim já morreu. 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Sabe qual é esse cantor aí? Acho que é Alipe Martins.
0: Tá certo, eu vou já verificar aqui pra você, tá bom, meu amigo? Um abraço, Zé. É mototaxista em Altos no Piauí. Olha, bom dia pra todos os motoristas também de aplicativos, né? É os taxistas, mototaxistas, caminhoneiros, motoristas de ônibus, de van, o maquinista do trem. Tá todo mundo ligado na Verdes Campos Sat. Bom dia.
5: Bom dia, Marcelo Macedo.
0: Fala,
5: aqui é
0: Jardim
5: Angero Benha, no Piauí. Benha.
0: Bom dia pra vocês, Angero Benha.
5: Que continue, Deus continue te abençoando. E protegendo e guiando seus passos. E se puder,
0: amém,
5: eu gostaria de ouvir
0: Flores
5: em Vida, para oferecer para todas as pessoas que estão vindo aqui, Germaine, especial para minha esposa.
0: Tá certo então, Jorginho. Um abraço para vocês em Germaine, acompanhando pela 91.1, a Verdes Campos Sat de Germaine. Sintoniza na gente aí, passa o dia inteirinho que a programação é boa demais. Alô, amigo Marcelo, aqui quem fala é o Valdemir. Marcelo, povoado Bom Princípio, na zona rural de Bacabal do Maranhão. Eita, Marcelo, grande abraço pra você aí, meu amigo. Valeu, hein? Valeu pela companhia, nosso amigo aí, diretamente de Bacabal, seu Valdemir. Ei, seu Valdemir, cabra velha retada. Gente boa demais. Alô, bom dia. Bom dia.
2: Você bate aí pra mim, Ferreira, Casa Marinha.
0: Pronto, vai tocar já já.
2: Você é mais uma casa do povo, é Dona Hilda.
0: Dona Hilda, manda já já pra senhora aí, Dona Hilda. Bom dia.
6: Alô, bom dia, Marcelo Macedo, meu amigo.
0: Bom dia.
6: Tudo bem, rapaz?
0: Tudo bem.
6: Meu querido, aqui é o Raimundo, montador de imóveis da cidade de Regeneração, Piauí.
0: Regeneração, bom dia, Regeneração.
6: Gostaria de ouvir a música com Zé Ramalho, Entre a Serpente e a Estrela.
0: Certo.
6: Tô aqui agarrado, montando móveis.
0: Tá montando móveis aí,
6: um amigo? Abraço, meu irmão, fica com Deus.
0: Aí o Raimundo, montador de móveis em Regeneração. 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
7: Bom dia, meu parceiro Marcelo Macedo. Marcelo Aldevânia. Estamos aqui na saída aqui de Água Branca para regeneração. Vindo pro programa aqui.
0: Valeu, Marcelo Aldevânia. Um abraço para vocês aí.
7: Marcelo, moral, toca para nós aí. Raimundo Fagner, pressentimentos. Valeu, Marcelão. Você é o cara, meu irmão. Seu programa é show.
0: Muito obrigado, então, pela participação. Tá aí o nosso amigo Devânio Guedes. Alô, Jocelão. Um abraço para vocês aí também. 8:54 agora, hora de Brasília, e a gente vai seguindo trazendo pra você Sidney Magal. O meu sangue ferve por você. Aê.

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1: E a hora certa para você, 9 horas em ponto, hora de Brasília, bom dia.
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pra matar a saudade na Verdes Campos Tati, Zezé de Camargo e Luciano Caro Coroa. Você ouviu também o Toninho Ferreira, Casa Amarela, e a gente vai seguindo com vocês até as 11 horas da manhã. 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Olha, bom dia, você que tá em casa, tá no trabalho, tá no trânsito, olha, obrigado pela carona aí com a gente também, né? E a gente vai até as 11 horas trazendo pra você informação, música boa, entretenimento e o que há de melhor. Vem chegando pra cá, porque a Verdes Campos Sati é aquela rádio que você, ó, liga aqui, meu amigo, e passa o dia todinho. Sintoniza e passa o dia todinho ligados e ligadas aqui com a gente. Agora tem o padre Alessandro Campos. O que é que eu sou sem Jesus. Bom dia! 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Vamos seguindo nessa manhã bonita aqui.

0: Tá aí o sucesso, então você conferiu na Verdes Campos Arte, Flávio José, a Casa Velha de Sapê, né, gente? Pra quem não sabe, Casa Velha de Sapê é aquela casa de taipa, né? Pra casinha de taipa, simplicidade. E é isso, mas o que vale mesmo é o caráter, o amor, é a vontade de viver e viver com dignidade, né? Não importa se você mora numa casa de taipa ou não. O que vale mesmo é a dignidade e ter paz, né, gente? Ter paz é essencial. 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
0: Taurina
1: é um aminoácido aí, produzido naturalmente pelo corpo, que atua na proteção do coração, na regulação do sistema nervoso e na melhora do desempenho muscular. 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

0: Olha, essa música é boa demais do Fagner, não é, gente? É música pressentimento e a gente já ouviu e curtiu aqui na mais popular do Brasil. Verdes Campos Sat, mais de 60 milhões de ouvintes acompanhando. Agora, gente, deixa eu mandar aqui uns bons dias, né? Tá todo mundo ligado na Verdes Campos Sat. Começando bem o dia aqui com a gente fica muito grato, muito feliz aí com a sua audiência. Vamos juntos, bom dia.
1: E é doutor Marcelo Macedo, Golferia, daqui de Sergipe. Estou na antena digital.
0: Pronto, tá ligado na antena digital. Então tá bom demais, no canal 365. Obrigado, meu amigo, pela participação.
2: E aí, bom dia, Marcelo. Bom dia. Aqui é o Jotinha, meu amigo. Aqui
0: fala,
2: curtindo
0: Jotinha.
2: A Campos Sat.
0: Grande abraço, Jotinha.
2: Também fazendo móvel, fazendo reforma e curtindo a Campos Sat. Abraço, tudo de bom. O programa aí tá show de bola.
0: Tá certo então, Jotinha. Tudo de bom, meu amigo. Bom trabalho pra você, uma ótima manhã, viu, Jotinha? Vamos agora a Barras. 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

0: 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Você, bom dia.
1: Bom dia, Marcelo Macedo, que é a Nalda Paiva de Altos. Eu queria ouvir
0: Nalda
1: a música
0: Paiva
1: da
0: de Altos.
1: Roberta Miranda. São tantas coisas.
0: Tantas coisas.
1: Só para,
0: né,
1: curtir. Uhum. Seu programa é maravilhoso.
0: Muito obrigado, viu, Nalda? Nalda Paiva em Altos, o Piauí. Obrigado, viu, Nalda? Tudo de bom para você. Uma feliz terça-feira. Obrigado pela sua participação.
2: Bom dia, meu amigo.
0: Bom dia.
2: Espero em Deus que você esteja bem, que eu também estou bem.
0: Que maravilha.
2: Melhor hoje, que eu estou fazendo um ano hoje.
0: É hoje?
2: Que você bota aí a música do Antônio Ferreira.
0: Olha aí, rapaz.
2: É, não sei se tem alguma com ele de parabéns, mas se não tiver, bote outra. Eu estou fazendo mais uma data.
0: Parabéns,
2: hoje. Então, bom dia, fique com Deus.
0: E a festa já é grande aí,
2: Conceição,
0: né?
2: Conceição, Engaração.
0: Olha, se tiver aí um creme de galinha, a senhora me chama, que eu gosto. Sou fã de creme de galinha, tá bom? Um abraço pra senhora, obrigado pela participação. Feliz aniversário, dona Conceição. Espero que o nosso bom Deus lhe guie, lhe dê muitos anos de vida, continue sendo essa mulher guerreira, atuante, vibrante e sempre com a gente aqui na Verdes Campusat, né, dona Conceição? E dona Conceição, felicidades aí pra senhora. Olha, vamos juntos então. Alô, você, bom dia.
3: Bom dia.
0: Bom dia. Mais uma participação
3: aqui, a rádio de Campo, aqui em Campo Maior não está pegando.
0: Pois é, Campo Maior, a gente está fazendo um ajuste técnico lá na nossa afiliada de Campo Maior aí pela 102.9. Daqui a pouquinho vai ficar normal aí para vocês, tá bom? Já, pessoal, a turma está trabalhando. Vai dar certo daqui a pouquinho então. Vamos lá, bom dia.
4: Bom dia, Marcelo Macedo.
0: Bom dia, meu amigo.
4: Aqui é Raimundo de Pinho de Coelho Neto.
0: Coelho Neto, Raimundo de Coelho
4: aqui
0: Neto.
4: Aqui do Sinuca Bar.
0: Diga aí, meu amigo.
4: Eu, de preferência, Reginaldo Rossi. Recife é o meu lugar, para todos os clientes do Sinuca Bar aqui no
0: bairro. Tá certo, um abraço para você, muito obrigado pela participação. Vamos juntos, alô você, bom dia.
5: Bom dia, Marcelo Macedo. Gostaria de ouvir a música Pais e Filhos, com a banda Legião Urbana.
0: Legião Urbana.
5: Brasília, Comadre Márcia, Bastião, Nena, Jamba, Rita de Caça, Elton Potente. Luiz Esquerdo, Dracinha, Chico Dalzinho, e para todos que estão ouvindo o programa.
0: Tá
5: Zezinho
0: legal.
5: De São João dos Patos.
0: É o Zezinho de São João dos Patos aí do Maranhão. Obrigado, Zezinho. Dá um abraço a todo mundo em São João dos Patos, rapaz. Todo mundo curtindo aqui a programação. Donatinho Fialho, cadê o Donatinho? 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Em Altos, fala aí, Donatinho.
6: Bom dia, Marcelo Macedo. 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Marcelo Macedo aqui no Sucesso Total, na Verdes Campusat, dando aquele bom dia para o seu baiano, rapaz. Bom dia, seu baiano. Dona Francisca.
0: Olha
6: do seu baiano.
0: E o Neto ali no Bairro Carrasco,
6: nosso amigo cliente, ligado aqui na Verdes Campusat, no Sucesso Total, o nosso amigo Marcelo Macedo.
0: Só trocou o nome do programa aí, né, rapaz? O programa agora é Balança Brasil, tá bom, meu querido? Um abraço pra você, então. E o Donatinho tá ligado em Altos do Piauí. Valeu, Donatinho. Um abraço pra você, então. Tamo juntos, Balança Brasil. Bom dia.
7: Bom dia. Gostaria de ouvir uma música, Rio Negro Solimão, o Chapeludo.
0: Uhum. Ah, o Chapeludo.
7: Só pra curtir.
0: Rapaz, já tá engatilhado mesmo.
7: Município de Barão de Grajaú.
0: Barão de Grajaú. Pronto, Barão de Grajaú, ali que fica ali pertinho de Floriano, né? Pegou a ponte, atravessou o Rio Parnaíba, já tá em Barão de Grajaú. Aí, portanto, no Maranhão. A senhora tá adivinhando, porque o Chapeludo já tá aqui na pontinha da agulha. Bom dia pra senhora aí. Vamos lá, bom dia, bom dia.
3: Aqui é da Zuíta, de São João do Estado,
0: dona
3: que
0: Zuíta.
3: É a música Barreirito.
0: Uhum.
3: Bom trabalho, sou ouvinte de vocês.
0: Pois tá bom, muito obrigado, viu, dona Deusuíta.
3: E todos, aí da rádio.
0: Ligadinha na Verdes Campusat, a dona Deusuíta. Bom dia. Vamos lá, pessoal, o Brasil inteiro tá chegando na Verdes Campus, tá todo mundo ligado, todo mundo curtindo. mundo aqui ligado sempre na mais popular do Brasil. Aí, rapaz. Aí o ratinho lá trepado no pé de manga, é? Ah, pensou na construção civil. Olha aí a rapaziada trabalhando e ligando aqui no Balança Brasil. Ô, Marcelo. Manda um abraço pra gente aqui, rapaz, o Giovannis de Coelho Neto, Maranhão. Olha aí o nosso amigo Giovannis, rapaz. Grande abraço, galera. Ela tá batendo tijolo, viu? Rapaz, vamos tá trabalhando lá, rochando na obra, na construção civil. Bom dia pra vocês, viu? Giovannis Coelho Neto, Maranhão. Ligado e antenado aqui na Verdes Campos Sate. Eita, gente, é mensagem demais. Tá todo mundo ligado na Rede Verdes Campos Sate. Vou mandar mais abraços aqui. Opa! Olha, Marcelo, eu tô te ouvindo aqui em Luzilândia, Piauí, a Dalva. Bom dia, viu, Dalva? Obrigado pela participação aqui, Dalva. Dá um abraço a todo mundo em Luzilândia, no Piauí, acompanhando a Verdes Campos Sate.
8: Eu quero te mandar um bom dia a toda a galera do povoado Sororoca, povoado Maioba também, povoado Desaperta, tem o São Antônio José Cruz, tem o Francisco. Tá falando que é o vavá do povoado de Sororoca. Bom dia aí pra todos vocês da Rádio Verdes Campos. Tava fora no essa rádio aí, pegou hoje.
0: Pronto, a gente tava com a manutenção, mas agora tá tudo certo aí pra sua região. Grande abraço, é o vavá Sororoca. O nome do rapaz é diferente, né? Sororoca. Tudo de bom, meu amigo. Obrigado pela participação aqui com a gente no Balança Brasil. Vamos. E aí, o chapeludo já tava no ponto. A gente vai tocar por aqui. Bom dia.

Muito bem, tá aí o chapeludo na voz então de Nando Moreno, Rio Negro e Solimões. Agora tem informativo, hein? Direto do portal verdescampos.com. Vamos atualizar as informações com o nosso amigo jornalista Emanuel Lucas. Fala, Emanuel, bom dia pra você.

0: Olá, muito bom dia. Estamos começando mais um boletim com as informações direto da redação do portal da Rede de Rádios Verdes Campusat. Vamos destacar as notícias do Brasil e do mundo, transmitindo nosso sinal via satélite para mais de 150 rádios espalhadas em todo o Brasil, via internet através do aplicativo GF Play e através da banda KU no canal 365. Vamos às informações. O Supremo Tribunal Federal decidiu nesta segunda-feira derrubar o trecho da reforma tributária, Lei Complementar número 214 de 2025, que restringiu a isenção fiscal para a compra de automóveis por pessoas com deficiência, que são os PCDs, ou com um transtorno do espectro autista, o TEA. Por unanimidade, o plenário do STF julgou inconstitucional o trecho da lei que garantiu a redução a zero das alíquotas do IBS e da CBS incidentes sobre venda de automóveis nacionais somente para pessoas com deficiência de grau moderado ou grave, excluindo pessoas com autismo de nível suporte 1 ou com deficiência considerada leve, por exemplo. O entendimento foi firmado a partir de duas ações de inconstitucionalidade protocoladas pelo Instituto Nacional de Direitos da Pessoa com Deficiência Oceano Azul e a Associação Nacional de Apoio às Pessoas com Deficiência, a ANAPCD. O placar do julgamento foi obtido com o voto do relator, o ministro Alexandre de Moraes. Um subtenente da Polícia Civil do Ceará, de 72 anos, que não teve identidade informada, foi preso por suspeita de exibir o órgão genital para um adolescente de 12 anos no bairro Carlito Pamplona, em Fortaleza, no último domingo. Conforme a PM, os agentes foram acionados para atender a ocorrência em um estabelecimento comercial na Avenida Tenente Lisboa. Quando chegaram ao endereço, os militares encontraram o subtenente aparentemente alcoolizado e com lesões decorrentes de agressões. A ocorrência foi apresentada inicialmente na Delegacia de Defesa da Mulher de Fortaleza e posteriormente encaminhada à Delegacia de Combate à Exploração da Criança e do Adolescente, onde foi instaurado inquérito policial com base no artigo 217-A do Código Penal por estupro de vulnerável. O Departamento de Repressão às Ações Criminosas Organizadas, a DRACO, deflagrou nesta terça-feira uma operação contra suspeitos de integrar uma organização criminosa que atua na zona leste da capital piauiense. Ao todo, a justiça expediu 45 mandados judiciais. Segundo o delegado, a operação cumpre 16 mandados de prisão temporária e 29 de busca e apreensão na região do Porto do Centro. Até a última atualização desta informação, 14 pessoas haviam sido conduzidas. A investigação apontou que os integrantes da organização criminosa tinham funções definidas dentro do grupo. De acordo com o delegado, os alvos da operação são suspeitos de envolvimento com homicídios, tráfico de drogas e posse ilegal de arma de fogo. E uma mulher identificada como Lorizan Teles da Silva, de 18 anos, foi presa em flagrante por suspeita de matar a própria filha, uma criança de 1 ano e 6 meses, em Bela Vista do Maranhão. Segundo a Polícia Civil, a criança teria sido atingida com um golpe de faca na cabeça. O caso aconteceu no último domingo, na localidade de Vila Aguiar. A menina foi socorrida e levada ao Hospital Regional Tomás Martins, em Santa Inês, mas não resistiu aos ferimentos e morreu na tarde de ontem. De acordo com a polícia, a bebê também chegou ao hospital com marcas no pescoço que teriam sido provocadas por uma tentativa de estrangulamento com uma corda. O 7º Batalhão da Polícia Militar foi acionado por integrantes do Conselho Tutelar de Bela Vista do Maranhão por volta das 3 horas da tarde do domingo. A ocorrência foi inicialmente atendida como um caso de violência física e maus tratos contra uma pessoa incapaz. Estas e outras informações você encontra no nosso portal verdescampus.com.br. Ao meio-dia você acompanha o Jornal Verdes Campus, segunda edição, com a apresentação de Fábio Brito e Gomes de Oliveira Galego, e também no Rádio Notícias a partir das 5h30 da tarde. Voltamos a qualquer momento com mais notícias. Siga agora com a programação normal da Rede de Rádios Verdes Campusat e de suas afiliadas.
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0: Não perca o seu compromisso, são 10 horas e 3 minutos.
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4: Vamos lá, meu amigão, estamos de volta com Balança Brasil.
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4: O seu programa de segunda a sábado às 7:30 da manhã para você curtir muita música boa, informação. Daí você conferiu o nosso informativo, né? Já ficaram bem informados. 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E a gente vai seguindo com vocês até às 11 horas da manhã. Agora tem a banda Moleca Sem Vergonha. O nosso amor é maior. 10 da manhã, 9 minutos agora. E aí, tá preparando o almoço? Marcelo, eu tô lavando aqui uma arruma de roupa, Marcelo. Ah, então tá bom.

0: sucesso então, né, gente? Aqui na Verdes Campos Sátia, só música boa. Eduardo Costa, imagina eu. 10 horas e 25 minutos agora. Você que já tá aí preparando aquele almoço. Bom dia, minha amiga. Tudo de bom pra vocês aí, meu amigão. Em casa, no trabalho, em todo lugar. Só da Verdes Campos Sátia. A nossa melhor companhia é a companhia diária. É a melhor, é a companhia mais feliz do Brasil. É aqui através do sistema de comunicação Verdes Campos Sátia. Tá legal? Agora a gente vai pra onde? Ah, vamos pro litoral do Piauí, vamos pra praia agora. Então vamos lá então, pessoal. 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Ok, então, vamos seguindo aqui, vamos lá mandar um abraço aqui agora. Deixa eu mandar um abraço pra Marinalva. Marcela manda um bom dia pra gente aqui em Camusi, no Ceará. Bom dia, Camusi, o Ceará inteiro ligado na Verdes Campos Sátia, né? Rapaz, o estado do Ceará recebeu a gente, mas com muita alegria. Um abraço pra vocês aí no Ceará, acompanhando a gente, tá? Olha, pessoal, você tá ligado na TV Verdes Campos Sátia? Olha, manda um vídeo aí, gente, ó, faz um vídeo da imagem, do som, verifica pra gente se tá chegando legal aí na tua cidade. Você que tem aí a antena parabólica digital em casa, dá uma filmada pra gente, faz um vídeo, tá? Capricha, inclusive a gente vai até utilizar esse vídeo pra gente colocar na programação também da TV Verdes Campos Sátia no canal 123. Canal 123. Faz uma filmagem aí e diga como é que tá chegando o nosso sinal, o nosso som por aí, na região de vocês, tá? A gente melhorar cada vez mais, gente. Olha, vamos lá então, vamos trazer mais participações aqui. Vamos agora pro Hotel Cajuína Sul. Eu vou falar com a Eurimar Lacerda. Cadê a voz dela? Bota no ar. Bom dia! Eurimar Lacerda, não é isso? Pronto! A Eurimar tá com a gente na loja GF8. Cadê? Não chegou não? Estamos aqui esperando. E aí, então tá bom. Então a gente traz daqui a pouquinho então a nossa querida Eurimar Lacerda. Bom dia!
1: Bom dia, Marcelo. Marcelo, eu pedi uma música do Roberto Carlos, Nossa Senhora. Na sexta-feira.
0: Não tocou, você não foi por conta do tempo, tá? Então é o seguinte, vamos ver se a gente coloca já já pra você, minha querida. Obrigado. Olha, vamos nessa. Vai mandando, manda o teu alô, teu abraço. Bom dia!
1: Marcelo, bom dia. Marcelo, dia. Tô ligadinha, viu, no seu programa.
0: Seja bem-vinda.
1: Maria, o programa é bom demais, maravilhoso. Esse seu programa pela manhã. Marcelo, hoje eu não vou pedir música, só tô curtindo aqui as músicas. Só pra lhe avisar que tô ligadinha, viu, no seu programa todo santo dia. Um abraço, Marcelo, e desejar uma boa semana.
0: Opa, pra senhora também uma feliz semana. Muito obrigado pelo carinho das palavras, tá bom? A gente fica muito grato, muito feliz aí com a sua audiência todo dia na Verdes Campos Sat aqui no Balança Brasil. Alô, você, bom dia.
1: Bom dia, Marcelo. Balança Brasil, bom
0: Balançando
1: dia.
0: Balançando o Brasil de ponta a ponta.
1: Do Riachão, manda um alôzão aí pra Sucupira.
0: Sucupira do Riachão, bom dia. Tá certo então, Sucupira do Riachão, aí no Maranhão, né? Ei, Sucupira do Norte também. Estão aí ligados pela 91.1, a Verdes Campos Sat de Sucupira do Riachão, no Maranhão. Bom dia pra vocês do Maranhão. O Maranhão inteiro tá na Verdes Campos Sat, né? Aqui no Balança Brasil, pra começar bem o dia. Vai sintonizando aqui com a gente.
2: Bom dia, Marcelo Macedo. Bom dia, minha metalúrgica aqui. E aí o rádio não desliga hora nenhuma, curtindo o seu programa. Tá falando uma Assunção, direto do Coelho Neto Maranhão.
0: Tá aí Coelho Neto Maranhão, o radinho dele lá. Rapaz, o homem tá lá na metalúrgica, tá ligado em Coelho Neto Maranhão. Ô, meu amigo, obrigado aí, rapaz, o Assunção, né? O nosso amigo Assunção Filho. Ô, Assunção, obrigado, meu amigo. Tá na audiência certa aí, viu, Assunção? Você é o cara, meu irmão. Um abraço pra vocês aí, bom dia. Oi, amigo Marcelo aqui, quem fala é o Isaías aqui de São João dos Patos, Maranhão. Toca pra mim uma música aí, Marcelo. Tijolinho por Tijolinho, do Bruno Marrone. Então tá bom, Isaías. Um abraço pra você na região de São João dos Patos, Maranhão. Tá ligado com a gente. Grande abraço pra você aí. Mais um ouvinte.
1: Essa música foi feita pro meu filho, pro meu esposo Adão, meu filho Anderson, Underline Adelio, meu enteado Eduardo.
0: Muito bem, então tá bom. Obrigado pela participação aqui com a gente, tá? Olha, vamos lá, pessoal, tudo de bom pra todo mundo, pra começar a ver o dia, mais um vídeo pintando na área aqui, ó.
3: Bora, Marcelão, rapaz, como é que você tá? Rádio aqui é aqui o que
0: rapaz,
3: não falta, viu, Marcelo?
0: Rapaz, carrada de rádio ali, produção.
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0: 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Rapaz, vamos ter uma carrada de rádio lá, né? Muito obrigado, meu amigo, pela participação com a gente. O José Henrique tá aí acompanhando a Verdes Campos Sat. Cadê o Panelada? O Panelada tá chegando, bom dia.
4: Um bom dia, Marcelo Macedo. É o Panelada, subindo aqui a Serra do Tianguá, em busca da Ilha do Amor, viu? Gostaria de ouvir a música aí do Zé Geraldo, Cidadão, se for possível.
0: Boa demais.
4: Feliz pra todos que gostam da música. Um abraço.
0: Tui? Um abraço então, Panelada. Boa viagem. Grande caminhoneiro Panelada, tá ligado na Verdes Campos Sat. E não perde, a Panelada, por onde ele vai, é Verdes Campos Sat no caminhão. Ei, um abraço pra todos os caminhoneiros. Rapaziada do bem aí, trabalhando e ligado com a gente. Agora é o seguinte, vamos fazer um intervalo, daqui a pouquinho a gente manda mais abraço. Tem música boa e muita coisa boa aqui na Verdes Campos Sat.
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0: Ok, então, vamos lá, pessoal. Estamos de volta aqui com Balança Brasil.
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0: Um abraço, bom dia pra todo mundo. E a gente vai até as 11 horas.
9: Oi, bom dia.
0: Da manhã, levando sempre o que há de melhor pra você ligando com a gente, né? Agora tem Daniel Dengo. 10 da manhã, 38 minutos agora. Ei! Olha, Daniel, bota pra sacudir aqui do Balança Brasil nessa terça-feira. 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

0: bom demais, hein? O sucesso, então, na voz de Bruno Marrone, a música Liguei Pra Dizer Que Eu Te Amo. Que sucesso você, então, já acompanhou aqui com a gente. 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Tudo de bom. Deixa eu mandar um abraço aqui à nossa amiga Lafayette Andrade. Olha, um abraço aqui também. Deixa eu me ver as últimas participações. A Maria Alencar. Maria Alencar. Bom dia, Maria.
1: Bom dia, Marcelo Macedo.
0: Mas aqui é um rapaz que gravou, né? Então
1: tá bom. Tá falando aqui é o Josimar.
0: Ah, o Josimar.
1: Direto de São Pedro do Piauí, Marcelo. Eita, Josimar. Marcelo Macedo, eu quero lhe pedir uma música. Se você puder tocar ela aí, toca ela aí pra gente. Curtir e ouvir, né, Marcelo? É, tá, Marquinho Moura, Anjo Azul. Oferecer aqui para minha família, Maria do Socorro, Gabriel, Francisca de Assis, para todos que estão ouvindo a rádio. Um bom dia.
0: Tá certo, meu amigo. Bom dia para você também. Muito obrigado pela audiência, pela companhia aqui com a gente, tá? Olha, um abraço também à Dona Maria Gomes. Eita, gente, não vai dar pra gente colocar mais as participações aqui, porque tem um volume muito grande aqui de mensagens. A Neila também tá ligada com a gente. Bom dia, Neila. Francimar Gomes também, bom dia pra você. Olha, já já teremos aí o Momento GF8. Daqui a pouquinho tem lançamento. 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Valeu, pessoal, vou encerrando por aqui, agradecendo vocês demais pela companhia, pela audiência. Até amanhã às 7:30 da manhã tem muito mais Balança Brasil. Todos que participaram, gratidão, um abraço forte e até amanhã cedinho. O galo vai cantar e a gente vai começar o Balança Brasil. 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Um abraço e até amanhã. E é como eu digo sempre, coloca Deus no coração e nada mais.
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Bom dia, Rainha. Bom dia, vovó, vovô. Bom dia, caminhoneiros. Bom dia, agricultor, pedreiro, servente, pescador. E todos esses meus irmãos que estão me ouvindo agora nesse momento. Bença, vovó. 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

0: vai chegar.
1: Se tudo na vida fosse só alegria, não daríamos valor à felicidade. Às vezes precisamos chorar para sabermos quanto é bom sorrir. É preciso sentir saudade para sabermos o quanto gostamos de alguém. Quando temos tudo na vida, nada parece ter valor. Por isso, viva hoje. Esqueça o ontem. Deixo o amanhã para Deus decidir. Abraço, Franli GF8. Bom dia. Estamos iniciando mais um momento GF8.
2: Estamos iniciando mais um momento GF8 a partir de agora na rede de rádios Verdes Campos Sat. Estamos aqui para mais uma edição. A gente falar de saúde, qualidade de vida, a gente conversar um pouquinho e a gente saber o que é essencial para que você tenha uma qualidade de vida. Você ganhe muita grana, realize sonhos, faça novas amizades, que você cuide da sua família e que você pare de reclamar da vida também. Tem muita gente que adora estar reclamando da vida, não busca o que realmente interessa, que é a saúde, é a fé e é o trabalho, que é o trabalho que dignifica o ser. E aqui a gente dá essa oportunidade através da marca GF8. Ele está por aqui, vai pedir bênçãos, vai conversar com a gente. E você, vovó, vovô, papai, mamãe, titia, dindo, dinda, nos abençoe, que a gente fica muito feliz em receber essas bênçãos aqui na rede de rádio Verdes Campos Sat, porque o importante para a gente é isso, é você estar presente na nossa vida, é você colaborar, participar. E é você perguntar, tirar dúvida, mandar sua dúvida para cá, que a gente tem toda a disponibilidade para tirar essa dúvida sua. E a gente tem também o prazer em ajudar. Chamando, Luzia. E a gente tem prazer também em lhe ajudar. Sabe por quê? Porque quando a gente ajuda e faz o bem, né? Quando a gente ajuda e faz o bem para as pessoas, a gente aproveita através desse bem que a gente está fazendo, a gente traz só, emana coisas boas para a gente. A partir do momento que você ajuda uma pessoa que está precisando, e sem querer divulgar nada, aquilo ali, gente, você recebe em dobro, o benefício vem em dobro para você. 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Franli, bom dia, bem-vindo, Momento GF8, hoje, dia 4 de agosto.
1: Bom dia, Rainha.
2: Bom dia, Franli.
1: É 4 de agosto.
2: 4 de agosto.
1: Passando rapidinho,
2: não é?
1: Né?
2: Nossa.
1: Graças a Deus. Eu, Franli GF8, estou aqui para fazer uma coisa. Eu já disse e vou repetir, ninguém no mundo dá nada de graça a ninguém.
2: É verdade.
1: Nem eu, nem João, nem o Pedro, nem nada. Todas as pessoas querem um retorno. Tem uns que querem demais, tem uns que ultrapassam o limite. Agora, graças a Deus, eu tenho um limite. Graças a Deus. 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
2: é natural.
1: Entendeu? Bota em cima do produto. Então não dou nada de graça. Aí eu boto 5% de lucro pra empresa.
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0: 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Poderia, mas aí nós não vamos fazer. Nós vamos roubar dos outros pros outros. Tem uns cabas valentes aqui em Teresina, que ele não matava ninguém, não mandava matar.
2: Yeah.
0: Agora, fraco é quem vai mandar dos outros. Não é não, né?
2: Concordo.
0: Rapaz, tu não quer matar o fulano? Vai lá.
2: Vai matar. Tu mesmo.
0: Vai tu mesmo. Como é que eu vai me mandar eu ir, rapaz?
2: Pra você, meu amigo.
0: Tinha uma gangue aqui em Teresina, né? Que era isso. Aí acabaram, parece que acabou. Fulano de tal é matador de gente. Ele não matava ninguém.
2: Mandava os outros.
0: Não, ele mandava os outros. Até ele foi preso, parece que ainda tá. Mas ele não matou ninguém, não. Ele só mandava os fracos matar. É a mesma coisa. Vou fazer esse negócio aqui ruim. Isso. Só pra enganar os outros. Então eu tô roubando pros outros, né, não? Então eu faço bom. Faço bom. E aqui, quem quiser comprar, compra. Não quiser, mas é bom. Então é isso aí que a gente faz. Do dia a dia aqui.
2: Benção
0: vovó, benção vovô, me abençoe, porque a benção de manhãzinha cedo, ou qualquer hora, é um copo com água em jejum. Pode, você que tá me vendo aí pela televisão, e vendo pelo rádio, ouvindo, preste atenção. 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Você tá me vendo em São Paulo? Vai. Fique sabendo, você é paulista, é no Brasil. Paulista mangava e tirava sarro, chacota. Com o nordestino.
2: Até hoje,
0: Felipe. Mas agora na minha frente ninguém esculhamba o Nordeste. Uhum. E ninguém esculhamba o Brasil também.
2: Nem São Paulo.
0: Ninguém esculhamba na minha frente o Brasil e ninguém me esculhamba o Nordeste no Brasil. Na minha frente. As coisas agora se investeram. Minha mãe dizia: meu filho, vai chegar a hora que a roda grande vai entrar na pequena. E tá entrando mesmo.
2: Eu ouvi também essa história, sabia, Felipe?
0: Tá entrando mesmo. Quem fez São Paulo, nordestino? Quem fez Brasília, nordestino? Lá, se eu fosse Brasília, construir Brasília, não tinha tudo nordestino. Principalmente o cearense. Agora, então, fizeram uma coisa no Brasil que o cearense está ficando preguiçoso. Era famoso o cearense ser trabalhador e agora está perdendo o título. Não sei para quem diabo. Entendeu? Está perdendo o título.
2: Realmente, o cearense sempre foi tido como...
0: Tô precisando de pedreiro. Lá no Ceará não tem um. Quando você fala em assinar carteira, é a mesma coisa de falar pro diabo o nome da cruz. Ele diz que o diabo tem o maior medo de cruz. Inclusive, né, Net? Eu não sei se você já foi pra missa, que o padre vem com a cruz.
2: Sim, já.
0: Já viu aí?
2: Já.
0: Quem for católico me diz isso aí, que é pra afastar o demônio, pra afastar as coisas ruins.
2: Aham.
0: Isso. Então, desse jeito aí.
2: Uhum.
0: Então, lá no Ceará agora, se você quiser uma pessoa pra trabalhar, Se disser assim, rapaz, tá na carteira. Opa! Aí ele sai correndo, sabe?
2: É não.
0: Eu vou ali e volto já. Sabe quando é que ele volta?
2: Nunca.
0: Nunca mais. Entendeu? É agora o governo federal. O governo tem que entender.
2: Tem que mudar.
0: Que isso é um prejuízo danado
2: tem
0: pra
2: que mudar.
0: Nação.
2: Tem que mudar.
0: Então tem que mudar isso. Tem que mudar isso. Que é um prejuízo louco. É prejuízo pro INSS, que não tem contribuição. Paralisa o país, tá paralisado, ninguém constrói nada. Entendeu? Porque ninguém quer trabalhar, poxa. Eu não tenho nada a ver com partido nenhum político. Graças a Deus aqui tem uma história. Aqui nós não somos políticos. Nós não defendemos João, Pedro, Paulo, nada. Nós não temos defensor, nós não temos partido político. Não temos religião. Não torcemos pro time de futebol. A nossa realidade aqui é diferente. Não tem negócio de esculhambação, esculhambar quem? Entendeu? Até porque que esse negócio de Bolsa Família dá dinheiro pro povo não vem agora de agora não, vem de muito tempo.
2: É.
0: Começou no FHC, um botijão
2: Fernando
0: de gás.
2: Fernando Henrique Cardoso.
0: Começou de lá pra cá. Dá botijão de gás, ninguém trabalha mais, entendeu? Aí começou. Começou e agora o negócio até é feio. Tem ajuda pra tudo. Quem diabo quer trabalhar, né?
2: É verdade. Até porque hoje tem família.
0: Até as pessoas que recebem dizem assim, não, tá errado. Então tá na hora dos agora ninguém faz agora nada porque perde voto. Eu espero que a eleição termine rapidinho pra ver se alguém toma uma posição.
2: Eu espero
0: os
2: que
0: deputados,
2: o Brasil acorde.
0: Os senadores, quem faz a lei são eles.
2: Ver
0: se eles resolvem essa situação.
2: Agora
0: ninguém vai fazer nada. Eu só quero que depois da eleição.
2: Vão só prometer.
0: Eles tenham consciência.
2: Eles vão só prometer agora, né, Franlin? Muita coisa. Vai prometer pegar na sua mão, dar tapinha nas suas costas, pegar
0: quem
2: seu filho.
0: Quem é que não quer ser político no Brasil, né?
2: Verdade.
0: Ganha não sei quantos milhões. Um deputado federal. Pra ele ganhar a eleição, ele tem que gastar não sei quantos milhões. Eu queria até que a produção. Mostrasse aí, se a gente for fazer os cálculos do salário dele, porque ele vai gastar, não fecha, a conta não fecha.
2: É.
0: Tem que ter algo errado por no meio disso aí. Eu queria que a produção me dissesse quanto é que é a campanha de um deputado estadual e federal. O custo. Só pra nós ir quanto é o salário de um deputado federal. Entendeu? Então tem algo errado no meio aí. Agora, quem sou eu? Pra dizer quanto é, o que tá errado. Tô fora. Entendeu? Meus amigos, é como o Supremo, né? O Supremo Federal.
2: Uhum.
0: Presta atenção, o Supremo.
2: Sim.
0: O Tribunal Estadual, qualquer estado. A Procuradoria, o Tribunal de Contas do Estado. Como é que pode, né? Isso não é na cabeça de quem? Eu tenho o governador sai e ele bota a mulher dele. Ou bota o irmão dele para ser procurador do estado. Procurador não. Do Tribunal de Contas.
2: Uhum.
0: Pra fiscalizar as contas que o marido fez.
2: Não existe.
0: Como diabo é isso? Que funciona?
2: Parece piada.
0: Parece que é do Brasil. Como é que o presidente da República pode nomear um ministro do Supremo pra fazer as coisas? O que ele nomeou? Lógico que não vai trair ele, fazer coisa. E o que ele não nomeou, vai. Então devia ser, de meu ponto de vista, devia ser o quê? Os maiores juristas do Brasil, do maior jurista, fazer um concurso público
2: honesto
0: e ser escolhido através de concurso público, pelo menos, entendeu? Era isso aí. E que estudou. Eu vou dar uma dica, uma coisa que aqui em Teresina. Ele já faleceu, doutor Celso Barro Coelho, maior jurista do Piauí. Tô lembrado aqui o nome do outro, meu Deus. Um dos maiores juristas, nunca chegou a desembargador.
2: Olha aí.
0: Por que que não chegou? Porque não tinha concurso. O desembargador, que são desembargadores, é mandado pelo governo.
2: Eu acho errado.
0: Eu
2: acho porque. Errado.
0: Então é isso, né? Em todas essas coisas. Doutor Celso Barro Coelho, inclusive é lá do Maranhão, de São João dos Patos, Passo Bonze. Ele é de lá. Então era um cara que era pra ter sido desembargador.
2: É verdade. Franli, você perguntou.
0: Doutor, eu tô lembrando aqui o nome, dos maiores advogados de Teresina, hoje nem advoga mais. Luiz Gonzaga. O escritório dele é lá no centro. Eu vou lembrar aqui. Não chegou a governador, não chegou a desembargador. Esses cargos era pra ser público.
2: Uhum.
0: Né, Neto?
2: É verdade. Eu acredito que tinha que ser público.
0: Entendeu? Teria que ser indicação. Não tem condição.
2: Eu acho assim que tem tanta coisa errada nesse país. E engraçado é que a população não fica atenta.
0: Porque... Não fica atento disso, Neto. Você falou disso.
2: Não é?
0: Porque Luiz Gonzaga Viana.
2: Ah, doutor Luiz Gonzaga Viana.
0: Doutor Luiz Gonzaga Viana, do maior jurista do Piauí. Entendeu? Não. Não foi nem vai mais. Já tá, é bem idoso. Doutor Viana, que é conhecido. Até hoje, devia ser um desembargador. Entendeu? Mas aí não. Não vai. Então, são coisas, gente, que a gente vê no Brasil que deveria ser diferente. Como esse Bolsa Família, a gente diz todo dia. É um programa bem visto. Mas o quê? Mas aí a pessoa vai...
2: Queria pra acabar com a fome, mas acaba pessoa, atrapalhando com o país em si.
0: Nós não temos, mas deu aí. Eu paguei 20 anos. 20 empresas minhas, uhum. Foi quem é obrigado a contribuir, uhum, pelo INSS, é obrigado.
2: Você pagou o valor máximo, inclusive.
0: Paguei o valor máximo e fui aposentado, né? Com 5 recebi ontem, recebi minha aposentadoria ontem.
2: Ele recebe primeiro que eu.
0: Hã?
2: Recebe primeiro que eu.
0: Dia 2, não sei por quê. Dia 2, dia 3 em cada mês. Eu vou lhe dizer aqui, paguei 20 salários mínimos,
2: uhum, durante,
0: por mês.
2: Durante 10 anos.
0: 10 anos, é uma conversa. Conta lá de... Eu tinha 14 anos, tenho 67.
2: Eita!
0: Quantos anos eu tenho? Mais de 30 anos pagando, rapaz. Entendeu? Fui aposentado agora. Tá aqui, produção. Tá aqui. 5.593. Minha aposentadoria. Paguei 20 salários mínimos.
2: Durante mais de 30 anos.
0: Mais de 30 anos. Não foi 30 anos, pagando 20. Comecei com a empresa. Aí depois. A minha empresa primeiro foi, eu tinha 14 anos, aí fui pagando.
2: E aumentando o valor.
0: E aumentando, porque toda vez que você abre um CNPJ, você é obrigado a pagar. Toda
2: então,
0: vez.
2: Então, de cada CNPJ você pagava um valor.
0: E cheguei em 22 CNPJ. Olha aí. E aí tem que pagar 22 salários mínimos.
2: Aí você se aposenta e era para se aposentar com o valor máximo.
0: No teto máximo, está 5.593.
2: Você não recorreu?
0: Eu sei lá, mandei o Magno aqui falar, disse que não sei o quê, disse não sei o quê. Ai, que pra lá. É aí, quem levou o dinheiro? Careca, né? Tem um careca aí que levou o dinheiro todo do INSS.
2: Tem mais gente.
0: É, tem mais gente envolvida por aí.
2: Tem mais,
0: E aí, se não tiver cuidado, eu vou perder até esse. Porque o INSS vai ser falido e aí ninguém vai receber mais nada.
2: É verdade.
0: Se não tiver cuidado. Porque é aí a minha contribuição. Uhum. E agora, né, pra me aposentar, e você e muita gente, é um trabalho danado.
2: Agora não tem mais essa facilidade.
0: É um trabalho danado pra se aposentar. E vai aumentar a idade agora, né?
2: Vai.
0: Não é mais 65 anos.
2: Vai
0: me
2: aumentar.
0: Aposentei com 65.
2: Uhum.
0: E pela idade.
2: Uhum.
0: E aí agora não tem, agora vai passar pra 70 anos.
2: Eita!
0: Logo, logo. E aí, agora por que que não bota o Bolsa Família pra ser fiscalizado do mesmo jeito?
2: Sim, por quê?
0: Não abre uma empresa só pra fiscalizar o Bolsa Família.
2: Uhum.
0: Pra, você merece ou não merece? Merece ou não merece? Tô falando nesse sentido.
2: Uhum.
0: Aí vai lá no CRAS. CRAS é uma entidade na prefeitura.
2: Sim.
0: Ali. Aí tem quem trabalha lá no CRAS. CRAS. É a Maria do bairro. É a Maria do bairro. Tu acha que...
2: Que foi botado por algum político lá.
0: Não, e foi a Maria do bairro. Lá. Aí chega o vizinho dela, bonzinho. A Maria diz que ele tá doente. Aí a Maria também diz que o parente dela tá doente. Aí enche o Bolsa Família. Quando for da fé, já tem recebido aí 1 ano, 6 meses. É prejuízo.
2: Pai,
0: e eu quero saber se o governo faz. O governo não pode fazer dinheiro. Esse dinheiro vem da contribuição
2: de
0: quem trabalha. Você que é trabalhador é quem paga tudo isso.
2: Eu acho que daqui a pouco
0: vai acabar. E o salário do governo também. E o salário dos políticos também.
2: Verdade.
0: Então nós temos que ter cuidado com isso.
2: Falar nisso, Franli, você falou sobre a questão da campanha política e do salário, né? Eu dei uma pesquisada aqui.
0: Pesquisei.
2: O teto de gasto fixado pelo Tribunal Superior Eleitoral para campanhas é de até 3.176.500.
0: Até 3 milhões.
2: É, 3 milhões.
0: Mas ele gasta muito. 3 milhões. Para
2: deputado federal.
0: Deputado federal, aí. 3 milhões e quanto?
2: 3.176.000.
0: 3.200.000.
2: É, pronto.
0: Que o tribunal disse, você pode gastar, mas ele gasta muito mais.
2: Uhum.
0: Agora, quanto é o salário de um deputado? Vamos fazer as contas.
2: Vamos lá.
0: É 4 anos.
2: Olha, o salário bruto de um deputado federal é de 46.000.
0: Pronto, 46.000.
2: 366.
0: Aí ele ganha líquido, é quanto?
2: Bora a remuneração lá. Mensal paga pelo deputado, valor correspondente à parcela única fixa por decreto.
0: Sim. Aí,
2: aqui é a remuneração fixa, já eu acho, gente. Remuneração
0: não,
2: mensal.
0: Não, é líquido nesse aí, não. Eu quero líquido. Então, aí é 4 anos só, né?
2: E do deputado estadual é 34.774.
0: É um bom salário, 34 mil. Net, assim, ó. Então, 1 ano tem 12 meses. 2 anos tem. Tem. Para as pessoas entender. 1 ano tem 12 meses, 2 anos tem 24 meses. Então, 48 meses. Ah, é o. É? 4 anos, 48. 44 meses. 48, né? 48 meses. Vamos de vez aqui, ó. 48 meses.
2: Uhum.
0: 48 meses, pronto. 46 mil vezes 48 meses. Net. Dá 2 milhões e
2: 200. Eita, é dinheiro demais.
0: Não, não, você não tá entendendo. Não é dinheiro demais, não. Eu gasto 3 milhões e 200.
2: Entendi.
0: Pra me eleger.
2: Entendi.
0: Tá entendendo?
2: Que eu tava lendo aqui. Não atenção,
0: 3.200 pra me eleger. Como é que o tribunal faz uma conta dessa? Tem algo errado. gasto 3.200 e eu vou receber de salário 2.200,
2: profissão. Ah, entendi. Entendi, Franli.
0: Tem uma diferença de R$1.000.000.
2: Não tem lógica mesmo.
0: É sem lógica. É, sem lógica. Pra mim aqui, gente, nós estamos falando aqui, tudo assim por alto, sabe?
2: Uhum.
0: Mas aí a diferença, se tiver, não é muito, não. Agora, se tiver alguma pesquisa, alguma pessoa que entenda mais aí, qualquer lugar do Brasil, o telefone qual é, Neto?
2: Pra mandar 86... pra nós aqui. 86... Atenção, hein? 869-94-47-50-82. Vou repetir. 869-94-47-50-82. Falei, deixa eu complementar. Quando você estava fazendo a pergunta, eu estava lendo aqui. O salário líquido de um deputado federal é de aproximadamente R$33.900. Enquanto
0: de um líquido.
2: Líquido. Enquanto de um deputado estadual fica em torno de R$24.417.
0: Então, 33.900. Uhum. 34 mil.
2: Pronto. E é pronto. O bruto, líquido, o bruto, né? É, não, que é aquele.
0: Ele recebe, que ele leva pra casa.
2: Uhum.
0: 34 mil. Eita, agora complicou mais ainda. É, 34 mil, gente, dividido por 48, né, produção?
2: Uhum.
0: É, então, 48... E dividido por 34, é assim, é? É vezes.
2: É vezes.
0: Demora aí. É 34 mil, é assim, 34 vezes 48. É, agora deu certo, professor.
2: Agora
0: obrigado.
2: Deu certo, né?
0: Neto, eu vou receber de salário 1.324
2: agora
0: anos.
2: Aí sim.
0: Em 4 anos. E pra mim eleger, vou gastar 3.200.000. Aí, vê se bate aí na sua cabeça.
2: Não bate, não.
0: Amigo,
2: não
0: aí,
2: bate,
0: ó.
2: Não, Franli.
0: 3.200.000, tribunal do eleitoral fixou. É onde eu posso gastar pra mim ser deputado federal. 3.200.000. E eu só vou receber 1.600.000. 1.600.000.
2: Isso aí não tem nem perigo, não bate.
0: Essa conta não bate. E onde é que vem o resto? E como é que todo mundo é doido pra se eleger? Desculpa aí, eu tava observando ontem. Presta atenção, né? Como é as coisas? E por que que deixa? Eu não dá pra entender. Aí, ontem eu vi. Em São Paulo, aqui também,
2: uhum.
0: A lista dos candidatos a governador.
2: Uhum.
0: Nem menosprezando ninguém, não.
2: Entendi.
0: Mas a gente vê que ele só vai tirar o voto dele na marra. O que é isso? E candidato a deputado também. É pra receber a verba que
2: pronto,
0: vem.
2: Eu ia falar sobre isso. Tem uns que entram só pra receber aquela
0: só
2: verba.
0: Só receber a verba.
2: Como é que pode, gente? É produção.
0: E aí, quer dizer, que é uma coisa. Por que que eu dou fé e os outros não dá?
2: Produção, veja
0: que a gente
2: tá no
0: vendo,
2: meu nome.
0: Tem gente aqui no Piauí que é candidato, que ele só é praticamente. Depois eu vou dizer, depois das eleições, se ele tirar 100 votos, tira muito. 100. Tô botando 100. E aqui a gente sabe quem são os concorrentes que pode ganhar. Aqui a gente já sabe.
2: Já.
0: Produção, só tem
2: mostra
0: dois.
2: A foto
0: dois
2: é o nome. Que tá no meu
0: é
2: nome.
0: Dois, né? É de um, entendeu?
2: Uhum. Isso aí, pra mim, ó. Mandaram aqui pra
0: ganhar,
2: mim, ó. Aí que mandaram pra mim o cálculo que você fez aí, ó. Tem um post já
0: pois
2: que
0: é.
2: Fala quanto é o custo do deputado federal, o salário, a verba para 25 assessores. A cota, né? Aquele cotão que é passagem,
0: então, todas essas coisas, gente. Aí vocês precisam entender, nós brasileiros, esse derrame de dinheiro.
2: Uh-huh.
0: Aí vem a fiscalização em cima das empresas. É sem gosto.
2: É verdade pra mim.
0: É fiscalização. É INSS, é governo federal, é Ministério do Trabalho, é o diacho em cima das empresas. E o dono das empresas sem dormir à noite. Tudo sufocado. entendeu? Só para essas coisas. Não, é revoltante.
2: Mas vamos lá, vamos mudar o assunto. Bora, vamos falar, tem um produto novo que chegou agora, falar, eu tô muito interessado.
0: É porque tem dia que eu tô meio agitado, entendeu? Mas aí, gente, sabe o que que eu sou? Nada. Eu sou simplesmente um sofredor.
2: Somos?
0: É, eu só quero dizer, é um desabafo meu, sabe? Eu tava conversando domingo com uma amiga minha, ela disse que veio ela, um abraço, Dondoca. Ela e a filha dela dentro do carro, e ela conversando e não sei o que, batendo no banco do carro. E a filha dela disse: mãe, o que é que tá acontecendo, mãe? Filho, é eu aqui desabafando. Quando chega lá onde eu tô, já tô mais mansa. E assim sou eu, sabe? Tem hora que eu choro, tem hora que eu bato nas coisas,
2: pra não bater
0: nos outros, mas aí, ó, eu relaxo. Aí, hidralina, como é? Hidralina.
2: Adrenalina.
0: Sabe? Adrenalina sai.
2: Aham.
0: Sabe?
2: Aqui a adrenalina dele já relaxou, já saiu.
0: Já saiu.
2: Já falou, desabafou, graças a Deus.
0: Desabafei. É porque...
2: Mas a gente fica indignado que... mesmo, Felipe. Deixa a gente indignado mesmo.
0: Deixa, Dente.
2: São contas que não batem. Quando a gente vai atrás em se informar, pesquisar, ter um pouquinho mais de conhecimento, gente. Quando a gente assimila as coisas, a gente fica revoltado.
0: Fica revoltado. É por isso que eu digo todo dia aqui a vovó e o vovô. Vovó, não vai por cabeça de vendedor chegar num dia desse aqui, da semana passada. Um rapaz vendeu para a vovó um resisto de fogão.
2: Foi.
0: Com aquela mangueira.
2: Que custa R$
0: 360. Uhum. E custa R$ 39. E ele vendeu para a senhorinha por R$ 360.
2: Já passou.
0: Ela deu a metade.
2: Já passou o resto no cartão.
0: E isso. Então não vá nessa. Sabe quando é que ele vem buscar outra metade? Nunca. Porque a senhora já pagou, foi muito. Se é assim, aí ele vem de longe olhando assim. Quem foi que já viu uma raposa querendo pegar uma galinha? Ela vem bem devagarzinho, ó, olhando. Se tiver alguém em casa, ele não encosta. Mas se tiver gente em casa, ele não encosta. E se não tiver a rainha sozinha, ele vem buscar o resto do meu dinheiro. Eu espero que ele não volte mais lá, sabe? Porque ladrão é... Gente, as pessoas pensam que ladrão é só o que pega assim. O pior é aquele que ainda rouba a tua consciência, rouba teu dinheiro e tu ainda fica doido. Esse aqui é o ladrão perigoso.
2: Verdade.
0: Por isso que eu digo, vovó, não vai na cabeça de qualquer pessoa. Quando você for comprar alguma coisa, R$ 34, aí... R$ 34,90, vovó, você que tá me ouvindo aí. Custa o resíduo, o botijão com mangueira, a mangueira, as abraçadeiras.
2: Muito bem, Franli, a gente tem aqui algumas perguntas que a gente precisa. A gente tem um produto novo pra gente falar hoje, mas vamos tirar só dúvida aqui de...
0: Vamos falar desse produto novo.
2: A gente precisa falar... Esse produto novo aí. Mandaram uma pergunta e eu quero colocar no ar, vamos ouvir. Oi.
3: Bom dia, Nete Campo. Bom dia, Flori. Aqui é a dona Fátima, de José de Freitas. Eu quero saber, fazer uma pergunta pro seu Flori de novo. Sobre problema de tontura. Olha, eu sou cliente, GF8, já tomo cloreto de magnésio, eu tomo o Mega 3 direto, e me dou muito bem. Mas eu queria saber para ele sobre essa tontura que eu sinto. O que é bom, o que eu devo fazer para essa tontura, ó. Isso me afeta muito. Principalmente quando eu pego numa vassoura para varrer. Aí é que o negócio se complica mesmo.
0: Tá bom, tá
3: e
0: bom.
3: E eu quero
2: Pronto,
3: saber dele.
2: Vamos lá.
0: Tá bom, né?
2: Vamos ouvir.
0: Tá
2: com fraqueza
0: primeira
2: também no
0: coisa,
2: organismo.
0: A senhora precisa procurar um médico, né? Ajuda médica. E às vezes a gente dá só o rumo aqui das coisas.
2: É verdade.
0: Primeira coisa, nem eu, nem a Nete são médicos. E nem dá tempo pra gente ser, e nem eu quero.
2: Não tem mais tempo pra isso.
0: Tempo e nem eu quero. A gente tem noção. O que eu tenho e a Nete tem noção.
2: Noção.
0: É isso. que nós estamos falando para todo o Brasil, nós estamos falando através de uma rede de rádio, que hoje é grande.
4: Uhum.
0: Nós estamos falando através de uma televisão, que é grande, o Brasil todo, então a gente não pode falar besteira.
4: Besteira aqui, verdade.
0: Então nós não somos médicos, nós temos noção.
4: Mas procura um médico.
0: Aí, igual com a Raul Seixas, tudo pode acontecer, inclusive nada. O que que acontece? Primeiro vamos ver se a senhora é diabética. Se a senhora toma remédio para diabético. Se a senhora toma remédio para diabético, pode ser que sua glicemia baixe demais. E aí a senhora fique tonta. Né, Net?
4: A fraqueza que ela
0: pode
4: tá sentindo.
0: Pode ser o colesterol.
4: Uhum.
0: Entendeu?
4: Uhum.
0: O LDL. Triglicerídeos. E pode ser, melhor você ir
4: no médico, fazer um exame.
0: Pode ser algum problema na sua cabeça e evitar um AVC, que é pior.
4: Pode ser falta de vitamina, de boa alimentação.
0: Coisa. Pode ser muita coisa. Mas nós lhe damos uma dica. Aqui, procura o médico, entendeu? E toma o Fortifran. Pode ser falta de ferro.
4: É verdade.
0: Vitamina C.
4: Que a fraqueza, normalmente, a fraqueza que ela tá,
0: você tem pode ser falta de ferro. Não tem se alimentando bem. E a senhora toma o Fortifran, esse bem aqui, entendeu? E aí a senhora vai ver se a senhora melhora. Você sabia que quando a pessoa tá dando um AVC, os médicos dizem assim, olha, você anda com um AS infantil, bote logo debaixo da língua, engula e corra para o hospital.
4: É verdade.
0: Eu tô lhe dizendo aqui, tome esse aqui enquanto você vai procurar ajuda médica.
4: E vá para o hospital, vai procurar um médico.
0: Procura um médico, nós precisamos de você. Entendeu? 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
0: 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E toma ele. 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
4: Uhum.
0: Entendeu? E deixa aí pra ver.
4: Tem uma pergunta aqui, Fernanda, da mãe do Marcão do Povo. Vou ver o que ela quer saber.
0: Ah, minha amiga. Marcão. Ó, tá chegando o doce
4: época
0: de
4: do caju.
0: Olha, é a mulher que faz melhor doce de caju.
4: Olha que minha mãe fazia de todo jeito doce
0: tá
4: de caju, mas nunca
0: meu
4: foi.
0: Meu caju lá em casa já tá dando.
4: Oh, coisa
0: mas não
4: boa.
0: Sei fazer o doce igual a ela.
4: Vou botar a pergunta.
0: Bote aí. Lá de.
4: Hugo Napoleão.
0: Hugo Napoleão, estado do Piauí.
4: Vamos lá.
5: Bom dia, Nath. Aqui é a mãe de uma casa de fã. Me pergunta aí pro Frei, que é bom assim, que eu não senti dor nas pernas e nem nos braços. Minha filha da mediatória deu uma dor nas pernas e nos braços.
4: Nas pernas.
5: E eu não senti isso aí.
4: Basicamente
5: a mesma coisa. Dói todo dia. Isso é o que eu também.
4: É Ela fala baixinho, eu não consegui entender direito.
0: Também não consegui entender. Se a senhora puder mandar novamente, baixar o
4: Dona
0: rádio.
4: Dona Hilda, baixa um pouquinho o volume do rádio aí, grava mais.
0: Não deu para nós entender.
4: Ou peça outra pessoa para gravar, ou escrever, que a gente vai passar pro Franli, a gente vai querer lhe ajudar.
0: Porque não deu e a gente não pode. Nete, vamos falar aqui desse produto novo.
4: Ah, eu quero saber.
0: Framax. Framax. Ah, tá dizendo, pra inflamação, né?
4: Uhum.
0: Framax. Ou pra Franli também, né?
4: É o pra Franli.
0: É, Franli, Framax, pra inflamação. Framax Plus GF8. Framax GF8 Plus. Tanto sai você dá de frente pra trás, como de trás pra frente. É a produção ali. Ele tá aqui, ele também na minha frente. Framax GF8 Plus, é assim, produção?
4: É
0: isso. Se fosse eu fosse escrever nessa caixa, eu botava primeiro assim, ó. Framax Plus.
4: É.
0: GF8, né não?
4: Aham. Uhum. Que a marca vem depois.
0: A marca vem depois.
4: Framax Plus GF8.
0: Eu acho que botaram aí, fizeram aí eu. Eu queria ver a produção aí, o que que ele diz sobre isso. Framax Plus GF8. Eu acho que o correto era isso, né, não, produção? Mas aqui botado na caixa foi Framax GF8 Plus. Tem taurina. Tem taurina, tem o... Como é o nome do outro, meu Deus? Selênio. Aí você pergunta aí pra que serve esses produtos, esses ativos, que eu não vou dizer não, que é muita coisa. Tem vitamina A. Ah, vitamina A, né?
4: É bom. Tem vitamina vitamina C.
0: A vitamina A, gente, ela cuida da nossa pele. Deixa a pele bonita, desinflama a pele. Tá entendendo? Vitamina E também é ótimo. Vitamina C. Aí todo mundo já sabe, né? Aumenta a defesa do organismo, né?
4: Uhum.
0: E a selênio e a taurina é bom pra inflamação. Aí eles desinflama.
4: É líquido, né?
0: É líquido.
4: Ah.
0: Ele desinflama. Eu não vou abrir aqui não, né? Que essa produção tem a mania. Quando eu abro, eu botar aqui, vai ficar lacrado. Ninguém vai mexer aqui.
4: Que aqui dá abril, todo mundo usa.
0: Não, vou abrir não.
4: Bom, ele é bom pra quem tá com a próstata inflamada.
0: É bonito, vou deixar só de pôr água na boca. entendeu? Lacrado. Ninguém vai mexer aqui.
4: Que aqui dá abril, todo mundo usa.
0: Não, vou abrir não.
4: Bom, ele é bom pra quem tá com a próstata inflamada. É bonito, vou deixar só de

0: tá com a próstata inflamada, tá com policista do ovário, tá aí, ó. Esse aqui vai lhe ajudar. Esse aqui vai te ajudar. Tem o gostinho, sabe de quê, gente? Daquela coisa que quase você não gosta, chama-se graviola.
1: Sabor.
0: Tem o gostinho de graviola. Gosto bom. Eita, Neto. Lá no meu quintal da minha casa tem 4 pés de graviola. Neto, eu vou trazer uma graviola aqui pra você, viu?
1: Opa!
0: Não, mas pra você ver.
1: Ah! Ele me deu essa alegre aí, produção. Viu o que ele fez comigo agora? Olha, o Marcão do Povo escreveu assim.
0: Depois nós podemos pensar se você vai levar a gaviola.
1: Ah, ele já trouxe goiaba, ele traz banana direto, traz manga, ele traz tudo pra gente. É porque a mamãe, né, sente dor nas pernas e dor de cabeça. Ela quer saber qual produto GF8 ela pode usar.
0: Pronto, daí...
1: Colágeno.
0: Dor nas pernas, colágeno. Uhum. Marcão, meu amigo, eu sei que você tem problema de visão...
1: Mas é um rapaz muito inteligente, né? Trabalhador.
0: Foi um dos primeiros vendedores
1: daquela região lá.
0: E aí ele me disse, e ele pode até mandar um áudio aqui, que ele construiu a casa dele
1: vendendo
0: produto de F8. Marcão, se você puder mandar um áudio, isso
1: falando
0: vai nos
1: sobre isso.
0: Ajudar muitas pessoas.
1: Uhum.
0: Que você tem problema de visão de há quantos anos? Que você é dos primeiros agentes de venda dessa região e você construiu sua casa vendendo, tendo lucro dos produtos F8. Mande pra nós aqui, Marco, e mande uma foto sua também, seu rapaz bonito. E sua mãe, que eu adoro ela, não conheço ela, no dia que eu for pra banda daí, essas bandas aí, eu vou procurar conhecer ela. Você vai usar, pede pra ela tomar. Esse produto, colágeno. Colágeno porque o enxofre orgânico vai ajudar nas dores. E a vitamina D3 vai ajudar. E a vitamina tipo MK7 vai lhe ajudar muito. Tudo tem aqui, ó. E o colágeno tipo 2 tem aqui nesse vidrinho. Ela toma 2 por dia e vai dar certo. Mas eu aconselho, você como é um filho bom, eu sei que você é, e ela passar você dá massaginha nas perninhas dela. Ah, se eu tivesse minha mãe, eu ficava cheirando ela do pé à cabeça. Entendeu? Olha, gel Sarabella. Esse aqui custa R$35. Marcão, dê, porque ela vai. E deixar as pernas dela bem leve. 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E aí você quer tirar o catarro da testa, do nariz... Quer tirar o catarro da cabeça. Que nossa cabeça, gente, é igual uma dama. Cheia de quadrinhos. Cada quadro daquele serve pra uma coisa. Pergunte aí um neurologista pra você que eu tô falando a verdade. Tem um que serve pro faro, tem outro que serve pra vista, outro não sei pra quê. Nem de falar aqui, ó. A vitamina C. Com a vitamina A e a vitamina E, essas vitaminas. É o melhor remédio que tem pra vista.
1: É, Franli, vamos
0: falar. Esse produto aqui vai ajudar muito.
1: Uhum.
0: Você que tá enxergando embaçado. O Framax vai lhe ajudar muito, viu? Pra vista. Vai lhe ajudar muito, viu? Porque essas vitaminas aqui é próprio pra vista. Produção, procura aí qual é a vitamina que é própria pra vista. Se é a E, a C ou a A. Entendeu? Outra noite eu tava lendo isso aí e já esqueci. E até porque, né? Ontem nós falamos, você ficou de ver. Eu sei o nome, mas não vou lhe dizer. Porque não vou trabalhar por você.
1: Sim.
0: Você não divide seu salário comigo.
1: Você ia comentar sobre o
0: assunto. Sobre se a mulher tem próstata ou não tem. E como é o nome. É aí, se eu ficar dizendo as coisas, você não vai dividir seu salário comigo.
1: Aí...

0: sinto ruim. É, sou eu. E a vitamina o quê?
1: Vitamina A.
0: Vitamina A. E sabe quanto é que ela tem de vitamina A aqui, né? Nesse vidrinho. Vou só lhe dizer aqui, só pra você ter noção. Vitamina A. Eles têm simplesmente 300 ml. É 300 gramas. Miligrama.
1: É.
0: É, entendeu? Em 20. É, tá aqui, ó. É, 300 miligramas. Miligrama aqui. Olha aí, gente. É demais.
1: É, sei isso. Olha aí. Mesmo.
0: Então aí, se você tá com a vista embaçada, tá procurando aí. É, entendeu? Olha, não impede de você ir, ó. Eu. Oftalmologista, uhum. E também não impede de você usar seu óculos, não. Olha, só que vai lhe ajudar muito.
1: Vai mesmo.
0: Na sua vista.
1: Vai.
0: Diga, Nete.
1: Olha, vou responder a sua pergunta, mas eu tenho uma resposta do Marcão do Povo já. O Felipe está falando sobre a questão da próstata na mulher. Aqui diz o seguinte: as mulheres não possuem uma próstata igual a dos homens, mas tem.
0: Eu tenho outro nome.
1: Tem uma estrutura equivalente chamada de glândulas de Skene. Frequentemente apelidado de próstata feminina. O nome é glândulas de Skene, apelido comum próstata feminina, e ela fica localizada perto da parede da vagina, ao redor da parte inferior da uretra.
0: Tenho razão ou não tenho?
1: É, rapaz, você...
0: Hein?
1: Você é danado, Franli. Você descobre tudo. E você sabe
0: quem
1: que
0: não
1: a origem?
0: A mulher que não sabia que tem próstata, tem.
1: Tá sabendo agora.
0: Tá sabendo agora. Só que é outro nome.
1: Glândulas.
0: E aí você vai, se ela tiver inflamada,
1: uhum.
0: Quando ela tá inflamada, gente, ela solta um líquido mau cheiro.
1: É.
0: Dá líquido mau cheiro, dá aquela coisa. Toda mulher precisa de ter ela se lubrificar.
1: E vai aí proteger também, sabe o quê?
0: Proteger a parte.
1: E vai proteger de infecção urinária.
0: Infecção urinária.
1: Uhum.
0: As mulheres chamam de corrimento.
1: Corrimento, é.
0: É. Aí, quando ela está com inflamada, a mulher está com inflamação, uhum. O corrimento é podre, é amarelo, é outras coisas lá. E aí procura um ginecologista. Mas toda mulher precisa de se lubrificar. E a média que a mulher lubrifica-se por dia... Você sabe quanto é, Nete?
1: Não.
0: Em média, uma colher de chá. Ela se lubrifica por dia,
1: uhum.
0: Até mais um pouco.
1: Uhum.
0: Sem a colherzinha de sopa.
1: Uhum.
0: Então todo dia a mulher bota mais ou menos uma colher de sopa de líquido fora. Se ela não botar, tem algo errado.
1: Uhum.
0: Se ela não botar, ela fica toda assada.
1: Ah.
0: Que a gente fala no popular.
1: Ah.
0: Tá entendendo?
1: Entendi, Franlin.
0: E aí você saber. Que tem 70 anos, sua mãezinha, 70
1: precisa
0: anos.
1: Precisa usar isso aqui para evitar, né, que ela...
0: Não, aí ela precisa usar, na nossa loja tem. E ela aí, o médico também, porque tem muita vez que a vovó tem 70 anos, 80, os filhos jogam ela bem acolá.
1: Uhum.
0: E a bichinha faz xixi e fica toda assada.
1: É.
0: E aí... As partes íntimas dela vai rachar todinha.
1: Uhum.
0: Fica rachada. E ali é cheia, entra bactéria naquelas rachaduras. Entra bactéria, entra o gacho ali. E aí ela vai ter problema.
1: O dela com lupus.
0: Aí ela precisa se lavar. Se você gosta da sua mãe, aí você lava ela, passa um
1: produto. A minha mãe chamava asseio.
0: Fazer o asseio dela com... É Noops Plus.
1: É.
0: Depois você vai na nossa loja, que lá tem também.
1: Uhum.
0: Nos comércios também tem. Eu pede o ginecologista pra passar. Ou você vai lá e por enquanto não vai. Que a gente sabe no interior, tem gente que não sabe nem o que é ginecologista. Mas pelo menos tire essas dores dela. Compra uma bisnagazinha de gel. A base de água. E passa nas partes íntimas da vovó. Porque depois dos 70 anos, ela não, 60 pra frente, ela não vai mais se lubrificar, né?
1: Uhum.
0: Vai ficando com as partes
1: ressecado,
0: secas.
1: Ressecado, é.
0: Ressecado. E aí vai arrachando, vai doendo, e ela urina, e aí não se seca direito, uhum. Não se lava. Que é o normal, mulheres e homens, é você ter... É que ninguém usa mais papel, né, né?
1: Não, não.
0: É, eu sei,
1: uma toalhinha,
0: é,
1: gente, só pra parar.
0: É isso. Íntima. Aí você bota uma ducha na sua isso. casa. Uma ducha é aquela que... Eu só me uso ducha.
1: Uhum.
0: Se eu passar um papel higiênico na minha, no minha bunda aqui, mexe, é o dia todo assado. É, boto não. Então é isso, eu vou fazer número 2. É?
1: Usa a ducha.
0: Se eu vou fazer o número 1, que eu vou fazer logo de acho número 2, se eu vou mijar, eu lavo com água. Se eu for fazer cocô, também eu lavo com água.
1: Pronto.
0: Pronto, então, pra usar papel higiênico, jamais. E aquele papel higiênico, com perfume, aquele que você não bote mesmo. É aquele que é perigoso. Se tiver algum ginecologista... ou geriata aí, nos ouvindo. Se
1: mande
0: eu
1: mensagem.
0: Falei errado, manda aí.
1: Nos oriente aqui, né, Fred?
0: É, oriente. Né?
1: Vamos ouvir o Marcão do Povo? Vamos ouvir o Marcão, Fred?
0: Eu acho que eu não falei.
1: Não, tá? Falou corretamente, Fred.
0: Falei.
1: A gente sabe.
0: Né?
1: Eu cuidei da minha mãe até os 84 anos, eu conversava
0: então,
1: muito. Ela ainda frequentava ginecologista, eu ia levar pra ela.
0: Então, a vitamina é a vitamina C, uhum. A vitamina A, a vitamina E, tem aqui dentro também, desse produto, né?
1: Uhum.
0: E tem o taurina também, tá aqui. Tem a solene também, tá aqui. Tem outras coisas também que eu não vou dizer aqui, porque é muito tempo. Entendeu? Aí não dá. Custa R$60, entregamos em todo o Brasil. Diga aí, Neto.
1: Marcão do Povo, diga aí, Marcão.
2: Bom dia, meu grande amigo Fralim, bom dia, minha amiga Nete Campo, bom dia a todos os ouvintes da Rádio Verdes Campo e telespectador da TV Verdes Campo. Sim, meu amigo Fralim, eu fui o primeiro vendedor GF8 aqui da cidade de Hugo Napoleão e graças a Deus, com a ajuda dos produtos GF8, eu construí a minha casa e foi muito bom ser agente de venda dos produtos GF8. Ajudou bastante aqui, sim, na construção da minha casa aqui em Hugo Napoleão, povoado Jacaré. E o nome da minha casa hoje é Chácara Dona Hilda, Franinha.
1: Olha,
2: graças a Deus,
1: Chácara
2: a casa
1: Dona
2: já está construída.
1: Que legal.
2: Já estou dormindo lá todos os dias. E tenho que agradecer a Deus em primeiro lugar e também os produtos GF8.
1: Tá vendo, Franinha? Isso aqui é um orgulho.
0: É
1: a foto no perfil
0: nós
1: dele.
0: E pra
1: no nome dele.
0: Para não dizer, produção, e ele é deficiente visual. Entendeu? É gente boa. Aí, ó, os produtos GF8. Tem gente que botou supermercado, tem gente que comprou moto, comprou casa. É tudo com a renda dos produtos GF8.
1: Uhum.
0: E nós temos dezenas e dezenas, centenas e centenas de pessoas vendendo em todo o Brasil. E eu, desde o dia que eu tô sabendo aqui, que eu tô aqui, até hoje ninguém desistiu de vender esse produto GF8.
1: Uhum.
0: Porque a primeira coisa, né, que eu quero ganhar pouco, mas quero dar mais oportunidade para quem vai vender.
1: Uhum.
0: Se era para mim ganhar, vou dar um exemplo. Se era para mim, nós aqui ter 10% de lucro, é melhor de ficar com 5% e aumentar o lucro de quem vai vender.
1: Uhum.
0: Não é verdade?
1: Concordo.
0: É
1: com
0: quem
1: você,
0: vai de porta em porta.
1: É.
0: Quem vai ter lá.
1: Concordo com você.
0: Aí
1: plenamente.
0: Nós aumentamos. Nenhum saiu.
1: Uhum.
0: Gente que vendia não sei o quê.
1: Deixou
0: perfume não sei o quê. Deixou, menino. Mas foi ligeiro. Vou me dedicar a vender produto GF8.
1: Eu vi uma declaração de uma agente de vendas agradecendo você, dizendo quanta mudança ela teve na vida dela quando passou a vender produto GF8. Por isso que ela vendia todos os dias, não tinha tempo ruim para ela vender produto. Ela fez uma declaração aí no grupo do agente de vendas.
0: Ela fez.
1: Muito bonito.
0: É, viu? A dona lá de... como é o nome dela? Eu tenho até mandar aqui. Um abraço para ela. Deixa eu ver aqui como é o nome dela, que ela disse... Ela mandou uma declaração... domingo, foi domingo, né? Que ela me mandou. Eu digo aqui, gente, eu digo aqui no ar, entendeu? Eu digo na hora, a dona Eva, dona Eva, de Água Branca, muito obrigado, dona Eva. Foi a dona Eva que mandou, tá aqui. Sim. A escrita dela.
1: Sim.
0: Tá aqui a escrita dela. E eu disse pra ela, que ficava muito feliz porque ela ter mandado isso pra mim. A dona Eva, a dona lá de... que vende, é lá de Guadalupe, dona Maria José. São várias aí. Então a gente fica morto de feliz com isso. A felicidade nossa é essa. Não é só os 5%, não. Essa felicidade que nós temos...
1: Esse pagamento,
0: aí dá 1000% pra nós.
1: Uhum.
0: Na minha idade e da NET, dando pra nós viver...
1: Tá bom demais.
0: Tá bom demais.
1: Verdade. Com saúde,
0: agora,
1: né?
0: Esses meninos, que hoje é 3 ou é 4?
1: 3.
0: Então, falta 2 dias ainda pra ele... É 4, né?
1: Tem que fazer hoje? Hoje é 4.
0: Tem que fazer
1: folha
0: de pagamento. Não pode passar de amanhã.
1: Olha aí.
0: E nós temos que ter esse dinheiro pra pagar esse povo.
1: Mas não sabe, né? Como é que anda a cabeça,
0: isso,
1: cabeça.
0: Mas
1: de quem
0: tem que
1: precisa.
0: Ser pago até amanhã. Se nós não tivermos dinheiro, aí fica ruim. Como é que esses meninos vão botar gasolina no carro dele? Pagar
1: na
0: o ônibus. Ir trabalhar, almoçar. Aí fica difícil, né?
1: Concordo.
0: O tique de refeição, que agora tá todo mundo com o tique na mão. Agora pode comer sardinha, ovo, pode comer o que quiser. agora tá com o tique de refeição na mão, né? Você recebeu o seu?
1: Recebi, sim. Recebi.
0: Não vai inventar de comer caviar, não, viu?
1: Nunca no Brasil.
0: Não,
1: pra mim, a Valdeanes, ela é agente de venda de Hugo Napoleão, ela tem uma pergunta, vamos ouvir.
3: Eu quero saber se o Forte Fran já chegou nas lojas ou não.
1: Tá em falta o Forte Fran?
0: Não, Forte Fran chegou.
3: Que eu fiz minha,
0: já
3: minha
0: chegou, minha irmã, chegou igual o Fran Max.
1: Ah, o Valdeane já chegou, viu, Valdeane? Pode ir na loja.
0: Ah, tem sim, aí chegou.
1: Ai, que bom.
0: É porque, gente, é assim, esses produtos, nosso laboratório é longe. Quando não tá faltando, eu mando de vinho de avião. Mas aí sai muito caro, aí não dá pra me pagar, e tem que vir de transportadora. E às vezes atrasa. Só sai daqui, do posto fiscal aqui, do estado, na hora que entra, se a gente levar o dinheiro lá, ó, pagar o imposto primeiro. Se não pagar, a transportadora não entrega. E às vezes chega dia de sexta-feira, aí tem sexta, sábado, domingo, segunda. Aí segunda que a gente vai pagar. Aí terça que é transportador, aí passa, só que no posto fiscal daqui já passa não sei quanto dia.
1: Em
0: nome
1: dois.
0: Do Pai, do Filho e do Espírito Santo.
1: Amém.
0: Eu quero oferecer esse programa de hoje a todos que me ouviram. E oferecer essa água benta, que veio para mim. E de pedir a Deus, meu Senhor Jesus Cristo, me dê paz, saúde e felicidade. Eu tô precisando ser feliz. Que eu vou no caminho de São Jorge. Santo Antônio na minha guia. Quem tem olho mau não me enxerga. Quem tem pé não me alcança. Os anjos cantam nas alturas. E o galo no pé da cruz. Para sempre, amém, Jesus.
1: Amém.
0: Em nome do Pai, do Filho e do Espírito Santo. Amém. Com 4 eu me fecho, com 5 eu me tranco. Com a chave do sacário, divino Espírito Santo. Divino Espírito Santo.
1: Amém.
0: Gente, é porque tem hora que eu misturo, eu sou gago. Misturo as letras. E amanhã nós falamos mais. Bens pai, bens mãe.
1: Amém, Franli. A gente retorna que esse produto que foi lançado agora é muito especial. Muita gente estava buscando. Então, preste bem atenção. A gente de venda já vai em uma de nossas lojas, adquira esse produto Fran Max, que com certeza muita gente vai querer comprar, tá? A gente encerra por aqui, a gente vai rezar a oração que Jesus nos ensinou e a gente vai dar seguimento à programação trazendo o jornal Segunda Edição após a nossa oração. Eu volto às 2 da tarde, tá? Com o Sucesso Total. E amanhã também no Momento GF8. Tchau, tchau.
4: Quem fala aqui é Franli. Quero dizer o seguinte, para você ter êxito na fé, você precisa ter fé. Se você não tiver fé, você não vai ter êxito. Saiba de uma coisa, que um dos melhores remédios, melhor antibiótico, é a fé. Você quer que dê certo sua fé? Se concentre, levante as mãos para cima, se encoste em qualquer, numa parede, em qualquer coisa. E peça a Deus aquilo que lhe interessa. E tenha fé. Se você fizer isso, vai dar certo, vai dar certo. Quem está falando aqui é Franli. Essa oração foi feita aqui na sede da Rede de Rádio Verde Campos, com todos os funcionários daqui da rádio. Todos nós fizemos com fé, pedindo para que você tenha saúde, nossos ouvintes, nossos queridos amigos. Então, só quero lhe dizer para você, tenha fé e reze conosco esse Pai Nosso.
5: Pai Nosso que estais nos céus, santificado seja o vosso nome. Venha a nós o vosso reino, seja feita a vossa vontade, assim na terra como no céu. O pão nosso de cada dia nos dai hoje, perdoai as nossas ofensas, assim como nós perdoamos a quem nos tem ofendido. E não nos deixeis cair em tentação, mas livrai-nos do mal. Amém. Ave Maria, cheia de graça, o Senhor é convosco. Bendita sois vós entre as mulheres. Bendito é o fruto do vosso ventre, Jesus. Santa Maria, Mãe de Deus, rogai por nós, pecadores, agora e na hora de nossa morte. Amém.
6: Esse Pai Nosso e Ave Maria é um oferecimento da família da Rede de Rádio Verdes Campos Sat e suas afiliadas. Para todas as pessoas que estão nesse momento passando por situação difícil nos hospitais, com a Covid ou com outras doenças. E também para todas as famílias que estão sofrendo porque perderam seus entes queridos. Rogamos a Deus que Ele console cada coração sofredor nesse momento tão difícil nas nossas vidas. A família da Rede de Rádio Verdes Campos Sat e suas afiliadas têm a certeza que juntos vamos passar por tudo isso e sair do outro lado mais forte.
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0: Olá, boa tarde, meio-dia e mais 10 minutos. Começa agora o seu Jornal Verdes Campos desta terça-feira. Hoje, 4 de agosto do ano de 2026. E estas são as principais manchetes de hoje. Deputados piauienses querem ouvir superintendente do INSS após fraude em descontos de aposentados do Piauí. Piauí exporta cerca de 1.000 jumentos para a China em 3 meses, através de frigoríficos da Bahia. Ministério Público investiga prefeito do interior por contratação precária de profissionais da saúde. TSE suspende cassação e mantém prefeito e vice de cidade do Maranhão nos cargos. Maranhense diz que filho morreu na guerra da Ucrânia e quer resgate do corpo para traslado ao Brasil. Polêmica. Estátua do Diabo, Prefeitura do Ceará. Diz que obra é legal e defende liberdade religiosa. Festejo de agosto sob risco. Ministério Público do Ceará exige comprovação financeira para show em cidade do interior. Polícia desarticula grupo que planejava atentado nas eleições. Nova fase da operação sem desconto mira suspeita de lavagem de dinheiro e família de senador. Flávio Dino autoriza Polícia Federal abre terceira investigação contra Lulinha por tráfico de influência. STF derruba restrição à compra de veículos por pessoas com deficiência. E atenção, Banco do Nordeste oferece desconto de até 90% para regularizar financiamento rural e ainda FGTS para renegociação de dívidas já liberou mais de 62 milhões. Saiba como usar o dinheiro. Estas e outras informações você confere no seu Jornal Verdes Campos de hoje, que está apenas começando.
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0: Agora são 12 horas e mais 12 minutos, 12 e 12.

0: Vamos nessa, minha gente. Estamos chegando nesse comecinho de tarde de terça-feira, pedindo a sua licença para entrar na sua casa e saudá-lo com muito carinho. Eu sou Fábio Brito e falamos ao vivo da rede de rádio e TV Verdes Campos Sat para todo o Brasil. 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Com você, onde você está. Vamos nessa, Brasil. Boa tarde, Piauí, Maranhão, Ceará. Acerte a hora, não se perca no tempo. São 12 horas e mais 14 minutos. 12:14. Olha, respeita a terça-feira, 4 de agosto. Hoje é celebrado o Dia Nacional da Campanha Educativa de Combate a Câncer no país. Hoje também é lembrado como dia de São João Maria Vianney, padroeiro dos sacerdotes. E o Boa Tarde de hoje vai para uma cidade do Piauí que está em festa, celebrando nesta terça-feira mais um ano de emancipação política. O Boa Tarde vai para a cidade que fica às margens do Rio Parnaíba, distante 169 quilômetros de Teresina, que é a cidade de Amarante, histórica cidade de Amarante. Alô, Amarante! Boa tarde. Olha, Amarante faz limite com o Maranhão, fronteira lá com o município de São Francisco do Maranhão, também limita com o Barão de Grajaú, com Piauí. Ao norte tem Palmeirais, Angical do Piauí, Regeneração, Floriano, aquela região ali, não é? Olha, o município foi fundado no ano de 1871. Fazendo as contas, são hoje celebrados 155 anos de emancipação, a terra natal do poeta conhecido da Costa e Silva, né? Popular poeta da Costa e Silva. Olha, o município lá é destaque na produção de cachaça, também é conhecida por possuir diversos museus que contam a história do Piauí. Quando for lá, não deixe de visitar a escadaria em homenagem ao poeta da Costa e Silva. Lá você também vai ter o Museu Casas de Amarante, o Parque Ecológico. E o detalhe do Parque Ecológico: se você for ao Parque Ecológico, não pode deixar de experimentar a carne de sol flambada na cachaça, colocada na cachaça. Quem vai lá diz que é uma super pedida lá em Amarante. Boa tarde, Amarante, no Piauí. O nosso som está ecoando na região. E aqui já ao meu lado, ele, Gomes de Oliveira, o galego, falando a verdade, doa quem doer. Boa tarde, galego.
1: Boa tarde, Fábio. Hoje a gente lamenta profundamente a situação por que passam alguns moradores da capital do Piauí, no que se diz respeito à falta de água. Ontem a gente recebeu algumas informações, inclusive do interior, porque na realidade a situação só tende a piorar. Não sabemos o que está acontecendo. Com um calor causticante, com 40 graus na capital do Piauí, em algumas cidades do interior, não é admissível que tenhamos que passar por essa situação. Então a gente lamenta, porque água é bicho caro, sem água ninguém vive. Agora, eu sempre digo aqui nessa tribuna popular, se o cara está, por exemplo, em Alto, tive também reclamação ontem, uma senhora uma semana sem água, então que tinha que descontar no talão d'água. Se eu estou uma semana sem ter água, como é que eu vou pagar esse produto? Eu tenho certeza absoluta que deveria ter uma lei para obrigar a empresa a não pagar de quem não tem água. Por exemplo, se você passa 5 dias sem água, como disse ontem uma senhora que ligou de Altos, ela vai pagar um produto que ela não tem? No meu entendimento, eu estou sendo roubado. Com todo o respeito que eu tenho à empresa, eu estou sendo roubado. Porque eu estou pagando um produto que eu não tenho e isso não é admissível.
0: E quais são os outros destaques de hoje, Galego?
1: Olha, hoje tem uma informação relacionada com o ômega 3. Uma carrada de ômega 3 falsificada foi apreendida ontem no estado de São Paulo. E quem estava colocando no mercado também foi preso pela polícia paulista. Na capital do Piauí, mais um crime cometido e a polícia está atrás do assassino. Idoso é assaltado na parada de ônibus lá pertinho da prefeitura. Já é uma constante e, infelizmente, essa situação continua. Detalhes já já aqui no Campeão que está no ar.
0: Muito bem, agora são 12 horas e mais 19 minutos, 12:19, Jornal 20 Campos, segunda edição, ao vivo para todo o Brasil, através da rede de rádio e TV Verdes Campos SAT, canal 123, 123. 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E vamos trazer agora o destaque inicial desta terça-feira. Vamos com informações aqui do estado do Piauí. Vamos voltar a falar do escândalo do INSS. Hoje pela manhã eu voltei a receber denúncias de aposentados e pensionistas que tiveram descontos ilegais nos seus proventos, nas suas contas. Vamos trazer aqui a informação porque deputados estaduais do Piauí querem ouvir o superintendente do INSS no estado após novos descontos em contra-cheques de aposentados.

0: Olha, após a Polícia Federal concluir o primeiro inquérito sobre as fraudes em desconto de milhões de aposentados e pensionistas do INSS, deputados do Piauí querem destravar um pedido de audiência pública para ouvir o superintendente da Previdência Social do Estado, já que um documento da Controladoria Geral da União, CGU, do ano passado ainda, mostrou que 9 cidades no estado chegaram a ter descontos em mais de 60% dos beneficiários da Previdência Social. Galego, no inquérito concluído em julho desse ano, 2 ex-presidentes do Instituto e mais 46 pessoas, incluindo o careca do INSS, muito conhecido, foram indiciados em fraude descoberta em 2023, que somente da Confederação Nacional dos Agricultores Familiares e Empreendedores Familiares Rurais somou 708 milhões em descontos indevidos. No Piauí, na ALEP, na Assembleia Legislativa do Estado, o deputado Henrique Pires, ele pontuou que a casa possui um requerimento já aprovado para convidar o superintendente do Instituto no Piauí e outros interessados no tema para discutir e esclarecer as questões dos descontos e empréstimos realizados nas contas de aposentados e pensionistas no Piauí. Nesta semana, nós voltamos a receber denúncia de aposentados. Hoje pela manhã, inclusive, eu fui abordado por um aposentado do governo do estado, dizendo que no contra-cheque dele no mês passado apareceram 3 empréstimos fraudulentos. Lá, Galego, curiosamente, tinha um empréstimo que o desconto era mínimo, R$20 por mês. Agora, quantas prestações? Mais de 900 prestações, Galego. Como é que os caras conseguem fazer um empréstimo dessa natureza? Você desconta R$20 por mês, você nem percebe que o desconto foi feito. Só que em 900 meses, meu amigo, faz as contas aí quantos anos. E esse não é o único empréstimo desse cidadão que hoje denunciou. Existem mais 2 empréstimos lá, 2. Tem um lá de R$250 por mês, que esse é mais alto. Ele já foi à delegacia de Teresina do Piauí e já registrou o BO. Já foi no INSS, até agora ele não recebeu nenhuma garantia de que esse dinheiro vai ser devolvido. Agora, é lamentável, Galego, que depois de tudo que já se falou das fraudes no país, não só no Piauí, mas no país inteiro, ainda continuam tendo fraudes em contra-cheque de aposentados e pensionistas.
1: É uma vergonha, viu? Então é preciso que esse cara do INSS vá depor na Assembleia e explicar o que diabo que está acontecendo. Porque isso é roubar, rapaz, roubar descaradamente. Agora, quando o cara é correto, para conseguir o empréstimo consignado, é uma burocracia miserável. Mas o bandido é bicho que tem sorte. O vagabundo, muito sábio, ele consegue mexer na aposentadoria do cidadão e o cara fica sem entender por que que aconteceu isso. Porque esse tipo de empréstimo fraudulento, desavergonhado, o superintendente do INSS tem que ser obrigado a ir na Assembleia explicar, porque o aposentado continua sendo roubado. E a gente não pode aceitar isso por hipótese alguma. Tem aposentado aí que ganha um salário mínimo que mal dá para comprar o remédio da pressão, viu? O remédio da diabetes. Então, como é que ele vai pagar o empréstimo se ele não tirou? Então, é preciso que o cidadão do INSS vá à Assembleia, explique e convença os deputados que alguma coisa vai ser feita, porque a tendência é que piore. Nada aconteceu até agora, prenderam um bocado de vagabundo, inclusive o presidente do INSS está na cadeia, recebeu uma propina de R$250 mil por mês. Um bandido desse não pode jamais sair da cadeia, mas com certeza ele vai sair já já, porque esse é o país da impunidade. Doa quem doer.
0: Olha, a estimativa da Polícia Federal é que os descontos indevidos possam chegar a R$6 bilhões. E desse montante, o governo federal já devolveu mais de R$3 bilhões a vítimas e tem buscado na justiça processar os responsáveis pelos desvios contra beneficiários do INSS em todo o país. Agora, o que a gente lamenta é que, embora já presenciamos aí algumas iniciativas para dificultar que os bandidos apliquem golpes nos aposentados, parece que isso não tem sido suficiente, porque os crimes estão ocorrendo. Então é preciso que autoridades, que Polícia Federal, que bancos possam cada vez mais endurecer, né, dificultar ainda mais para que esses crimes ocorram e punir os responsáveis. Vamos nessa, agora são 12 horas e 26 minutos, 12 e 26. Olá, Jornal Ventes Campos, segunda edição desta terça-feira. Saúda com muito carinho você que está chegando em casa agora. É você mesmo, se aproxime. Você que está ouvindo a gente aí no rádio, né, na sua emissora local, afiliada à rede de rádio Ventes Campos Sat. Você que está pela TV. Não, Fábio, eu estou assistindo você, o Galego. Estou vendo vocês aqui na tela da Ventes Campos. Maravilha. Olha, além de nos assistir pelo canal 123, pela antena parabólica, você também pode nos assistir pelo YouTube. É, vá agora ao YouTube na internet, arroba Ventes Campos Sat. Curta a nossa transmissão, dê um like lá, dê um like. Compartilhe o nosso link na sua rede social, no seu grupo de WhatsApp. Olha, boa tarde, você que está em casa almoçando com o Jornal Segunda Edição, Galego.
1: Um abraço a você que está almoçando neste momento, lá em Amarante, por exemplo, a terra da minha saudosa mãe.
0: Conhece Amarante,
1: Galego? Conheço Amarante, passei aquelas escadas que tem lá, aqueles degraus. É uma cidade muito bonita, viu? Muito bonita. Eu tenho o maior apreço, porque minha mãe nasceu em Amarante. Então, eu queria mandar um abraço a você de Amarante, que chama a Terra do Papagaio, viu lá?
0: Terra do Papagaio.
1: De Da Costa e Silva, uma cidade muito bonita. E você que está almoçando em Amarante, tenho certeza que está com o radinho de pilha ligado, ouvindo a gente pelo rádio, ou optou pela TV Ventes Campos, vendo as imagens. Então, sinta-se abraçado, meu querido povo de Amarante. Muito obrigado pela honrosa audiência e a certeza de que vocês fazem parte também dessa grande credibilidade que tem esse grupo de comunicação. Um abraço bem forte do grupo de comunicação da Ventes Campos Sat e uma abençoada terça-feira a todos.
0: Vamos nessa. Olha, Jornal Ventes Campos, segunda edição, são 12 horas e 28 minutos, 12 e 28. 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
0: 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Vamos agora fazer o nosso primeiro intervalo e já já tem muita informação, Galego.
1: Bem, eu vou falar aqui de um cidadão idoso que foi assaltado naquela tradicional parada de ônibus ali em frente à prefeitura. Não tem jeito, policiamento não é ostensivo. Daqui a pouquinho um detalhe.
0: Olha, Piauí exporta cerca de 1.000 jumentos para a China em 3 meses, através de frigoríficos da Bahia. E atenção, Maranhão, olha, a história da maranhense e diz que o filho morreu na guerra da Ucrânia e ela quer o resgate do corpo para o traslado ao Brasil. Detalhe já já.
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0: Vamos nessa, agora são 12 horas e 37 minutos, 12h37, de volta ao vivo com o seu Jornal Ventes Campos, segunda edição. Informação com precisão e credibilidade. 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
0: 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Vamos nessa, hora já tem informações aqui do estado do Ceará, polêmica no Ceará. Olha, a Prefeitura do Interior se manifesta a respeito de construção de uma estátua em homenagem ao diabo. É isso mesmo que você ouviu, Lúcifer. Meu Deus do céu, já vi homenagem estátua para pessoas, para santos, agora essa aqui é inusitada, né, Galego?
1: É, dizem que o diabo tem um enxerro, né? Então vamos esperar o que é que vai dar. Agora que isso aí é um assinte, com toda certeza. E eu quero lembrar também que tem muita gente que gosta do diabo, né? Mas deixa pra lá.
0: Olha, essa obra lá no Ceará, nessa cidade, custou a estátua, a construção dela, cerca de 100 mil reais.
1: Que coisa.
0: Daqui a pouquinho os detalhes. Informações, Galego?
1: Olha, essa daqui chegou agora. Um homem identificado como Matheus Miranda, de 28 anos, foi morto a tiros na madrugada desta terça-feira, dia 4 de agosto, no residencial HBB, localizado na região do bairro Pedra Mole, zona leste de Teresina. De acordo com as primeiras informações da Polícia Civil, quatro homens armados invadiram a residência onde a vítima estava, retiraram à força o cidadão e efetuaram diversos disparos na parte externa da casa. Matheus foi atingido principalmente na cabeça e no pescoço, morrendo ainda no local. Segundo a investigação, Matheus estava desempregado, utilizava tornozeleira eletrônica e possuía antecedentes por roubo. Familiares relataram aos policiais que ele fazia parte de uma, olha aqui, é desse jeito, fazia parte de uma organização criminosa, mas não souberam informar a qual facção estava vinculado. Após o crime, a Polícia Militar isolou a área para os trabalhos da perícia. É aquela história que eu digo sempre aqui nessa tribuna popular e aqui na sua TV Verdes Campos para todo o Brasil. Presta atenção, quem ama o perigo, nele perece, com certeza.
0: Olha, Piauí exporta cerca de 1000 jumentos para a China em 3 meses. Olha, jumentos criados no Piauí estão sendo exportados, levados para a China por meio de frigoríficos especializados que ficam no estado da Bahia. Olha, antes da exportação, os animais, eles são abatidos em unidades. Piauí estão sendo exportados, levados para a China por meio de frigoríficos especializados que ficam no estado da Bahia. Olha, antes da exportação,

0: carne, ela é destinada ao consumo humano. Já a pele, ela é utilizada para a produção do engião, que é uma espécie de gelatina tradicional obtida a partir do colágeno extraído da pele fervida dos jumentos. É mais ou menos isso. Então, Galeu, que se lamenta, e a gente já vem denunciando isso aqui no jornal já há um bom tempo, de que jumentos estariam sendo levados do interior para lugares desconhecidos, e aqui tem uma fonte da informação. Muitos deles que foram levados, não só do Piauí, mas também de outros estados, estão aí nesses frigoríficos da Bahia.
1: O que é lamentável, ninguém faz nada. O jumento está em extinção por causa disso aí. Que serve tanto o jumento. Aí você pega um jumento desse para matar e o cara vai comer a carne do jumento. Eu sinceramente não consigo entender por que que ninguém faz nada, por que que não há uma punição, porque isso é inadmissível. Quer dizer, eu não consigo entender como é que o cidadão come carne de jumento. Não consigo entender. Mas deixando isso para lá, a polícia tem que tomar providência, alguém tem que fazer alguma coisa para que o jumento seja preservado. Serve tanto, meu Deus. E tá aí desse jeito aí, sendo morto para o deleite de alguns chineses. Sinceramente, eu não consigo digerir isso aí.
0: Olha, começou ontem em todo o país a campanha de multivacinação. Em Teresina, a campanha acontece nos postos de saúde da capital. O objetivo da campanha é atualizar a caderneta de vacinação de crianças e adolescentes menores de 15 anos e ampliar a proteção contra doenças imunopreveníveis. Olha, a Fundação Municipal de Saúde orienta que pais e responsáveis levem as crianças e os adolescentes a uma das unidades básicas de saúde, UBS, com caderneta de vacinação, caso a possuam, além do CPF ou do cartão SUS. No local, os profissionais da saúde vão avaliar a situação vacinal da criança, né? E vão aplicar as doses necessárias conforme a faixa etária e as recomendações do calendário nacional de vacinação. Essa campanha, ela acontece, como eu já falei, em todo o país. Então, você que nos acompanha agora pela rádio e pela TV, aí no Piauí, no Maranhão, no Ceará, né? Você que está em São Paulo, está em Brasília, qualquer canto do país, leve o seu filho para vacinação. Ah, quais são as doenças, a prevenção? Difteria, tétano, coqueluche, hepatite A e B, a pólio, a tuberculose, meningite, influenza, que é a gripe, a própria Covid, febre amarela, sarampo, cachumba, a varicela, que é a famosa catapora. Quando eu era pequeno eu peguei, lá em casa todo mundo pegou. A dengue, que nos dias de hoje tem sido muito comum os casos de dengue, tem aumentado muito o país. Então, é uma campanha nacional, mobilização, ela vai seguir até o dia 1º de setembro. E o dia D da campanha, Galego, vai ser dia 22 de agosto. Dia 22 de agosto em todo o país.
1: Então, faça a sua parte. Porque da última vez que tivemos uma vacinação em Teresina, no Piauí, uma pessoa ligada à Fundação Municipal de Saúde me disse que se vacina mais cachorro do que criança. Isso é inaceitável. Não que o cachorro não possa ser vacinado, mas vacinar mais cachorro do que criança, eu sinceramente não consigo entender. Então faça a sua parte, porque é a grande oportunidade para você não chorar depois o leite derramado. Porque muita gente deixa de se vacinar. Não, vacina é sábado à tarde, o cara vai beber cachaça. Primeiro lugar a cachaça dele, depois é o filho. Não faça isso, porque é uma excrescência que a gente não pode aceitar.
0: Tem que ter responsabilidade.
1: Tem que ter responsabilidade.
0: Olha, vamos agora para o Maranhão. Homem em situação de rua morre em calçada. A informação é da região de Imperatriz, é isso? Imperatriz, Maranhão. Quem tá lá com a informação? Messias Jeffield. Então vamos ao vivo agora para a Central de Jornalismo lá de São João dos Patos. Está Messias e tem informação de Imperatriz. Alô, Messias, boa tarde.
2: Boa tarde, Fábio Brito, boa tarde, Galego, boa tarde aos ouvintes do jornal. E agora vamos com informações aqui da Central de Jornalismo de São João dos Patos, hoje terça-feira, 4 de agosto. Olha, um homem em situação de rua, conhecido popularmente pelo apelido de Portugal, morreu na tarde desta última segunda-feira, enquanto estava em uma calçada.

0: Sada no cruzamento das ruas Coriolano Milhomem e Antônio de Miranda, no centro de Imperatriz. A ocorrência chamou a atenção de comerciantes, moradores e pessoas que passavam pela região, um dos pontos mais movimentados da cidade. De acordo com as primeiras informações, Portugal estava sentado na calçada quando começou a passar mal. Populares que presenciaram a situação acionaram imediatamente o serviço de atendimento móvel de urgência, o SAMU, na tentativa de prestar socorro à vítima. Ao chegar ao local, a equipe médica realizou a avaliação, mas constatou que o homem já não apresentava sinais vitais. A morte foi confirmada ainda na calçada, causando comoção entre pessoas que conheciam a vítima e acompanhavam sua rotina pelas ruas do centro de Imperatriz. Segundo informações, a suspeita inicial é de que o óbito tenha ocorrido por causas naturais, em decorrência de um problema de saúde que ele já enfrentava. Até o momento, não há indícios de violência relacionados ao caso. Após a confirmação da morte, uma equipe da Polícia Militar foi acionada para isolar a área e organizar o fluxo de pessoas e veículos no local, garantindo aí a preservação da cena até a chegada dos demais órgãos responsáveis. Conhecido por muitos comerciantes e frequentadores da região central, Portugal fazia parte do cotidiano de quem circulava diariamente pelo local. Sua morte gerou manifestações de pesar entre pessoas que conviviam com ele e que lamentaram o desfecho. O caso também chama a atenção para a realidade vivida por pessoas em situação de rua, que frequentemente enfrentam dificuldades de acesso a cuidados contínuos de saúde, alimentação adequada e assistência social, fatores que podem agravar problemas clínicos já existentes. Após a conclusão dos procedimentos periciais, o corpo foi recolhido pelos órgãos competentes para os trâmites legais. Portanto, essas são as informações, Fábio, aqui da Central de Jornalismo de São João dos Patos, e segue a programação da Rede de Rádios Verdes Campos SAT.
1: Ok, Messias, muito obrigado, viu, pelas informações aí do estado do Maranhão. Agora vamos agora para o Ceará, região de Guaraciaba do Norte. Olha, em um movimento que promete agitar o cenário cultural e político do município de Guaraciaba do Norte, o Ministério Público do Ceará, por meio da Promotoria de Justiça Local, recomendou a suspensão imediata da execução dos contratos e dos pagamentos das atrações musicais Tatiguel, Desejo de Menina e Missionário Shalom. Os artistas estavam previstos para os aguardados festejos de agosto desse ano, que começam a partir de amanhã, de 5 até o dia 14. Galego, a decisão ela foi emitida ontem e orienta que a medida seja mantida até que a Prefeitura de Guaraciaba do Norte apresente documentação que comprove a regularidade das contratações e, principalmente, a questão financeira. De onde vem o dinheiro para arcar com essas despesas de pagamento dessas bandas nos festejos de Guaraciaba do Norte, no Ceará?
2: Está correta a atuação da justiça, porque eu já disse aqui, volto a repetir, às vezes o cara pega, gasta uma nota banana com um monte de cantor e a cidade não tem educação, cidade não tem saúde, a cidade não tem nada, é a sépula, a cidade é abandonada. Aí o cara enche o rabo do povo de cachaça e tá tudo bem. Não tá tudo bem, não. Primeiro lugar, a cidade tem que comprovar, a prefeitura, se há condição de se fazer um show com a saúde em dia, com uma boa educação, com o transporte escolar não caindo os pedaços. É bom que esclareçamos isso. É uma questão de lógica. É uma questão de fazer a situação ou fazer o show com correção. Porque não adianta o povo ficar lá bebendo cachaça, todo mundo alegre, papapá. Aí no outro dia, pro cara obturar o dente, tem que ir pra Fortaleza, porque em Guaraciaba do Norte não tem nada. Então eu espero que a prefeitura faça a festa, tudo bem? Agora, tendo a certeza que tudo está no seu devido lugar. Isso é importante.
1: Muito bem, agora são 12 horas 55 minutos, 12h55. Vamos trazer participação popular. Vamos ouvir o povo.
3: Fabibito, boa tarde, eu sou a Inês de Campo Maior.
1: Oi, Inês, boa tarde.
3: Fabibito, bora falar um pouquinho a respeito dos padrões GF8, falar dos padrões GF8.
1: Vamos
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1: Tá certo, muito obrigado. Tá aí a nossa agente de venda GF8, aí da região do estado do Piauí. Vamos nessa. Olha, um monte de abraço aqui para o pessoal do Riacho dos Matos, em Novo Santo Antônio. É o Vitor Gabriel que tá falando com a gente. Boa tarde, Vitor Gabriel, Novo Santo Antônio, Piauí, acompanhando aí a nossa programação. Participação não para.
4: Boa tarde, Fabrito. Está falando é a Jaqueline de Altos.
1: Oi, Jaqueline.
4: No bairro Carrasco, cidade de Altos. Eu queria fazer uma reclamação sobre a água do Carrasco.
1: Antes.
4: Não está tendo água no Carrasco.
1: Bairro Carrasco.
4: Fica difícil. A gente apaga a água e não tem água.
1: Então tá aí, você falava galego no começo do jornal, a falta d'água na capital piauiense, mas Altos também há muito tempo que vem sofrendo com esse problema. Lá a responsabilidade é a Águas do Piauí.
2: Que devia dar uma explicação, ou então descontar no talão os dias que não tem água, meu amigo, é o óbvio, é o correto. Como é que eu vou pagar um produto que eu não tenho? Eu entendo no meu conhecimento que eu tô sendo roubado, que eu tô sendo enganado, tô sendo ludibriado. Porque se não tem água, por que eu vou comprar? Por que eu vou pagar? Se falta luz a semana todinha, eu vou pagar o talão de energia, se eu fiquei sem energia? É o correto, tem que ser a honestidade em primeiro lugar, descontar no talão da água, diz que não tem água. É profundamente lamentável. E ninguém dá explicação, ninguém diz nada, é só dizendo que vão resolver o problema, mas eu vou pagar o dias que não tem água, cara. Tá errado.
1: Olha aqui, um abraço para Marilene de Coelho Neto, no estado do Maranhão. Alô, Coelho Neto. A Marilene está aqui cobrando e querendo informações sobre o pagamento do seguro defeso, viu, galego? Em 2015, não só os pescadores do Piauí estão aí em atraso com esse benefício, mas também o Maranhão. O Maranhão tem muitos pescadores e a informação que nós temos é a notícia de que o INSS está revisando todos os dados. Aquelas pessoas que solicitaram a atualização vão receber o atrasado. Inclusive, já até divulgou que os atrasados serão pagos. Mas até hoje o pescador não viu a cor desse dinheiro do seguro defeso de 2015, galera.
2: Tá igual aquela história, fiado só amanhã, fiado só amanhã. Diabo de revisão é essa que demora e ninguém resolve nada. Nós estamos, meus amigos, em 2026. Faltam 4 meses para acabar o ano. É de 2015. E até agora nada. Olha, sinceramente, parece conversa de trancoso, viu? Sinceramente, eu acho um desrespeito, uma sacanagem que se faz contra o cidadão que é realmente pescador. Vive da pesca, respeita a Piracema. Se eu respeito a Piracema, por que você não respeita também meu salário? Aí é complicado, né, não?
1: Um abraço aqui para o Joelino, Alto Logar, Piauí, tá ouvindo a gente, viu, galego?
2: Um abraço, Joelino, grande figura da República, hoje morando em Alto Logar.
1: Alto Logar.
2: Gente boa para a família dele e para os amigos.
1: 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Olha, aqui tem uma ouvinte aqui de São Luís Gonzaga do Maranhão, quer encontrar um familiar, isso? Vamos lá, vamos começar aqui a campanha aqui para encontrar essa pessoa. Olha, Fábio Galego, gostaria que divulgasse essa nota, vamos lá. Olha, Francisca Adriana, procura sua mãe biológica, Maria do Socorro Bezerra, natural da cidade Batalha do Piauí. Francisca Adriana foi adotada por Dona Raimunda Belisário em Esperantina, no Piauí. Dona Raimunda foi embora para o Maranhão com Francisca Adriana, ainda pequena. Dona Socorro tinha um irmão chamado Antônio Socorro. Francisca Adriana tem muita vontade de encontrar sua mãe biológica. Se alguém souber de alguma informação, entre em contato com esse telefone. Anote aí, pessoal da região de Batalha, Esperantina, no Piauí. 99-98508-9927. Repetindo. 99-98508-9927. Falar com Rafaela, filha de Francisca Adriana. Um abraço aí, dona Francisca. São Luís Gonzaga do Maranhão. Vamos torcer para que ela encontre o seu familiar, né, Galego?
2: Claro, vamos torcer aqui ardentemente para que ela possa encontrar sua mãe biológica. Com certeza vai ser uma festa, porque saudade maltrata muito. Eu tenho certeza que ela não. Ela espera que esse dia seja concretizado para que ela possa ver a sua mãe biológica. Eu tenho certeza absoluta, pela audiência que tem essa rádio e pela audiência que tem a TV Verdes Campos, tenho certeza absoluta, viu, Francisco, que você vai encontrar uma pessoa ou a pessoa que você mais ama, tenho certeza que é a sua mamãe.
1: Qualquer informação desse familiar também pode mandar mensagem aqui pro jornal, que a gente passa o contato direitinho da família aqui do Maranhão. Olha, Fábio, mande um abraço aí pra minha mãe Nizete, ela tá no assentamento Faveral. Onde é que fica Faveral? Diga pra mim. Qual é a cidade, qual é o município? Quem está falando é a filha dela, Alexandra. E não perde um jornal. Um abraço para vocês. Muito obrigado aí pela sintonia. Olha, vamos fazer mais um intervalo. E já já, outras informações, Galego.
2: Olha, a polícia prende empresária e apreende canetas emagrecedoras em condomínio na Zona Leste de Teresina. Só que não deram o nome aqui da bonitona. Eu quero saber detalhes. Já, já.
1: Olha, Ministério Público do Piauí investiga prefeito do interior por contratação precária de profissionais da saúde. E ainda hoje, Banco do Nordeste oferece desconto de até 90% para regularizar financiamento rural. Depois do intervalo.
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0: Vamos nessa, agora são 1 da tarde, mais 9 minutos, 1:09, de volta ao vivo com o seu Jornal Verdes Campos, segunda edição, informação com precisão e credibilidade. Olha, estamos ao vivo aqui através do nosso canal do YouTube, arroba Verdes Campos Sat. Você que está aqui na internet agora, está navegando no seu telefone celular, no computador, vá à nossa página, curta a nossa transmissão, compartilhe o link na sua rede social, no seu grupo de WhatsApp. Olha, a contagem regressiva vem aí para o evento mais aguardado do mês de agosto em Teresina, no Piauí. Estamos falando da 22ª edição do Campeonato de Pesca. Olha, você que é pescador é convidado. Você que não pesca, mas pesca por diversão, por lazer, entretenimento, você é convidado. Participe. Vai ser que dia, hein? 16 de agosto, viu, galego? É um evento que já está no calendário de aniversário da cidade de Teresina. O local é o Atlantic City Náutico Clube.
1: E é bom que digamos que você não precisa ser pescador profissional. Você pode ir participar também desse campeonato que já está inserido no aniversário da capital do Piauí. Dia 16 de agosto, vai lotar, ver o resort, muitas famílias estarão lá. São 3 primeiros colocados que serão premiados. Então é uma festa, viu? É uma festa e eu tenho certeza absoluta que você vai participar. Então você não precisa ser profissional. Você pode pescar por diletantismo, assim, por gostar. Então vá participar, meu amigo. Vá participar, porque são 3 valiosos prêmios para os 3 primeiros colocados. E leve a sua família, porque a família também é convidada a se fazer presente lá no resort. É um encontro com a natureza. Se você não conhece, vai conhecer. Eu já estive lá. É uma beleza. Tudo de você vai encontrar lá. Então vale a pena você participar dessa festa no aniversário de Teresina, no dia 16 de agosto.
0: E é um evento familiar, né, galera?
1: Exatamente, a família está sendo convidada. Leve o papai, leve a mamãe, os filhos, netos. É uma festa, viu? É uma festa, é um congraçamento com as pessoas.
0: Olha, inscrições limitadas. Você pode estar ligando agora nesse telefone que eu vou falar e já fazer, já confirmar sua presença, viu? O telefone é esse, anote aí, vai. 0869-9429-6351. Olha, já me disseram que tá vindo caravana aí do interior. É, me contaram. O pessoal do interior tá se organizando também para vir a Teresina no dia 16 de agosto participar desse campeonato de pesca. Olha, o endereço do Náutico é esse aqui, anote aí. Avenida Enrual de Carvalho, sem número, bairro Angelim, Teresina, Piauí. Então a gente se encontra no próximo dia 16 de agosto, é passando esse domingo no outro, no Náutico Clube, no maior evento de pesca do Piauí, Campeonato de Pesca. São mais de 20 anos. Esse ano celebramos 22 anos. Imperdível! 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E para você agora tem informação, Galego.
1: Olha, a Secretaria de Segurança Pública do Piauí, por meio de uma ação conjunta entre as polícias civil e militar, cumpriu na manhã desta quarta-feira, dia 4 de agosto, um mandado de busca e apreensão em uma residência localizada em um condomínio lá na zona leste de Teresina. Durante a operação, foram apreendidos medicamentos utilizados para emagrecimento, além de seringas, ampolas, caixas de isopor e outros insumos. Segundo a secretaria, uma mulher foi conduzida à sede da secretaria para prestar esclarecimentos. Foi apurado que trata-se da empresária Poliana Barbosa, dona da clínica que leva o seu nome. Ela é suspeita de comercializar os medicamentos para terceiros sem autorização dos órgãos competentes. Ela foi presa em flagrante por crime contra a saúde pública. Todo o material apreendido será submetido à perícia para confirmar a composição das substâncias e verificar a procedência dos produtos. De acordo com a Secretaria de Segurança Pública, o caso pode perfeitamente configurar crime contra a saúde pública previsto no artigo 273 do Código Penal, que trata da falsificação, adulteração, comercialização ou armazenamento irregular de medicamentos e outros produtos destinados ao consumo.
0: Olha, já tem informações aqui do Maranhão, tragédia, mãe é presa após matar a própria filha, meu Deus do céu, com golpes na cabeça. Isso aconteceu no interior, já vamos ao vivo ali para a região maranhense com o Roberlândio Ribeiro, ele está apurando essa informação e já traz os detalhes. Olha, vamos agora para Brasília, o Supremo Tribunal Federal decidiu ontem derrubar o trecho da reforma tributária que restringiu a isenção fiscal para a compra de automóveis por pessoas com deficiência e com transtorno do espectro autista. Olha, por unanimidade, o plenário do STF julgou inconstitucional o trecho da lei que garantiu a redução a zero das alíquotas do IBS e do CBS, que são incidentes sobre a venda de automóveis nacionais somente para pessoas com deficiência de grau moderado ou grave, excluindo pessoas com autismo de nível de suporte 1 ou com deficiência considerada leve, por exemplo. Então, o entendimento foi firmado a partir de duas ações, né, que foram protocoladas lá no Instituto Nacional de Direitos da Pessoa com Deficiência. Então, o placar do julgamento foi obtido com o voto do relator, ministro Alexandre de Moraes. Então, para o ministro, a restrição é inconstitucional. Palavra do ministro: eu entendo que essa definição de exclusão total, seja de pessoas com deficiência leve, seja pessoas com transtorno do espectro autista nível 1, é inconstitucional, disse o ministro. Então, com isso, o STF derruba aquela restrição à compra de veículos por pessoas com deficiência. Olha, vamos agora trazer informações da região norte do Piauí. Justiça anula eleição de sindicato no interior e também tem audiência pública sobre conflitos fundiários no litoral. As informações é com ele, Adilson Carlos. Chega mais, Adilson, boa tarde.
2: Olá, boa tarde, Fábio, boa tarde, Galego, boa tarde a você conferindo a programação da Verdes Campos SAT em todo o Brasil, trazendo agora as informações da região norte do estado do Piauí, direto da nossa central de jornalismo aqui na cidade de Barras. A Justiça do Trabalho anulou a eleição do Sindicato dos Servidores Públicos Municipais da cidade de Morro do Chapéu do Piauí, após identificar irregularidades na condução do processo eleitoral. A decisão foi proferida pela Vara do Trabalho de Piripiri e reconheceu falhas que comprometeram a legalidade, a transparência e a igualdade entre os participantes da disputa. Entre os problemas apontados estão a exclusão de candidatura sem garantia do direito ao contraditório e à ampla defesa, conflitos de interesses na composição da comissão eleitoral, negativa de convocação de assembleia extraordinária solicitada por associados e a ausência de comprovação do registro de uma das chapas dentro do prazo previsto no edital. Com a decisão foi determinada a reabertura do período de inscrição de chapas e a realização de uma nova eleição que deverá ser conduzida por uma comissão imparcial e respeitando o estatuto da entidade. Até a conclusão do novo processo eleitoral, a atual diretoria terá poderes restritos, podendo apenas convocar o pleito, publicar o edital e organizar a escolha da nova comissão eleitoral, permanecendo impedida de exercer as demais funções da presidência. E no litoral piauiense, o Tribunal de Contas do Estado do Piauí realizará nessa quarta-feira, às 9 horas da manhã, uma audiência pública para discutir a situação fundiária de Cajueiro da Praia. O encontro acontecerá na Câmara Municipal e reunirá representantes de órgãos públicos, moradores, instituições e demais interessados na busca por soluções para os conflitos envolvendo a ocupação de terrenos no município. Durante a audiência, será apresentado um relatório com as medidas adotadas desde os últimos encontros promovidos pelo tribunal, além de informações sobre o andamento dos processos relacionados ao tema no Poder Judiciário. O evento também abrirá espaço para que moradores e representantes de diferentes segmentos apresentem sugestões, dúvidas e contribuições sobre a questão fundiária. De acordo com o TCE Piauí, o objetivo é fortalecer o diálogo entre a sociedade e os órgãos públicos, buscando alternativas que garantam segurança jurídica, ordenamento territorial e desenvolvimento sustentável. A iniciativa integra um conjunto de ações voltadas ao acompanhamento dos conflitos fundiários, considerados um dos principais desafios para o crescimento organizado e a atração de investimento em Cajueiro da Praia. 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Adilson Carlos, para o Jornal Verdes Campos SAT, segunda edição.
0: Ok, Adilson, muito obrigado, viu, pelas informações aí do Norte Piauiense. Olha, vamos para o Maranhão agora, porque tragédia no interior. Mãe é presa após matar a própria filha com golpes na cabeça. Meu Deus, misericórdia. As informações com ele, Roberlândio Ribeiro. Boa tarde, Roberlândio.
3: Ok, bom dia, amigos da bancada do Jornal Verdes Campos SAT, segunda edição. E eu sigo direto da Central Jornalismo de Esperantinópolis, Maranhão. Em Bela Vista, Maranhão, mãe é presa após matar a própria filha com golpes na cabeça. Criança chegou a ser socorrida, mas não resistiu aos ferimentos. Uma tragédia comoveu a população de Bela Vista, Maranhão. Nessa última segunda-feira, uma criança morreu após ser atingida por golpes na cabeça. Ela chegou a ser socorrida e encaminhada ao hospital, mas não resistiu à gravidade dos ferimentos. De acordo com as informações apuradas até o momento, a própria mãe da criança é apontada como autora da agressão. Após o ocorrido, ela foi presa e passou a ser investigada pelas autoridades. A motivação do crime ainda não foi oficialmente esclarecida. A Polícia Civil deverá ouvir testemunhas e reunir elementos para concluir o inquérito e esclarecer todos os detalhes do caso. A mulher já está sob poder da justiça. Em Pedreiras, Maranhão, mãe é assaltada com filho de 5 anos na garupa, mas moto é recuperada após a ação da Polícia Militar. Uma motociclista viveu momentos de terror na noite desse último domingo ao ter sua motocicleta tomada de assalto na rua Sebastião Curvina, em Pedreiras. O que torna o caso ainda mais comovente é que a vítima estava acompanhada do filho, uma criança de apenas 5 anos de idade. De acordo com o relato da proprietária, ela seguia pela via e reduziu a velocidade para passar em um quebra-molas quando foi surpreendida por um homem que se jogou na frente da motocicleta. Em seguida, o suspeito fez menção de estar armado e anunciou o assalto, ordenando que ela entregasse o veículo. A vítima contou que a motocicleta chegou a derrapar durante a abordagem, sem saber se o criminoso realmente portava uma arma de fogo. E preocupada com a segurança do filho, decidiu não reagir. Em poucos segundos, o assaltante fugiu levando a moto, deixando a mãe e o filho em estado de choque. A polícia foi acionada. Após busca da região, a motocicleta foi localizada, escondida, meio a vegetação e recuperada, sendo posteriormente devolvida à proprietária. O caso reforça a importância da tecnologia do combate à criminalidade. Mais uma vez, rapidamente, o sistema de rastreamento, aliado ao trabalho da Polícia Militar, foi decisiva para impedir que o veículo desaparecesse e garantisse um desfecho positivo na ocorrência. A autoridade segue investigando o caso para identificar e prender o autor do assalto. Enquanto isso, a vítima e o filho passam bem, apesar do susto e dos momentos tensos vividos durante a ação criminosa. 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Informou Robert Lândio Ribeiro para o jornal Verdes Campos Sat, segunda edição.
0: Ok, Robert Lândio, muito obrigado, viu, pelas informações. Agora muita violência, né? Aí, tanto em Pedreira e principalmente em Bela Vista do Maranhão, viu, galera? Quando essa mãe foi presa após praticar o crime contra a própria filha. Golpes na cabeça.
1: Nada justifica, viu? Essa história que a polícia vai esclarecer o motivo, não cola. Nada justifica. Isso não é mãe, isso é uma vagabunda. Quem tá dizendo sou eu, não é a rádio, não. Eu que tô dizendo. Você é uma vagabunda, viu? Só que faz um negócio desse, nada justifica você assassinar a própria filha, que colocasse no castigo, mas assassinar é sinal dos tempos. Você vê, hoje em dia é o pai matando o filho, é o filho matando o pai, é a mãe matando a filha, é a estátua do demônio, do diabo. É um negócio que a gente, sinceramente, tem que pensar muito no que vai acontecer no amanhã, viu? Sinceramente.
0: Olha, vamos voltar com participação popular. Vamos ouvir o povo. Olha aqui a participação do ouvinte ali do Médio Parnaíba. Galego, a minha avó tem 80 anos e está assistindo você na TV Verdes Campos. O nome dela é Dona Zenete. Ela é ouvinte aqui do nosso jornal, tanto na rádio como na TV, viu, Galego?
1: Tudo bem, Dona Zenete, um abraço, um beijo no seu coração, muito obrigado pela audiência.
0: É Hugo Napoleão lá, viu?
1: Hugo Napoleão. Você não queira saber o quanto é gratificante saber que a senhora está acompanhando a mais popular do Brasil, também na TV. Um grande abraço à senhora e à sua família.
0: Olha, cada dia cresce o número de brasileiros que estão descobrindo a transmissão ao vivo pela TV Verdes Campos Sat. Então você que está nos assistindo hoje pela primeira vez, seja bem-vindo, seja bem-vinda. Divulgue o nosso canal. Canal 123. 123. É fácil, né, galera? A sequência dos números.
1: É fácil. 123 e as outras que se cuidem, hein?
0: Mais recado chegando. Olha, tem reclamação aqui, vamos lá. Olha, Fábio, reclamação aqui em Itainópolis. Falta água. Tem rua aqui no bar que passa 3 dias sem água, viu? Meu Deus. Aqui o ouvinte reclama do mesmo problema lá em diversas cidades do Piauí. Eu acho que lá também a responsável é a empresa Águas do Piauí, né, galera? Itainópolis.
1: É, e a propaganda foi muito bonita. Ah, não vai faltar mais água, agora a coisa vai, que a gestão era uma porcaria, tá tudo certo, bora mudar. Mudaram e hoje eu tenho certeza que trocaram 6 por meia dúzia. Porque não é a primeira reclamação, a semana todinha, com muitas reclamações, e a gente não sabe mais o que fazer. Eu tenho uma ideia, mas eu sei que eles não vão aceitar. Não cobre se não tem água, meu amigo velho. Não cobre, mande o talão em branco, só com o nome do cara. Não cobre, porque se não tem água, como é que eu vou pagar um produto que não tem? Com certeza eu estou sendo assaltado.
0: Olha, ontem nós falamos aqui no jornal, Galego, de uma obra muito importante para a região do Maranhão, compreendendo ali Timon, passando também por Matões, que era o asfaltamento de uma rodovia. Você lembra disso?
1: Lembro.
0: A gente trouxe ontem a informação aqui do governo do Maranhão. Eu estou recebendo agora aqui através do nosso WhatsApp o recado aqui dos maranhenses, é isso? A respeito da obra, vamos ouvir aqui o povo aqui do Maranhão.
4: Boa tarde, Fábio Brito. Boa tarde, Galego. Boa tarde a toda a audiência do jornal Verdes Campos Sat, segunda edição. Aqui quem está falando é o Domingos Moura, de Matões, Maranhão. Estou assistindo aqui pela antena parabólica aqui o jornal. E estou passando para parabenizar pelo programa e mandar um alô especial para todo o Brasil que está ligado na Verdes Campos Sat.
0: Tá certo, meu querido. Ele aproveitou e mandou aqui em seguida uma foto. Eu acho que é da família dele, contemplando aqui o município de Matões, dizendo o seguinte: Fábio, estamos aqui em Matões, felizes com o asfaltamento da rodovia MA-040, que divulgamos ontem aqui no jornal.
1: É, e quem é que não fica feliz? Ele está correto em comemorar, porque é uma promessa de campanha que foi feita, e quem é que não gosta de um asfalto bem feito? Então, parabéns aí ao pessoal de Matões, pela audiência dedicada à TV Verdes Campos, e pelo asfalto, que com certeza é importante em todas as cidades desse querido Brasil.
0: Olha, um abraço aqui para o Luciano, Luciano do bairro Três Andares em Teresina, está ouvindo também a programação.
5: Fabrício e Galego, aqui é o Domingo de Alto Tongá.
0: Diga, Domingo.
5: Pai, eu tô bastante satisfeito com o programa de vocês, porque eu tenho televisão aqui. E agora, né, eu não tô mais querendo rádio, já quero a televisão, porque tô vendo vocês falando aí.
0: Certo.
5: Né, e a televisão aqui pega bem esse canal, viu? Parabéns para todos vocês aí, Freoli. Deus abençoe, dê muito tempo de vida a ele, porque se alguém no nosso Piauí, no nosso Nordeste, trabalhasse como o Freoli, eu te digo uma coisa, nós não estávamos passando o que nós estamos passando, a necessidade de hoje, de água, de luz, de tudo não, nós tínhamos tudo na nossa vida, porque o Freoli, ele trabalha e ele sabe organizar todos os trabalhos, tá bom? Parabéns para ele, muitos anos de vida.
0: Tá bom, meu amigo.
5: Então, obrigado aí vocês aí.
0: Satisfação é nossa, né, Galego?
1: É claro, o Franli é um trabalhador, né? Um cara idealizador, teve a ideia de colocar a TV Verdes Campos Sat. Então, tenho certeza absoluta que a população reconhece o trabalho dele e a certeza de que a honestidade, acima de tudo, faz com que a pessoa prospere.
0: Participação não para.
6: Boa tarde, Fábio Bito. Boa tarde, Galego.
0: Opa.
6: Boa tarde, os ouvintes que estão ouvindo nós. Esse programa muito maravilhoso, que agora eu estou assistindo pela televisão.
0: A TV.
6: Eu não tinha botado ainda, que eu não sabia botar, mas foi indo.
0: Deu certo.
6: E o meu menino botou, acertou. Agora eu tô assistindo vocês agora do jeito que eu queria. Tá olhando pra vocês.
0: Olha.
6: Pois tá bom. Que Jesus abençoe vocês dois aí, Galego e Fábio Brito. Aqui é a Luz de Coelho Neto, viu? Que não perde você por nada. Tanto fazia assim no rádio e agora na televisão. Agora que eu não perdo mesmo.
0: Maravilha.
6: Pois tá bom, meu filho. Que Jesus abençoe vocês. Dê muita saúde.
0: Do mesmo tanto, um abraço, somar. Amiga Coelho Neto, aí no estado do Maranhão. Vamos nessa, 994-4750-82.
7: Boa tarde, Galego. Boa tarde, Fábio Brito. E aqui é a Maria Lopes, aqui do Maranhão, Anitta Ferraz. Galego,
0: Anitta Ferraz.
7: Eu queria fazer uma denúncia que aqui na Anitta Ferraz tem uma vizinha que joga muito lixo dentro do quintal, e lixo demais.
0: Ah.
7: A gente está até com medo de adoecer, sabe? A gente limpa o quintal, mas os vizinhos lá na linha, aí é difícil. Galera. Aí eu queria que você mandasse, aí fazer só um apelo, que a autoridade, alguém da SPU, viesse olhar, filmar aí ou alguma reportagem, entendeu?
0: Pô, não.
7: Porque é lixo demais, muito lixo.
0: Muito lixo. Bairro Anitta Ferraz é Teresina, no Piauí, Galego.
1: É, isso aí a pessoa tem que ter o sentido de ter pelo menos um pouquinho de inteligência. Porque o lixo só traz doença. Aí tem a dengue, aí tem um bocado de rato, um bocado de porcaria. Então eu acho que a pessoa tem que ter decência e tem que gostar da coisa limpa. Porque o lixo só traz doença, viu? Então é preciso que cada um faça a sua parte, porque senão a coisa não anda.
0: Olha aqui um convite para a região de Altos no Piauí. Vem aí a tradicional forrozão das caravanas no próximo domingo da cidade de Altos. E domingo agora é dia dos pais, não é? É dia dos pais, 9 de agosto. Olha as atrações aqui da caravana do Miguel Cândido, né? Hoje forrozão das caravanas. Olha as atrações de lá: Miguelzinho Forrozeiro, Juninho Forró Pesado e quem mais? Piseiro de Luxo. Olha, vai ter também sonorização, Paredão LBN e Paredão Pancadão. Olha, vai ser onde? Diga aí. Casa de show. São 40 anos do Miguel Cândido. O endereço é Rua Cícero Paiva, 405, bairro Bacurizeiro, Cidade de Altos. Então é domingo que vem. Não perca. Vai começar a que hora lá, hein? Vai começar a que hora? 4 horas. 4 horas da tarde. Um abraço aí pro Danilo e o Miguel Cândido. Forrozão das caravanas, você não pode perder. Vamos fazer aqui mais um intervalo e já já tem outras informações, Galego.
1: Olha, 3 adolescentes são apreendidos por furtar roupas nas lojas C&A e Marisa. Que vergonha, hein? Que vergonha para o pai de vocês. Já já detalhes.
0: Olha, ainda hoje você confere, polícia desarticula grupo que planejava atentado nas eleições. E já já tem a história que vem do Ceará. Estátua do Diabo, meu Deus do céu. Prefeitura diz que obra é legal. Rapaz. E defende liberdade religiosa. Depois do intervalo.
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0: Vamos nessa agora, são 1:39, 1:39. Estamos ao vivo para todo o Brasil, através do sinal da antena parabólica, pela rede de rádio e TV Verdes Campos Sat. Você nos localiza através da sintonia da antena parabólica, canal 123. 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
0: 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Vamos trazer informações, galego.
1: Olha, o proprietário de um carro que pegou fogo na manhã de hoje, dia 4, na alça de acesso da ponte Juscelino Kubitschek em Teresina, afirmou agora que o veículo não apresentou sinais de problemas antes do incêndio. O cabeleireiro Nailton Carvalho contou que estava com outras 3 pessoas no automóvel e que todos conseguiram deixar o veículo sem ferimentos. Ele disse ainda que havia saído de Esperantino, no norte do Piauí, e estava em Teresina desde a noite anterior. Ele seguia para o centro da capital com um companheiro e um casal que seria levado para atendimento médico quando o incêndio começou por volta das 6:40 da manhã. Segundo o proprietário, o veículo estava revisado e não apresentou sinais de falha antes das chamas. Ele afirmou ainda que não percebeu fumaça ou qualquer alteração no funcionamento do carro antes do início do incêndio.
0: Olha, a mãe do maranhense Matheus Sandiel da Costa Campos, 24 anos, afirmou nas redes sociais que o filho morreu durante o combate na guerra entre Ucrânia e Rússia. Natural do Maranhão, da cidade Açailândia, o jovem teria morrido na última sexta-feira, dia 31. Segundo Diana Silva, a informação foi repassada à família por brasileiros que lutavam ao lado de Matheus. O Ministério das Relações Exteriores não havia confirmado a morte do jovem até o início da manhã de hoje. Olha, Diana relatou que o corpo do filho estaria em uma área de combate considerada de alto risco e sob controle das forças inimigas. Por causa das condições de segurança, os militares ainda não teriam conseguido retirar o corpo do maranhense. Olha, polêmica nos de alto risco e sob controle das forças inimigas. Por causa das condições de segurança, os militares ainda não teriam conseguido retirar o corpo do maranhense.

0: a lei municipal. O monumento galego possui 11 metros de altura e fica localizado no Templo Palácio Estrela Negra da Quimbanda. A produção tiver a imagem aí dessa estátua, pode colocar no ar aqui para o nosso ouvinte, telespectador da TV, ver a imagem dessa estátua. Olha, a prefeitura informou que a emissão da licença ambiental e do alvará de construção pelo município ocorreu de acordo com a lei. Olha, segundo a prefeitura, o empreendimento é localizado na área de proteção ambiental das dunas do litoral. A inauguração, galego, aconteceu no último dia 25 de julho. A feiticeira, como ela mesma se denomina, não quis comentar a própria idade. Diz que essa estátua lá, quem mandou fazer, foi essa senhora intitulada como feiticeira, viu, galera? E essa obra, essa estátua, ela custou 100 mil reais. Não é uma obra pública, é uma obra privada. Essa senhora lá, de nome feiticeira, gastou mais de 100 mil reais para levantar a estátua. O engenheiro civil foi responsável pelo projeto, no entanto, ele não quis informar quanto tempo levou para o monumento ficar pronto. Quer dizer, é cheio de mistério, viu, galego?
1: É, como meu santo é forte, eu vou pedir a Deus que dê a ventania que ela caia, viu? Quem tá dizendo sou eu. Tenho fé em Deus que ela vai cair.
0: Olha, a senhora lá que é dona dessa estátua, no, na propriedade dela, é chamada a Mãe Rainha das Trevas. Ela tem um perfil nas redes sociais, quase 800 mil seguidores. Meu Deus, deixa eu me benzer aqui.
1: Ave Maria, Rainha das Trevas. Ô, dona Rainha das Trevas. Essa estátua vai cair, que tá vindo aqui é Dom Galego, viu?
0: Olha, essa estátua fica aí, portanto, na região do Ceará, município denominado de... É um sítio lá, é o sítio Taíba, fica no litoral do Ceará. Eu fui pro Ceará, passei, foi longe, viu, galera?
1: Passei longe que ela vai cair. Eu tô lhe dizendo que ela vai. Quando cair, minha vida aqui entrou no Piauí. Ela vai cair.
0: Olha, vamos agora trazer informações aqui novamente. Notícias do Maranhão. Denúncia pede investigação da Polícia Federal sobre pesquisa eleitoral realizada no Maranhão. Já estão surgindo muitas pesquisas eleitorais. Cuidado, viu? Tem pesquisa aí, meu amigo, que é encomendada.
1: Pensei que já era mais estátua, viu?
0: Não, é pesquisa eleitoral. As informações é com ele, Milton Vieira. Alô, Milton, boa tarde.
2: Boa tarde, Fábio Brito, boa tarde, Galego, boa tarde, audiência. Realmente uma notícia de fato criminal apresentada à Superintendência Regional da Polícia Federal no Maranhão solicita a investigação de uma pesquisa eleitoral registrada sobre o número 01455/2026, realizada pelo Instituto Veritá. A denúncia questiona a metodologia utilizada no levantamento, que ouviu 1.525 eleitores entre os dias 25 e 29 de julho e apontou o pré-candidato Eduardo Braide com 56,2% das intenções de voto para o governo do Maranhão. O documento levanta dúvidas sobre a forma de seleção dos entrevistados, divergência na distribuição do perfil dos participantes, inconsistências na apresentação dos resultados para o Senado e diferenças em relação a outras pesquisas divulgadas no Estado. Os autores também pedem acesso aos dados originais do levantamento e a apuração da origem dos recursos utilizados pelo Instituto para financiar pesquisas realizadas em 2026. Até o momento, não há informação sobre manifestação do Instituto Veritá ou decisão da Polícia Federal sobre a abertura de investigação. E empresários, comerciantes e microempreendedores de Aldeias Altas participaram de um encontro empresarial promovido pela Prefeitura por meio da Secretaria Municipal de Indústria e Comércio e da Sala do Empreendedor, em parceria com o SEBRAE. Durante o evento, realizado na Sala Antonieta Castrello, foram oferecidas consultorias individuais sobre gestão financeira, fluxo de caixa, reforma tributária e acesso ao crédito para empresas previamente inscritas. À noite, a programação contou com palestras abertas ao público e os participantes acompanharam orientações sobre estratégias de precificação e conheceram informações sobre as atualizações

0: previstas para o regime do microempreendedor individual, o MEI, a partir de 2027. Segundo os organizadores, a iniciativa busca incentivar a qualificação dos empreendedores locais, fortalecer o comércio e estimular o desenvolvimento econômico do município. 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
1: Ok, Milton Vieira, muito obrigado, viu, pelas informações. Olha, atenção, trabalhadores rurais, pessoal que depende aí de convênios, linhas de crédito com o Banco do Nordeste. Olha, mais de 660 mil produtores rurais com parcelas de financiamento em atraso junto ao Banco do Nordeste podem regularizar suas operações com condições especiais para quitação ou renegociação de dívidas. Dependendo do enquadramento do contrato, os descontos podem chegar a 90%. Os financiamentos foram contratados por meio do Programa Nacional de Fortalecimento da Agricultura Familiar, o PRONAF, e estão contemplados nas condições previstas por lei federal. Olha, em toda a área de atuação do Banco do Nordeste, que abrange os estados nordestinos e regiões de Minas Gerais e Espírito Santo, a campanha engloba mais de 855 mil operações de crédito possível de regularização, uma vez que muitos produtores possuem mais de um contrato de financiamento. Olha, no Piauí a campanha alcança 78 mil agricultores piauienses que concentram 103 mil operações de crédito possíveis de regularização. Ou não?
2: Olha, Fábio, o Piauí registrou em julho deste ano o menor número de focos de queimadas para o mês dos...
3: O Piauí registrou em julho deste ano o menor número de focos de queimadas para o mês dos últimos 17 anos. De acordo com o INPE, foram apontados e contabilizados 291 focos em todo o estado, resultado que representa uma redução de 68% em comparação com o mesmo período de 2025, ficando em 58,7% abaixo da média histórica. Piauí tem 156 municípios sob alerta de vendaval na terça-feira, hoje, dia 4.
1: Olha, a FGTS para renegociação de dívidas já liberou mais de 62 milhões em todo o país. O FGTS já liberou mais de 62 milhões para utilização na renegociação de dívidas por meio do programa Novo Desenrola Brasil. Olha, segundo dados do governo federal, em dois meses, até o dia 23 de julho, foram realizadas 110 mil operações, no valor de 62,2 milhões de reais. Então, o valor representa 0,75% do volume total liberado para ser utilizado nas negociações de 8,2 bilhões. O Desenrola, que acabaria em 3 de agosto, foi prorrogado até o dia 31 desse mês. Olha, a Polícia Federal desarticula grupo que planejava atentado nas eleições. A Polícia Civil de Brasília identificou um grupo e prendeu 8 pessoas que planejavam atentado à capital durante as eleições desse ano. Os suspeitos foram presos hoje durante a Operação Rede Interrompida. De acordo com a Polícia Galego, os suspeitos foram identificados após uma investigação que teve início por meio de um relatório do Ciberlab, que é um órgão que pertence ao Ministério da Justiça e Segurança Pública, Governo Federal. O relatório foi analisado pela Divisão de Prevenção e Combate à Violência, que identificou uma mobilização prevista para acontecer durante as eleições deste ano, prevista para o mês de outubro.
3: É, a eleição deste ano tem a polarização de muitos candidatos. Agora, o que a gente torce é que aconteça tudo na sua normalidade. Quem conseguir mais votos que tome posse como presidente da República. Precisa acabar com essa briga ré a besta. No interior, então, o fanatismo é um negócio nojento, viu? Então, quem tiver mais votos, assume a presidência, é eleito prefeito, se tivesse eleição para prefeito, é claro, o senador pode ganhar mais votos e ser o cara que vai ficar com o posto. Então é preciso que... Porque o importante, eu digo todo dia aqui, é saber perder. Porque ganhar todo mundo sabe. Perder e reconhecer o valor de quem ganhou. Porque se o cara teve o maior número de sufrágios, de votos, e é o eleito, vamos trabalhar para que ele faça uma boa administração. Faça um bom trabalho, como senador, como deputado federal, como deputado estadual, como presidente da República. É isso que a gente quer. É que a população seja realmente bem assistida.
1: Olha, as prisões e apreensões ocorreram em 5 estados: Santa Catarina, Paraná, São Paulo, Pernambuco e Rio Grande do Sul. Vamos agora trazer informações do esporte. Olha, teve um jogador que se envolveu em um acidente de trânsito, viu? Jogador da base do São Paulo provoca acidente, atropela e mata idoso. Isso aconteceu no interior paulista. Também temos informações agora dos jogos aí pelo Brasil afora. As notícias com ele, Emanuel Lucas. Vai, Emanuel!
4: Boa tarde, Fábio Brito. Boa tarde, Galego. Amigos ouvintes do Jornal Verdes Campos, segunda edição. 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Ontem tivemos o fechamento da fase de oitava de final da Copa do Brasil, jogos de ida, com o Atlético Paranaense derrotando Vitória, né, na Arena da Baixada em Curitiba, pelo placar de 2-0. Os gols do jogo foram marcados por João Cruz, né? E também por Eduardo Kojitski, né? Que entrou aí na segunda etapa e resolveu a parada. O time do Vitória ainda teve uma expulsão na partida, né? O Emanuel Martínez vai desfalcar a equipe do Leão Baiano para o jogo da volta que vai acontecer no Barradão na quinta-feira, tá certo? Então aí o Atlético Paranaense em vantagem para o jogo da volta para esta quinta-feira. E tivemos também pelo Brasileirão Feminino, né? O time do Corinthians batendo o Flamengo no Clássico Nacional, Clássico das Torcidas, pelo placar de 1-0. Essa vitória colocou de volta o time do Corinthians na liderança do Brasileirão Feminino, seguido de perto aí de São Paulo, também do Palmeiras e da Ferroviária. O G8 da competição, que são as 8 equipes que vão para o mata-mata do Brasileirão, é complementado aí com Bahia, Cruzeiro, Internacional e Flamengo, tá certo? E lá na zona de rebaixamento, Vitória e Botafogo aí praticamente, né, quase rebaixados, né? Claro, ainda faltam ainda mais 3 rodadas para o término da competição, mas as equipes, essas duas equipes aí, vão ter que jogar muita bola para poder evitar aí o rebaixamento para o Brasileirão Feminino da Série A2. Só tivemos esses dois jogos ontem, né, aí pela Copa do Brasil e pelo Brasileirão Feminino, e mal a gente termina os jogos de ida da Copa do Brasil, hoje já tem aí os dois primeiros classificados para as quartas de final. A partir das 7:30 da noite, teremos o duelo entre Juventude e Atlético Mineiro. O primeiro jogo terminou empatado em 0-0. Se terminar empatado de novo, né, qualquer empate, seja sem ou com gols, a disputa vai para as penalidades. Quem vencer leva a mesma coisa aí para o duelo entre Remo e Santos, às 9:30 da noite, no estádio Mangueirão, em Belém do Pará. Tá certo? E hoje, né, terça-feira, além aí desses jogos aí da Copa do Brasil, nós vamos ter aí competições de base, como por exemplo o Brasileirão Sub-17. A partir das 15h nós vamos ter 4 jogos: Atlético Paranaense e Grêmio às 15h, mesmo horário para Atlético Goianiense e Bragantino, além de Santos e Cruzeiro e Vitória e Internacional. Às 16h, fechando aí o dia, teremos Botafogo e São Paulo, além de Palmeiras e Juventude. E também teremos aí decisão do Campeonato Piauiense Sub-20, valendo aí vaga direta para a Copa São Paulo de Futebol Júnior do ano que vem, né? Além de outras competições como a Copa do Brasil e também a Copa do Nordeste. Atlético Piauiense e Fluminense, a partir das 17h, no estádio Lindolfo Monteiro, na capital de todos os piauienses. E encerrando aqui a minha participação aí falando do esporte, trazendo agora uma notícia do meio esportivo, mas em caráter policial, porque o jogador da base do São Paulo, Nicolas, foi preso por atropelar e matar um idoso, e agora ele vai responder por liberdade. Esse senhor de idade tinha 84 anos e morreu na noite de ontem. O caso ocorreu em Barueri, no interior de São Paulo. O jogador de 19 anos foi preso no local após prestar aí socorro à vítima. Ele passou por uma audiência de custódia no dia de hoje e recebeu aí uma liberdade provisória. E agora o São Paulo, o clube, está aí acompanhando o caso e que juntamente com seu departamento jurídico. E foi constatado que o atleta não havia ingerido bebida alcoólica e que sua carteira nacional de habilitação estava regular. Ele prestou depoimento às autoridades competentes e teve assegurado direito de responder o procedimento em liberdade, afirmou aí a nota oficial do clube. Portanto, Fábio Brito e Galega, essas são as informações aí do esporte. Eu volto amanhã trazendo aí os resultados dessa noite, dessa tarde, noite de terça-feira, aí principalmente da Copa do Brasil, com os primeiros classificados para as quartas de final. Um forte abraço e até amanhã.
1: Ok, Manuel Lucas, muito obrigado pelas informações do esporte. Galego, o nosso ouvinte de altos, o Ronaldo Garçom, está perguntando se você tem alguma fofoca para hoje, Galego.
3: Fofoca para hoje?
1: Fofoca do esporte, ou fofoca em geral aí.
3: Eu tenho uma fofoca aqui sobre o governador do Rio Grande do Sul, mas é complicado, eu vou dizer, depois eu falo.
1: Sim, então não tem, só amanhã.
3: Só amanhã.
1: Amanhã, fofoca só amanhã.
3: Amanhã.
1: Olha, pô, deixa eu trazer aqui a última informação de Brasília. A Polícia Federal deflagrou hoje uma nova fase da Operação Sem Desconto, que mira um esquema nacional de descontos ilegais em aposentadorias e pensões do INSS. A ação de hoje mira suspeitos de lavar dinheiro obtido de forma criminosa a partir da fraude. Entre os alvos, atenção Maranhão, entre os alvos estão a esposa, a filha e duas irmãs do senador Everton Rocha, PDT Maranhão. E o advogado Willer Tomás, Galego.
3: É de lascar, viu? Rapaz, é uma roubalheira nesse país que a gente fica sem entender, viu? Muito ladrão de gravata. Agora, o pior é que não vai pra cadeia. Não vai pra cadeia. Vai pra cadeia se você roubar uma lata de sardinha, um pedacinho de quitute, um saco de pipoca, aí você tá lascado. Mas se você rouba o dinheiro público, se você rouba o dinheiro do INSS, mas usa gravata e perfume importado, você vai ficar solto pro resto da vida, rindo aqui da cara desse abestado que sou eu.
1: Olha, em nota agora há pouco, o senador maranhense, o Everton Rocha, disse que todas as movimentações mencionadas são fruto de atividades profissionais e empresariais. Gente, o nosso tempo não nos permite mais e por aqui finalizamos o seu Jornal Verdes Campos, segunda edição desta terça-feira, hoje, 4 de agosto. Boa tarde, Galego.
3: Boa tarde, Fábio. Boa tarde, pessoal aí da técnica aí. Muito obrigado pela audiência. Paulo, Sérgio, o Rian, o nosso amigo aí, o Vanilson Brito, o Jacques também, que tá ali agora. É ele, é? É não? É ele?
1: É o diretor, galera.
3: O diretor. A gente respeita. É o seguinte, rapaz. A frase do dia hoje é essa aqui. Na pele de uma onça vive a força pura da natureza. Fui!
1: Valeu, Dom Galego! Olha outras informações, acesse o portal verdescampos.com.br. Você quer ver ou rever o nosso jornal pela internet? É só acessar lá o canal do YouTube, @verdescamposat. Paz e bem para todos, e é pra frente que as malas batem.
5: Olá, amigo. Quem fala aqui é Franli. Quero dizer o seguinte: para você ter êxito na fé, você precisa ter fé. Se você não tiver fé, você não vai ter êxito. Saiba de uma coisa, que um dos melhores remédios, melhor antibiótico, é a fé. Você quer que dê certo sua fé? Se concentre, levante as mãos para cima, se encoste em qualquer, numa parede, em qualquer coisa. E peça a Deus aquilo que lhe interessa. E tenha fé. Se você fizer isso, vai dar certo, vai dar certo. Quem está falando aqui é Franli. Essa oração foi feita aqui na sede da Rede Rádio Verde Campos, com todos os funcionários daqui da rádio. Todos nós fizemos com fé, pedindo para que você tenha saúde, nossos ouvintes, nossos queridos amigos. Então, só quero lhe dizer para você, tenha fé e reze conosco esse Pai Nosso.
6: Pai nosso que estais nos céus, santificado seja o vosso nome. Venha a nós o vosso reino, seja feita a vossa vontade, assim na terra como no céu. O pão nosso de cada dia nos dai hoje, perdoai as nossas ofensas, assim como nós perdoamos a quem nos tem ofendido. E não nos deixeis cair em tentação, mas livrai-nos do mal. Amém. Ave Maria, cheia de graça, o Senhor é convosco. Bendita sois vós entre as mulheres. Bendito é o fruto do vosso ventre, Jesus. Santa Maria, Mãe de Deus, rogai por nós, pecadores, agora e na hora de nossa morte. Amém.
7: Esse Pai Nosso e Ave Maria é um oferecimento da família da Rede de Rádio Verdes Campos Sat e suas afiliadas. Para todas as pessoas que estão nesse momento passando por situação difícil nos hospitais, com a Covid ou com outras doenças. E também para todas as famílias que estão sofrendo porque perderam seus entes queridos. Rogamos a Deus que Ele console cada coração sofredor nesse momento tão difícil nas nossas vidas. A família da Rede de Rádio Verdes Campos Sat e suas afiliadas têm a certeza que juntos vamos passar por tudo isso e sair do outro lado mais forte.
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0: Opa, tô de volta, Net Campos, na rede de rádios Verdes Campos Sat. A partir de agora, é sucesso total comigo e com você que tá ligado aqui. 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
0: A gente vai ficar juntinhos até, sabe que horas? Até 5h30 da tarde. Eita coisa boa! Bom ter você por aqui. Bom demais ter você aqui fazendo parte dessa festa gostosa comigo, a Net Campos. Vamos ficar aqui, eu e você. O que você acha? Me conta. O que você acha da gente ficar juntos, eu e você, nessa tarde gostosa aqui da Rede de Rádios Verdes Campos Sat? Boa tarde!
1: Boa tarde
0: para você que tá ligado a partir de agora. E a gente vai ter uma tarde iluminada, gostosa aqui, eu e você, para que a gente possa fazer uma festa linda, se divertir, brincar, ser feliz e falar bastante sobre saúde também, porque aqui a gente continua querendo que você se cuide, que você tenha alegria, felicidades através dos produtos GF8, que é importante. Tá legal? Tá legal? Tá legal? Essa sua música preferida, venha recordar com a gente aqui. Você tem muitos motivos para recordar. Bons momentos com família, com amigos, amores. Só coisa gostosa, não tem? Eu começo com axé. Começo aqui de carro velho, carro novo. Qual é o seu carro aí? Eu começo com ela, com a Veveta, Ivete Sangalo. Boa tarde. Benção, vó. Benção, vó. 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

0: que ter. Nessa folia brasileira aqui, se não tiver molejo, meu amor, tem que ter molejo. Tem que ter. Cavalo de Pau, Amor e Dor, Banda Calypso, Dudu. Vamos seguindo aqui na programação? Vamos?
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0: 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É, você já conheceu Chiclete com Banana cantando isso aí, ó? Ei, mas é bom, não é não? É Chiclete com Banana, falando sério. Boa tarde.

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11: Salve, salve, eu não sei você, mas essa canção, gente, me lembra um tempo maravilhoso, onde os brasas do forró sempre arrasaram, né? É bom demais esse forrozinho. Esse é que é o forró. Irreverência, brasas do forró.

0: Lascha, meu amor, não vai ser desse jeito que eu vou te perder. 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
0: 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Boas vendas, querido. Tudo de maravilhoso pra você, tá? 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Oi, Braga.
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0: 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É o recado do Braga, rapaz. Vamos lá, porque a gente quer ajudar você que tá aí do outro lado acompanhando a nossa programação. Tem mais recadinho, já tem um pedido aqui da Bárbara em Timon, no Maranhão. Oi, Bárbara, boa tarde, tudo bem? Ela disse, Nete, toca uma música da Jaine. A gente toca, Jaine, sim. É muito bom ter você aqui. Ótima tarde para você. Se ainda existe amor, né? Alô, panelada, caminhoneiro, boa tarde.
2: Uma boa tarde, rainha do rádio.
0: Coisa boa.
2: Por cá,
0: diga aí, panelada.
2: Campo Maior, em busca da Ilha do Amor.
0: Que legal.
2: Gostaria de ouvir uma música aí de Zé Ramalho, A Terceira Lâmina, se for possível.
0: Muito boa a indicação dele, viu? Terceira Lâmina.
2: Ramalho, A Terceira Lâmina, se for possível.
0: Muito bem, cortou o áudio dele aqui, gente. Que pena. A Terceira Lâmina com Zé Ramalho, essa música é maravilhosa também. Adoro ouvir Zé Ramalho, viu? Panelada, caminhoneiro. Ele está indo à Ilha do Amor, está indo a São Luís do Maranhão. Um abraço para você, tá, querido? Olha, deixa eu dizer aqui para o Panelada que sempre que você estiver passando, Panelada, dá sempre um alôzinho para a gente. Eu fico muito feliz em ter você por aqui, tá? Muito bom mesmo. Tem mais recadinhos? Tem. A gente vai já colocar no ar, porque eu já tenho muitas indicações aqui. Está tudo verdinho aqui, gente. Olha só, cheio de bolinha verdinha. Deixa eu ver aqui. Zé Ramalho, Jaine, aqui na programação, com a Rádio da Vovó e do Vovô.

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1: Tá aí a indicação de Portela e Família. Tá acompanhando a nossa programação, mandando alô para sua família, para Elisa, Ana Maria, Mauro, Martins Teixeira e saudades do pai, né? Um abraço para você, Portela e Família, em São Mateus.
2: Tempo. Haja tempo pra gente ser mais.

pode ser que daí você sinta qualquer coisa entre esses 20 ou 30.

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1: Às 7, agora 3:01. Boa tarde.
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6: Muito bem, de volta com o sucesso total, a Net Campos com você. 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Combinado? Agora vamos aos pedidos de música, chegando por aqui o tempo inteiro. Cadê você que me pediu música? Já toquei a Jaine. Deixa eu ver aqui, eu tenho pedidos. Obrigada a você, Portela, que está sempre ligado com a gente. Nelson Gonçalves. Quem me pediu Nelson Gonçalves? Boa tarde.
7: Alô, a Netcamp. Boa tarde, tudo bom com você, minha amiga? Aqui é Laércio, Bar Santa Rosa, Paraíba, próximo Campina Grande. Estou ligando para essa maravilhosa rádio, Rio Canto Sabe, que é um sucesso total. Para desejar a você uma boa tarde, tudo de bom para você e todos os ouvintes. E pedir uma música com Nelson Gonçalves. A deusa do asfalto. Eu ofereço para você, que é a tua locutora.
6: Essa é
7: boa, viu? Ofereço para Adilson Carlos. Ofereço para Frani. Ofereço para Marcelo Macedo. A todos os ouvintes, amigos e familiares. Um abraço, tudo de bom. Que Deus abençoe, viu?
6: Amém. Obrigada. Laércio, bairro.
7: Com Deus.
6: É Barra de Santa Rosa, não é? Que você mora aí na Paraíba. E minha voz lá truando por alto. Você viu aí o som? A minha voz estava lá no fundo ali, bem alto. Um abraço, viu, Laércio? Para a gente é uma alegria, uma felicidade ter você aí em Barra de Santa Rosa, na Paraíba, ouvindo a gente, tá, querido? Muito bom ter a sua participação aqui. Ele que é Nelson Gonçalves. A música é linda, Deusa do Asfalto. Lembra muito meu pai. Ai, que delícia, muito bom. Tô me pedindo Piduca, é a Gerlane. Oi, Gerlane, boa tarde.
8: Boa tarde, Nete. Aqui quem fala é a Gerlane, diretamente de Campo Maior.
6: Uhum.
8: A Nete gostaria de ouvir a música de Pinduca.
6: Sim.
8: Tudo acaba num buraco.
6: Ofereço
8: para todos os amigos ouvintes da Rádio Verdes Campos Sat. Um abraço, Nete Campos.
6: Um abraço, querida. Nossa vida é um buraco, é o nome da música. Legal essa música. Obrigada, tá? Um beijo para você. Pinduca, e coisa boa. Deixa eu só corrigir aqui que eu botei o nome errado aqui do Pinduca, rapaz. Um abraço, tá, querida? Muito obrigado por estar sintonizado com a Rádio Verdes Campos Sat. Pra gente é uma honra, um prazer ter vocês aqui, tá bom? Tem mais pedidos? Alô, Anaíldo de São Mateus, boa tarde.
9: Boa tarde, Net.
6: Boa tarde.
9: Net, passa aí. Zezé de Camargo, Salva Meu Coração.
6: Salva Meu Coração.
9: Música demais. Eu tô te ouvindo aqui na entrada do programa.
6: Obrigada, Anaíldo. São Mateus.
9: É todo dia.
6: Obrigada,
9: é de
6: hein?
9: Muito tempo.
6: Ok. Quem tá pedindo, Genival Santos?
10: Boa tarde, minha amiga, querida.
6: Boa tarde.
10: Gostaria de ouvir com você nessa tarde, terça-feira. Genival Santos, livro aberto. Lá mesmo eu quero oferecer para meus amigos aqui de alto, para Socorro no Bom Gosto, para Jesus lá no Baixo São João e Teresina. Também para minha tia Maria Neuza lá em Campo Maior, para o seu Zé de Oliveira, para a vovó Clécia, para o seu Miguel Sena, para a Luzina Lagoa Seca, para você e todos os ouvintes da Verdes Campos. E desejo uma tarde abençoada, saúde, paz e um trabalho abençoado por Deus. Sou amiga Joaninha Costura aqui de alto. Um abração e fica com Deus.
6: Amém, amém. Obrigada, Genival Santos. E é só música boa pra gente ouvir hoje aqui, hein, gente? Vamos começar com Pinduca? E, ó, nossa vida é um buraco, sabia? Será que é mesmo? Me conta, me conta. Benção, avó, boa tarde, maravilhosa.

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0: 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Isso é Fátima Leão, é um pecado de amor. Que música linda, linda, linda. Para você que está ouvindo a rede de rádios Verdes Campos Sat, onde quer que você esteja, manda sua mensagem. Quero lembrar você o seguinte, que vai rolar o campeonato de pesca. Você sabe que esse campeonato, ele é maravilhoso. Para quem gosta de relaxar, porque eu acho assim, é pescaria... A gente pode dizer que é uma terapia, né? Quando você faz aquilo que você gosta, você relaxa, tá com os familiares ou com amigos, não importa. Você relaxa de verdade. Então, o que você vai fazer? Vai se inscrever agora. 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Tem mais recadinhos aqui pra gente, eu vou pro intervalo e volto já já.
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0: Rapaz, que forró bom demais. Ermelinda, Coração de Sanfona. Você ouviu antes uma música que eu toquei da Eliane? Você ouviu que o nome é Deserto do Amor? Vou dizer quem me pediu. Muita calma nessa hora, porque quem me pediu foi a Humildes, de Saquarema. Foi Humildes. Boa tarde.
1: De Campo, boa tarde. Aqui é Humilde, é na localidade da Saquarema, município de Alto Lugar. Gostaria de ouvir a música da Eliane, o Deserto do Amor.
0: Deserto do Amor.
1: Pereço para meus filhos, meus irmãos, para minhas cunhadas.
0: Quem mais?
1: Me pare, você, Nete Campo, um cheiro.
0: Beleza, um cheiro para você também, Humildes, em Saquarema, região de Altos, Piauí. Boa tarde, Nete, eu me chamo Bola, é isso? Moro aqui em Parazinho, distrito de Granja. Todo dia escuto a Rádio Verdes Campos Sat, sabia? Que legal, gostaria de pedir uma música do Chapeludo. Você sabe que essa música Chapeludo faz o maior sucesso aqui, todo

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0: A voz do povo sempre é a voz de Deus, e você sabe disso, não sabe? É verdade, essa música é linda, Eduardo Costa. Imagina Eu é o nome da música. Antes eu ouvi o Nando Moreno e Rio Negro e Solimões, o Chapeludo. Já teve Melinda, Eliane, muito mais. Você sabe o que, é que eu tenho mais aqui? Eu tenho um pedido do Raimundo Lima, que é agente de venda dos produtos GF8. E ele está indicando uma canção, está lá em Pirapemas, no Maranhão. Alô, Raimundo Lima, boa tarde.
1: Boa tarde, Net Campos. Aqui é seu amigo Raimundo Lima, agente de venda dos produtos GF8, Pirapemas, Maranhão, aqui na Avenida João Castelo, em frente à Escola Leão da Rodolfo Pessoa. Quero falar, minha amiga Net, que temos aqui todos os produtos da marca GF8. Minha amiga Net, queria lhe pedir que você colocasse aquele forró com marinês, forró de sanfoneiro pé de serra. Ofereça aí para o meu amigo Raimundo Macaxeira, em São Mateus do Maranhão.
0: Beleza.
1: Ofereça também para a dona Nilzete, o povoado Panaca.
0: Quem mais?
1: Para a dona Madalena, o povoado Morada Nova. Meu amigo Zé do Fumo, no povoado Guariba. Todo
0: muito
1: esse povo
0: bem.
1: Tá ligado aí com a Net Campo no sucesso
0: legal,
1: total.
0: Legal, muito
1: tarde,
0: obrigado.
1: Amiga,
0: boa tarde. Olha, deixa eu mandar um abraço para a agente de vendas Edilene. Ela é agente de vendas em José de Freitas. Alô, Edilene. Boa tarde. Bom trabalho para você. Boas vendas. Ela está no comércio do Zé Vaqueiro e tem produto disponível lá. 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Tem indicação também para o rei Roberto Carlos?
2: Boa tarde, boa tarde, minha rainha, Net Campos.
0: Tudo bem?
2: Seja bem-vindo ao Sucesso Total.
0: Obrigada.
2: Que antes era apresentado pelo meu amigo, nosso amigo Marcelo Macedo.
0: Muito bem, o Marcelo fica no sábado, tá bom, querido? É o George de Codó Maranhão. Ah, no sábado eu fico pela manhã e o Marcelo fica à tarde aqui. Ele fica de volta aqui no Sucesso Total, tá?
2: E minha rainha, que nos fala é George de Codó do Maranhão. Se for possível, por gentileza, por favor, gostaria de ouvir o rei Roberto Carlos, Café da Manhã. Eu dedico essa música para você, especialmente para você e todos os seus ouvintes. Um abraço.
0: Roberto Carlos, já já, antes tem Marinês. E sua gente é o sanfoneiro Pé de Serra.

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1: A hora certinha, 4:03.
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0: Nossa, que música linda, Barreirito, Cadeira Amiga. Deixa eu falar quem tá me pedindo essas músicas, Anete. Porque passou aqui, é para o compadre Irlando, quando ele chega por aqui, ele anima toda a turma aqui, sabe? Ai, que legal! É, obrigada! Olha só, deixa eu dizer para você aqui, essa música que eu toquei antes, do Erasmo Carlos, Mulher, eu vou dizer para você que me pediu essa música, linda, linda, Erasmo Carlos, que é uma bela canção, é sempre uma boa homenagem que a gente faz às mulheres, não é? A todas as pessoas que gostam de ser homenageadas. Quem pediu foi a Sandra, ela é agente de eventos produtos Chefioide, não é, Sandra? Deixa eu ver aqui o recadinho que ela mandou para a gente.
1: Vamos ouvir. Campos, boa tarde. Anete, eu quero avisar para os meus clientes que eu estou tendo todos os produtos GF8 aqui em minha residência, viu? 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E eu quero ouvir a música de Erasmo Carlos, Mulheres. Só que eu quero dedicar essa música exclusivamente para todas as agentes de venda dos produtos GF8, viu? Para nós mulheres que estamos todos os dias nas lutas do dia a dia e somos guerreiras vendendo os produtos GF8, tá certo?
0: Tá certinho, meu amor. Concordo plenamente com você. Também são guerreiras.
1: Todos os meus clientes que compram os produtos na minha mão, tá certo?
0: Tá certinha, minha linda. Boas vendas, tudo de bom pra você. Eu toquei, depois do Erasmo Carlos, eu toquei o quê? Bartô Galeno. Quem me pediu, Anete? Oi, Anete. Aqui quem fala é a Rejane, de Teresina, no Piauí. Gostaria de pedir uma música. Ela está concentrada lá no rádio, na rádio. E oferecer para o meu pai José Luiz e a minha mãe Fátima no toca-fita do meu carro. Bartô Galeno cantou lindamente para a Rejane de Teresina, no Piauí. Obrigada, minha linda. Tudo de bom para você, tá certo? Muito bom ter você aqui também, tá? Eu toquei ainda Barreirito, que é uma música linda. Adoro tocar o Barreirito, né? A gente volta assim um tempo, né? Quando a gente tá ouvindo o Barreirito, você volta assim no tempo, lembra de coisas boas, lembra de família. Lembra só de coisa boa, né não? Fala sério aí, se você não lembra quando você toca Barreirito, quando você tá ouvindo Barreirito na programação da Rede de Rádio Verdes Campos SAT. Muito obrigada a você. Cadeira Amiga, quem pediu foi, deixa eu botar no ar.
2: Oi, Nete, boa tarde.
0: Boa tarde.
2: Então, gostaria de ouvir a música com Barreirito. Cadeira Amiga. Se for possível, coloca para mim, ofereço para todo mundo, todos os ouvintes da Rádio Verde Campo SAT e para todos nós ouvintes.
0: Tá dado o recado.
2: Muito obrigado e tchau. Abraço.
0: Tchau, tchau. Obrigado.
2: Estou te ouvindo de Apuí, Amazonas. Sou Nilson de Moraes.
0: Deixa eu repetir aqui.
2: De Apuí, Amazonas.
0: Ipuí, Amazonas.
2: Eu sou Nilson de Moraes.
0: Nilson de Moraes.
2: Eu sou
0: um
2: aqui de Apuí, Amazonas, viu?
0: Muito legal, hein?
2: Obrigado, Nete.
0: Obrigada, querido.
2: Boa tarde.
0: Boa tarde. Mais recadinhos. Oi.
3: Boa tarde, Nete Campo. Dona Maria Lopes já está aqui na sintonia do sucesso total aqui na Anitta Ferraz, Teresina. Boa tarde também para todos os ouvintes que estão na sintonia do sucesso total. E eu gostaria que você colocasse uma música do ritmo Só para o Vento. E ofereço para todos os ouvintes que estão na sintonia do sucesso total. E boa tarde, tudo de bom, ótima terça-feira para você.
0: Obrigado. Outro recadinho, Anete. Eu quero ouvir uma música do Grupo Caretas, Vento Norte. Eu sou o Antônio Cruz, de Altos Piauí. Antônio Cruz, em Altos Piauí. Boa tarde, Grupo Caretas, Vento Norte. Oi, Anete. Eu quero pedir uma música do André Leone. O nome da música é Menina Perigosa, que é a do Carmo, de Caraúbas, município de Altos, Piauí. Essa música é boa, lembro demais dessa música, Menina Perigosa.
4: Boa tarde, Nete.
0: Boa
4: aqui
0: tarde.
4: É a Marinete, aqui da Santa Manta Gico. Quero pedir uma música com Mastruz com Leite. Qualquer uma, para oferecer para o meu esposo José de Jesus, conhecido por Zé do Oco, para minha filha Raquel, minha filha Flor, minha filha Carol, para minhas netas, Steph, Mirelle, Michele, e para quem gostar da música, principalmente para você. Deixei que você mande uma boa tarde aqui para nós todos os dias aqui na Central Mutangico, município de Grajaú, aqui no Maranhão.
0: Obrigada, meu amor. Olha aí. Mastruz com Leite, a Flor de Mamulengo. Tem Hits, tem André Leone, tem Grupo Careta. Ó, não deu tempo nesse bloco, a gente pula pro outro já atendendo você. Música.

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13: Muito bem, estamos de volta, é sucesso total para você. Comigo, Anete Campos. Até o meio-dia, não, Anete, até 5:30 da tarde, né? Ei, rapaz. Vou te contar, a culpa é do Irlândio, viu? Ei, Irlândio Faria, rapaz, quando ele chega aqui, a alegria tem que vir junto, viu? Quando Irlândio Farias entra nos estúdios aqui da rádio, vem alegria, vem saúde, né? Porque ele fala de produto Chef 8 melhor do que qualquer um aqui, viu? 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Hã? 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
13: 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Vamos lá, tem recadinho do Marcão do Povo. Oi, Marcão, boa tarde.
11: Boa tarde, minha amiga Net Campos. Boa aqui tarde. Quem tá falando é Marcão do Povo, da cidade de Ugunapleão. Net, eu quero ver a música com hit. Pra sua filha, Luciana, quem de Oliveira, é? Em Campo Maior. Pra
13: aí,
11: sua
13: filha
11: honesta,
13: que
11: eu quero ver
13: pediu...
11: a música com hit.
13: Ah.
11: A vida tem dessas coisas. Eu ofereço pra.
13: Aí eu falei pra ele que já tinha um pedido, a gente já tocou, inclusive. Isso pode ser roupa nova, linda demais, né, Marcão?
11: Ah, seu Zé de Oliveira, em Campo Maior. Pra sua filha, Luciana. Também ofereço pra minha amiga Joaninha de Altos, a minha amiga Luzia, na Lagoa Seca, a Sussão Ribeiro, em Seja Freito Pacheco, em Lagoinha. E também ofereço para o meu primo Marcelo, que está aqui ouvindo o Sucesso Total.
13: Oi, Marcelo.
11: E a música é hit, Menina Veneno, Nete. Estou aqui ligado no Sucesso Total.
13: Tá certo. Aí ele disse, Nete, pode ser também roupa nova, linda demais, que a gente vai já tocar. Oi, Francisco, boa tarde.
12: Boa tarde, Nete Campo, que fala aqui é o Francisco Mendes do Mucumi. Bote aí para mim, Tônio Marcos, se eu pudesse falar com Deus. Gostaria de oferecer para Joaninha Altos Piauí, Tchesca Sorriso em Timó Maranhão. É, Raimundo Vicentino Menezes e Dona Maria Lopes, lá na Anitta Ferragem. E aqui para minha esposa Maria da Trindade, minha filha professora Rafaela, minha neta Maria Júlia, meu filho Leonardo. E para todos que estão ligados à melhor audiência da tarde, que é o Sucesso Total, apresentado para minha amiga Nete Campo. Um abraço, fica com Deus e até amanhã.
13: Até amanhã, querido. Participa sempre, é um prazer ter você aqui, tá certo? Olha, tem muita música boa pra gente tocar, né? Me pediram aqui também, gente, o grupo Careta. Já botei o áudio no ar, não é? Deixa eu só localizar aqui quem foi que me pediu o grupo Careta. Você vai pedindo, vai indicando e a gente vai tocando pra você aqui, tá? Tem mais, Anete? Tem sim, porque aqui, ó, é assim, olha aí. André Leone, pra você que me pediu, eu já anunciei aqui. Menina Perigosa, essa é boa, hein?

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0: Essa foi uma indicação aqui, olha, sabe de onde? É Valdemir, do povoado do Bom Princípio, município de Bacabal. Um abraço, Valdemir. Obrigada pela sua indicação, pelo carinho da audiência. Deixa eu mandar um abraço aqui para o Orlando Lira, lá de Senador Sá. Está ouvindo, descobriu a rádio, está gostando e está ouvindo agora. Orlando Lira, em Senador Sá, boa tarde para você, tá certo? Daqui a pouquinho, às 5h30, tem informação aqui, tá? 5h30 da tarde, tem meia hora de informação, Rádio Notícias, com toda a nossa equipe de jornalismo da rede de rádio Bento Campos Salles, espalhada aí por todo canto onde tem uma afiliada. Os nossos jornalistas enviam mensagens, informações e deixam você super atualizado aqui, tá legal? Deixa eu ver aqui o que é que nós temos mais. Vou pro intervalo. Após o intervalo, eu volto com mais sucesso do passado para você.
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Bom, tem música, me pediram uma música de parabéns, eu vou já tocar. Cadê o recadinho dela? Ela falou que aniversariou ontem. Deixa eu ver, que ela falou assim: oi, Anete, parabéns, é uma música que eu quero ouvir, com a Aline Barros. Ontem, dia 3, eu estava com toda a minha família, com todos vocês e todos que fazem o programa. Estou feliz com todos vocês que fazem o programa. Que Deus abençoe. Francisco Daniel, Sueli de Oliveira, meu esposo Francisco das Chagas. Toinha, ontem fiz 44 anos. Acho que foi isso que ela quis dizer. Um abraço para você, tá? Já tem Aline Barros e a música de parabéns para você, tá certo? Bom, já me pediram roupa nova aqui, eu já falei que já tocou, mas eu quero mandar um abraço aqui para quem tá me acompanhando, sabe onde? Eu digo, quem tá me ouvindo é o José Marques, que mora no distrito da cidade de Marcos, Ceará. O nome do lugar é Panacuí, Ceará. Aquele abraço, hein, Marcos? Boa tarde para você. Vamos de Juan e Leandro, com participação de Danilo e Davi. É a fofoca do ano, essa é boa, hein?

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um temporal de amor, você ouvindo com o Leandro Leonardo, indicação aqui da música, aliás, da dupla, o Roberto Rodrigues que pediu. Roberto, aquele abraço, ótima tarde. Olha, eu tô ficando por aqui, deixando aquele abraço carinhoso a todos vocês, dizendo que a tarde é sempre maravilhosa na sua companhia. 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Amanhã tem mais. Tchau, tchau.

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1: Olá, eu sou o Fábio Brito e estamos chegando pelo sistema de comunicação Verdes Camposati com o seu Rádio Notícia de hoje, a informação que você precisa no seu dia a dia. E começamos com o destaque nacional. Olha, o Supremo Tribunal Federal decidiu no início dessa semana derrubar o trecho da reforma tributária, a Lei Complementar 214 de 2025, que restringiu a isenção fiscal para a compra de automóveis por pessoas com deficiência ou com transtorno do espectro autista. Por unanimidade, o plenário do STF julgou inconstitucional o trecho da lei que garantiu a redução a zero das alíquotas do IBS e da CBS incidentes sobre a venda de automóveis nacionais somente para pessoas com deficiência de grau moderado ou grave, excluindo pessoas com autismo de nível de suporte 1 ou com deficiência considerada leve, por exemplo. O placar do julgamento foi obtido com o voto do relator, ministro Alexandre de Moraes. E falando ainda de justiça, por unanimidade, o Conselho Nacional de Justiça aprovou uma proposta que estabelece o fim da aposentadoria compulsória como pena máxima administrativa aos magistrados condenados por faltas disciplinares graves, como venda de sentenças, assédio sexual e moral, entre outros crimes. Na prática, é uma alteração histórica na punição de magistrados no Brasil. O fim da aposentadoria compulsória como sanção máxima para juízes que cometerem infrações graves. Até então, a aposentadoria compulsória com salários proporcionais era considerada o limite de punição na esfera administrativa para magistrados de carreira, medida frequentemente criticada por ser vista como benefício em vez de uma penalidade efetiva. E o Instituto Nacional de Meteorologia, o IMET, monitora a formação de um sistema de baixa pressão que pode provocar ventos de até 100 km por hora, temporais e queda acentuada das temperaturas entre os dias 6 e 8 de agosto. Os principais impactos são esperados nos estados do Rio Grande do Sul, Santa Catarina, Paraná e Mato Grosso do Sul, e já estão sob aviso de alerta. Além dos ventos intensos, o órgão alerta para a possibilidade de chuva forte, descargas elétricas, granizo e a formação de linha de instabilidade com potencial para provocar transtornos, principalmente na região sul do país. 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E segue o seu Rádio Notícia, agora chamando as informações de Teresina no Piauí com o Vanilson Brito. É com você, Vanilson.
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2: Olá, Fábio Brito, obrigado pelas informações. Agora você segue o seu Rádio Notícias direto de nossa central de jornalismo, Rede Verdes Camposati. Olha, o Piauí tem o pior salário médio para policiais militares do Brasil, segundo o raio-x das Forças de Segurança Pública do Brasil, divulgado nesta terça-feira pelo Fórum Brasileiro de Segurança Pública. O levantamento analisou dados dos portais de transparência dos estados e do Distrito Federal referentes a março deste ano. No ranking nacional de remuneração bruta média da Polícia Militar, o estado do Piauí aparece com média de R$ 5.103,10. A diferença em relação à média nacional é de R$ 2.5 mil em todo o país. E em todo o Brasil, um soldado da Polícia Militar recebe, em média, o salário bruto de R$ 7.612,61 por mês, de acordo com o estudo. Olha, trazendo essa informação direto de Teresina, onde um carro pegou fogo no início da manhã desta terça-feira na alça de acesso da ponte Juscelino Kubitschek, no sentido Zona Leste-Centro. Segundo o Corpo de Bombeiros, 4 pessoas estavam no veículo no momento do incêndio e todas conseguiram sair sem ferimentos. Segundo ainda a corporação, o carro teve perda total. O incêndio provocou lentidão e congestionamento no trânsito no início da manhã em uma das principais ligações entre as zonas leste e centro da capital do Piauí. 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E vamos com mais informações. Um homem ainda não identificado foi encontrado morto com marcas de tiros na madrugada desta terça-feira na região do bairro Pedra Mole, zona leste de Teresina. O caso está sendo investigado pelo Departamento de Homicídio e Proteção à Pessoa, DHPP. Segundo a Polícia Militar do Estado do Piauí, testemunhas informaram que o homem foi baleado e morreu antes da chegada do Serviço de Atendimento Móvel de Urgência, o SAMU. Moradores relataram à polícia ainda que a vítima estava em casa quando foi chamada até o portão. Ao sair, foi surpreendida e atingida por disparos de arma de fogo. E agora você segue o seu Rádio Notícias com mais informações direto de nossa central de jornalismo, Rede Verdes Campos SAT, com Aline Portela.
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3: Obrigada pelas informações, Vanilson Brito. Agora vamos conferir as notícias da Central de Jornalismo do Ceará, sempre no oferecimento dos produtos GF8. 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Vamos de informações. Um homem de 56 anos foi preso em flagrante no último sábado, 1º de agosto, no centro de Iguatu, a 380 quilômetros de Fortaleza, sob suspeita de importunação sexual. O suspeito foi contido por populares após ser flagrado fotografando sem consentimento as partes íntimas de 3 clientes, uma mulher, sua filha menor de idade e uma amiga, dentro de um estabelecimento comercial. Para fazer os registros com o celular, enquanto as vítimas usavam saias, o homem deixava objetos caírem no chão propositalmente. Durante a abordagem policial, ele resistiu à prisão e quebrou o próprio aparelho ao arremessá-lo contra o solo, sendo encaminhado à Delegacia de Defesa da Mulher da cidade, onde permanece à disposição da Justiça. Outra informação é que Camila Maria Gomes Rodrigues, de 38 anos, morreu na madrugada desta terça-feira após ser perseguida e atropelada intencionalmente por um caminhão no município do Crato. O principal suspeito do crime é o ex-namorado da vítima, Fabiano Salles Holanda, que teria atingido a motocicleta conduzida por ela logo após uma discussão entre o casal. O agressor fugiu do local e segue foragido. Equipes do SAMU, Perícia Forense, Polícias Militares, que são as Forças Tática, Raio e POG atenderam a ocorrência e realizam diligências nos endereços ligados a Fabiano para tentar localizá-lo e prendê-lo. E essas foram as informações direto da Central de Jornalismo do Ceará. Fique agora com as informações do Maranhão com Neto GF8.
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4: Obrigado, Aline Portela. Eu sigo com mais informação direto da Central de Jornalismo da Verdes Campos em Coroatá, aqui do estado do Maranhão. Vamos trazer mais informação. O Ministério Público aqui do estado ajuizou na quinta-feira, dia 30, uma ação civil pública contra a Smart Fit por supostas práticas abusivas contra consumidores em planos anuais. A ação questiona a cobrança de multa de 20% em casos de cancelamento, o aviso prévio de 30 dias e outras cláusulas contratuais. O órgão também solicita que a decisão tenha validade em todo o território nacional. A investigação teve início após uma denúncia registrada na ouvidoria do Ministério Público do Maranhão, que relatou a cobrança de multa rescisória equivalente a 20% das parcelas restantes dos planos anuais, especialmente no plano Black. De acordo com a denúncia, um representante da empresa teria informado que a cobrança havia sido autorizada pelo Ministério Público. No entanto, a investigação apontou que não foi comprovada qualquer autorização para a aplicação da multa. A promotora de justiça, Alineide Martins Rabelo Costa, é responsável pela ação, afirma que o contrato apresenta uma estrutura que dificulta o desligamento do consumidor, combinando fidelização anual, permanência mínima proporcional, cobrança de multas sobre parcelas futuras, aviso prévio de 30 dias, cobrança após o período de cancelamento e autorização ampla de débitos automáticos. Portanto, essas foram as informações aqui de Coroatá, no Maranhão, para o Rádio Notícia. 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Agora eu chamo o nosso correspondente Adilson Carlos, que está na Central de Jornalismo da Verdes Campos, na cidade de Barras, no estado do Piauí, e vai trazer informação agora no Rádio Notícia.
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5: Obrigado, Neto, pelas informações. Trazendo agora os destaques da Central de Jornalismo da Verdes Campos SAT, na cidade de Barras Norte do Piauí. O cabeleireiro Nailton Carvalho, de Esperantina, perdeu o carro após o veículo pegar fogo na manhã dessa terça-feira em Teresina. O incêndio aconteceu na alça da ponte Avenida Frei Serafim e chamou a atenção de motoristas que passavam pelo local devido à intensidade das chamas e da fumaça. Segundo o proprietário, o automóvel apresentou uma pane antes de ser completamente tomado pelo fogo. Ao perceber o problema, ele conseguiu sair do veículo rapidamente e não sofreu ferimentos. Imagens divulgadas nas redes sociais mostram o carro completamente destruído pelas chamas, resultando em perda total. Apesar do grande susto e do prejuízo material, não houve registro de vítimas. As circunstâncias que provocaram a pane mecânica ainda não foram detalhadas. O caso repercutiu entre moradores de Esperantina e Teresina, principalmente após a divulgação do relato do proprietário e das imagens do incêndio. O episódio reforça a importância na manutenção preventiva dos veículos e da adoção das medidas rápidas em situações de emergência para preservar a segurança dos ocupantes. 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E a Operação Asas Livres resultou no resgate de 12 aves silvestres e na condução de dois homens à Central de Flagrantes em Parnaíba, no litoral do Piauí. A ação foi realizada pela 2ª Companhia Independente de Policiamento Ambiental, com apoio da Polícia Civil, e teve como objetivo combater a criação ilegal e o tráfico de animais silvestres. As diligências ocorreram após denúncias sobre a manutenção irregular de aves em cativeiro. As 12 aves passaram por avaliação veterinária para verificar suas condições de saúde e determinar a possibilidade de retorno ao habitat. A operação reforça o trabalho de fiscalização ambiental desenvolvido pelas forças de segurança para proteger a fauna silvestre, combater crimes ambientais e conscientizar a população sobre a importância da preservação das espécies nativas. É isso, são esses os nossos destaques para o Rádio Notícias. Seguem as informações agora com Milton Vieira, direto de...
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6: Ok, Adilson Carlos, aqui no Maranhão, a Polícia Federal deflagrou nesta terça-feira uma nova fase da operação sem desconto para apurar a suposta prática de lavagem de dinheiro. Ao todo, foram cumpridos 18 mandados de busca e apreensão autorizados pelos... Ok, Adilson Carlos, aqui no Maranhão, a Polícia Federal deflagrou nesta terça-feira uma nova fase da operação sem desconto para apurar a suposta prática de lavagem de dinheiro.

0: também está entre os investigados. De acordo com a PF, há indícios de movimentações financeiras e patrimoniais realizadas em tese por meio de terceiros, empresas e operações em dinheiro vivo para ocultar a origem dos recursos. As investigações continuam para esclarecer os fatos e individualizar as responsabilidades. 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E o vereador de Colho Neto e candidato a deputado federal pelo PDT, Samuel Aragão, declarou ao Tribunal Superior Eleitoral patrimônio de R$ 6.274,13 para as eleições deste ano. Segundo a declaração apresentada à Justiça Eleitoral, o valor corresponde aos saldos de duas contas bancárias vinculadas a CNPJs distintos. Na eleição municipal de 2024, quando foi eleito vereador, o parlamentar havia informado não possuir bens ou patrimônio em seu nome. A declaração de bens é obrigatória para todos os candidatos no momento do registro da candidatura. E as informações são fornecidas pelos próprios concorrentes e ficam disponíveis para consulta pública no sistema do TSE. Recentemente, Samuel Aragão também teve seu nome citado em uma reportagem de um blog maranhense que questionou a suposta ostentação de relógios de luxo. Até o momento, não há informação de decisão judicial relacionada a esse caso. E agora o nosso giro de notícias segue para Campo Maior, no Piauí, para as informações do nosso colega Eduardo Silva. É com você, Eduardo.
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2: Olá, muito obrigado pelas suas informações da sua região. Agora eu, Eduardo Silva, aqui da Central de Jornalismo Campo Maior, cidade da região norte do estado do Piauí, vou trazer informações para você que estão aí acompanhando o nosso Rádio Notícia, que tem sempre oferecimento especial dos produtos GF8 e da melhor rede de hospedagem do Piauí. Olha, hoje vamos falar sobre professores da rede municipal de ensino aqui da cidade de Campo Maior, que denunciaram ao Ministério Público um suposto tratamento desigual na concessão de mudança de nível funcional, benefício previsto no plano de cargos e carreira do magistério e que, segundo os servidores, dezenas de processos permanecem parados há mais de um ano, enquanto pelo menos dois professores tiveram essa progressão implantada de forma antecipada. A denúncia foi registrada no Ministério Público do Estado do Piauí sob o processo de número 001081-435/2026. Essa denúncia foi protocolada no dia 15 de julho de 2026 aqui no Ministério Público da cidade de Campo Maior. Olha, os professores estão cobrando, no caso aí, nessa representação encaminhada ao Ministério Público, os servidores solicitam a apuração dos fatos, a adoção de medidas cabíveis para garantir o tratamento igualitário dos profissionais que fazem jus ao benefício e o pagamento também dos valores retroativos referente ao período que deveriam estar já na implantação do processo, né, de regressão, que eles já teriam ter subido de nível e ainda não aconteceu exatamente porque existe, né, esses processos parados. Eles estão acusando a presidente do sindicato que estava no caso dos servidores da educação, né, aqui de Campo Maior, que é a senhora Bernadette Silva, e de que tem uma conivência com a prefeitura e de não, né, cobrar agilidade no processo de transgressão do plano de cargos e carreira desses profissionais da educação aqui do município de Campo Maior. Agora o Ministério Público entra no caso e deve aí agora ouvir a presidente do sindicato, né, para saber por que esses processos estão parados e porque somente esses dois tiveram

0: esses benefícios, sendo que tem processos parados, e porque outros tiveram a implantação com antecipação. Então agora os professores querem esse direito, que é estabelecido pela lei e também pelas diretrizes aí, no caso da implantação, né, dessa questão do processo de mudança de nível que estabelece aí no plano de cargos e carreira do próprio município. A senhora presidente do sindicato, a senhora Bernadette Silva, ainda não se pronunciou sobre essa questão da denúncia feita aos professores ao Ministério Público do Estado do Piauí. 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Eu volto com você agora com o Messias, que traz informações do estado do Maranhão. Olá, Messias, é com você.
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2: Ok, Eduardo Silva, obrigado pela sua participação. E agora vamos com informações aqui da Central de Jornalismo de São João dos Patos, dentro do Rádio Notícia. Olha, um homem em situação de rua, conhecido popularmente pelo apelido de Portugal, morreu na tarde da última segunda-feira, enquanto estava em uma calçada do cruzamento das ruas Coriolano Milhomem e Antônio de Miranda. Isso aconteceu no centro de Imperatriz. De acordo com as primeiras informações, Portugal estava sentado na calçada quando começou a passar mal. Populares que presenciaram a situação acionaram imediatamente o Serviço de Atendimento Móvel de Urgência, o SAMU, na tentativa de prestar socorro à vítima. Ao chegar ao local, a equipe médica realizou a avaliação, mas constatou que o homem já não apresentava sinais vitais. A morte foi confirmada ainda na calçada, causando comoção entre pessoas que conheciam a vítima e acompanhavam sua rotina pelas ruas do centro de Imperatriz. Segundo informações, a suspeita inicial é de que o óbito tenha ocorrido por causas naturais em decorrência de um problema de saúde que ele já enfrentava. Até o momento, não há indícios de violência relacionados ao caso. Conhecido por muitos comerciantes e frequentadores da região central, Portugal fazia parte do cotidiano de quem circulava diariamente pelo local. Sua morte gerou manifestações de pesar entre pessoas que conviviam com ele e que lamentaram, né, o desfecho. O caso também chama atenção para a realidade vivida por pessoas em situação de rua, que frequentemente enfrentam dificuldades de acesso a cuidados contínuos de saúde, alimentação adequada e assistência social. Fatores que podem agravar problemas clínicos já existentes. Após a conclusão dos procedimentos periciais, o corpo do homem foi recolhido pelos órgãos competentes para os trâmites legais. 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E agora vamos com mais informações do interior do Maranhão, agora da cidade de Esperantinópolis e região, com você, Roberlândio.
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3: Ok, Messias, muito obrigado pelas informações de sua região. E eu sigo com Rádio Notícia, direto da Central de Jornalismo de Esperantinópolis, Maranhão. Em Bela Vista, Maranhão, mãe é presa após matar a própria filha com golpes na cabeça. Criança chegou a ser socorrida, mas não resistiu aos ferimentos. Uma tragédia comoveu a população de Bela Vista, no Maranhão. Nessa última segunda-feira, uma criança morreu após ser atingida por golpes na cabeça. Ela chegou a ser socorrida, encaminhada ao hospital, mas não resistiu à gravidade dos ferimentos. De acordo com as informações apuradas, até o momento, a própria mãe da criança é apontada como a autora da agressão. Após o ocorrido, ela foi presa e o caso passou a ser investigado pelas autoridades. A motivação do crime ainda não foi oficialmente esclarecida. A Polícia Civil deverá ouvir testemunhas e reunir elementos para concluir o inquérito e esclarecer todos os detalhes do caso. 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Caminhão baú pega fogo após atingir fiação elétrica e causa apagão em Pedreiras. Um caminhão baú foi destruído por um incêndio na manhã dessa última segunda-feira após atingir a fiação elétrica em Pedreiras. O acidente provocou um curto-circuito que deu início às chamas e rapidamente tomou conta do veículo. O corpo de bombeiro foi acionado e conseguiu controlar o incêndio. No entanto, quando a equipe chegou ao local, o caminhão já havia sido praticamente consumido pelo fogo. O impacto também danificou a rede elétrica, provocando interrupção no fornecimento de energia em alguns pontos da cidade. Além disso, moradores de diversos bairros relataram a instabilidade e falta de internet em razão dos danos causados à infraestrutura. E seguimos com Destaques do Esporte com Emanuel Lucas.
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4: Obrigado, Roberlândio, trazendo as informações direto aí da nossa central de jornalismo aí de Esperantinópolis, no estado do Maranhão. Trazendo agora os destaques do esporte, sempre no oferecimento do Óleo Santa Helena. 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Trazendo agora informações aí do São Paulo, mais uma vez o São Paulo aparecendo aí nas páginas policiais. Pois é, o lateral esquerdo Nicolas, né, do São Paulo, da base do São Paulo, atropelou e matou um homem de 84 anos na região do Barueri, da região da cidade de Barueri, no interior de São Paulo. E o jogador, né, ele, apesar dessa tragédia, ele prestou socorro, a polícia foi acionada e ele foi preso preventivamente, né? Ele passou aí por uma audiência de custódia e foi liberado. Agora, né, ele vai responder aí pelo crime, né, por esse atropelamento. E segundo nota oficial do clube, né, o atleta não estava embriagado, né? Fez o teste de alcoolemia e não estava embriagado. E sua carteira de habilitação estava regular, né? Estava regularizada. Então aí, ele que estava acompanhado de dois jogadores da base, o lateral Igor Felisberto e também o atacante Rian Francisco, eles estavam jantando juntos com o Nicolas, né? Em um shopping na região do Barueri e deixaram o local, cada um em seu carro. E segundo informações, Nicolas, né, o atropelador, estava participando de um racha ilegal logo após esse jantar com os dois colegas de clube. Agora vai ser aí instaurado um inquérito para investigação e saber se o jovem, o jogador do São Paulo, aí de lateral esquerdo, vai ser aí punido com vigor da lei. Trazendo também informações agora do Botafogo, porque a justiça autorizou um novo passo da recuperação judicial da SAF botafoguense. A justiça do Rio de Janeiro autorizou na última segunda-feira a sequência, né, do processo de recuperação judicial do clube. Nesse próximo passo, os credores vão ter aí 15 dias para apresentar suas habitações quando o crédito não está listado, ou as divergências, né, quanto às dívidas listadas anteriormente. O prazo começa a contar a partir da próxima quinta-feira, um dia depois da publicação do edital no Diário Oficial do Estado, previsto para esta quarta-feira. Nessa parte, né, de recuperação judicial, é conhecida como fase administrativa. E nesse período, os credores do Botafogo enviam um e-mail do administrador judicial e toda a argumentação e também documentos sobre as dívidas a receber da SAF. O prazo termina no dia 20 de agosto, né, e além disso, há uma tolerância, né, de 30 dias corridos a partir do dia 6 de agosto, né, para que os credores apresentem suas objeções ao plano de recuperação judicial. Uma única discordância entre os credores é o suficiente para uma Assembleia Geral a ser convocada pelo juiz para que os credores discutam o plano e caso não haja objeção, o plano é aprovado tacitamente. E o Neymar deixou o futuro em aberto e não descarta uma aposentadoria no final do ano. Ele que não sabe, né? O Santos, né, não sabe o que fazer, né, depois. Na verdade, o Neymar não sabe o que fazer depois de seu contrato encerrar com o Santos no final deste ano. É uma entrevista concedida para o seu canal do YouTube, né, para a chegada do seu leilão, né, do Instituto Neymar Júnior, né, em São Paulo. Ele deixou aberta, né, a sua possibilidade de se aposentar em 2027. Segundo ele, ele não pensa em parar, não sabe quando ele, até onde vai. Ele tem contrato até dezembro com o Santos e pretende cumprir o contrato. Honrar aí a camisa do peixe da melhor maneira possível e depois vai pensar quando acabar o seu contrato para saber se ele vai continuar no Santos, se vai ou se vai embora, né, se para de jogar ou se continua, tá? Ele que jogou a última Copa do Mundo pela seleção brasileira, marcando apenas um gol na eliminação da seleção brasileira para a Noruega, e agora retornou aí ao Santos, mas ele que jogou aí poucas partidas, né, se destacou apenas no duelo contra a Chapecoense no Campeonato Brasileiro, onde marcou 2 gols. Portanto, meus amigos, essas são as informações aí do esporte. Eu volto a qualquer momento aqui dentro do Rádio Notícias, trazendo aí mais informações do esporte para você. Você segue agora com a programação normal da sua rede de rádios Verdes Camposat.
1: 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Rede de Rádios Verdes Campos Sati informa a hora certa.
5: Agora, 6:04, horário de Brasília.
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compadre! Já tô aqui, já cheguei, já tô no terreirão da fazenda pra fazer essa festa maravilhosa. Eu por cá e você aí do outro lado, com certeza a gente vai fazer essa festa ficar bonita, tá bem? Olha, seja bem-vindo, sou o compadre Irlândio Farias. Hoje é terça-feira, dia 4 de agosto de 2026, está no ar mais um Terreirão da Fazenda, na rádio da vovó, na rádio do vovô, na rádio que é a sua cara, onde você estiver. É por isso que a gente tem um prazer de receber vocês todos os dias dentro do nosso Terreirão da Fazenda. E eu peço aqui, não é, licença para entrar na sua casa e saudar com carinho, benção vovô, benção vovó, que essa benção me traga felicidade e que traga também para você. 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Sou o compadre Irlândio Farias e chego com alegria, paz de espírito e muita energia boa. Para abençoar a sua noite, falo direto da Rede Rádio Verdes Campos Sat para todo o Brasil e para o mundo via internet. Está no ar mais um Terreiro da Fazenda, na rádio do vovô, da vovó, na rádio do amigo caminhoneiros e de todos os meus irmãos camponês, não é? Um abração, muito obrigado pelo carinho que você sempre nos dá e o Terreiro da Fazenda já está no ar.

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1: Isso, compadre! O Terreiro da Fazenda! 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Vamos falar também do nosso, além dos nossos espaços, tanto do Centro de Convenções Maranhense, como do Centro de Convenções Atlantic City em Teresina. O Centro de Convenções Maranhense fica em Timon. E o Centro de Convenções Atlantic City em Teresina, no bairro São João, para você realizar seu evento do tamanho que você necessitar, tá bem? Olha, você pode participar também com a gente, pode mandar o seu vídeo, faça um vídeo bem direitinho, sem ficar tremendo, não é? Faça com o telefone deitado na horizontal, grava um vídeo de 30, 40 segundos e não esqueça de falar qual é a cidade que você está, qual é seu estado também. Tá bom, compadre? Ou a localidade? O importante é você mandar pra gente e a gente aqui ter todo o prazer de aceitar seu vídeo, colocar aqui na nossa TV, a TV Verdes Campos, que é o canal 123. Você acompanha pela parabólica em qualquer lugar onde você estiver. Você pode nos assistir também, não é? Pode ir lá. Um canal maravilhoso, bem limpinho, qualidade, tem vários filmes, não é? Tem muita coisa boa pra você. Não é? Tem muitas coisas maravilhosas, não é? Bem educativo, é um programa realmente maravilhoso. Então, vá lá, tá bom? Para você acompanhar a nossa TV. Se caso você botou no canal 123 e não pegou a primeira vez, você atualiza. 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Tá no ar o seu Terreirão da Fazenda.

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0: compadre, banda estilo, eita, essa daí é a Dona Saudade, é? Rapaz, bonitona, né? Recordando aqui com o melhor do forró das antigas e também forró pé de serra dentro do nosso terreirão da fazenda. Vem pra cá, compadre, fazer essa festa maravilhosa com a gente. Estamos por cá, você pode mandar seu áudio, mandar seu vídeo, mandar, não é, aquele alôzinho pra quem você quiser. Esse é o terreirão da fazenda, fazendo essa festa maravilhosa com você. Tem o compadre Irlândio Farias, nós estamos por cá, não é? Eita, mas é bom ter a sua companhia. Vamos para o intervalo comercial e daqui a pouquinho a gente volta com muito mais sucesso. Rapidinho, segura aí.
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0: Olha aí, já estamos de volta. Mas é rapidinho, não é? É ligeiro, ligeiro, compadre. Já estamos de volta no terreiro da fazenda para falar com nossa audiência, com esse povão que tá ligado sempre com a gente. Quem é, Ilede, que tá aí com o nosso terreiro da fazenda, hein? Vamos falar com o povão. É o povão participando, é o povão mandando mensagem e a gente aqui atendendo com todo carinho dentro do nosso terreirão da fazenda. Quem é? Não entendi. Aí, tá ligado? Quem é? Ah, tá bom, então. Vamos lá, bota o povão pra falar, Irlande Farias. Solta o áudio aí, produção.
15: TV Vídeo Campo, eu tô adicionando vocês. É o Zé Maria aqui de Sobral, viu? O sinal tá muito bom aqui, aqui pela parabólica, viu? E vocês, tem jornalismo aí. Uma boa noite pra vocês. Eu tenho uma tia minha que mora em Parnaíba. E essa TV com a rede rádio é de Campo Maior, é que eu assisto aí também no Rádios Net, viu?
0: Obrigado, compadre. Um abração, tudo de bom. Olha, vamos falar com o Nolatinho Fialho CDs lá em Altos, no Piauí, Nolatinho.
16: Olá, boa noite, Nando Faria. Rapaz, noite, aqui compadre. É o Nolatinho Fialho CD, diretamente no centro de Altos, Nando Faria, aqui na rua Cândido de Almeida. Nós estamos aqui com Forte Fran GF8, Forte Fran Kit GF8 e muito mais, Nando Faria. Dando aquela boa noite para o seu Manel Alves. É, rapaz, nosso amigo cliente, seu Manel Alves. Ali no Baixão em São José, em frente à Arena de Futebol, tá ligado no Terreiro da Fazenda. Aqui também, seu Toy Pinto, rapaz. Boa noite, seu Toy Pinto. Boa noite, Ana Mazé, no conjunto de Jair Raulino, ligadão aqui no Terreiro da Fazenda. Aqui também, rapaz, nossa minha cliente, é seu Ibamar Rezador, rapaz. Boa noite, seu Ibamar Rezador ali no bairro Tranqueira, ligadão aqui no Terreiro da Fazenda. É muita gente nesse momento, Lente Faria. Também aqui é o seu Joaquim do Jacá, rapaz. Joaquim do Jacá, no bairro São Totó, em Alto Piauí. E muito obrigado, meu amigo Lando Faria, rapaz.
0: Valeu, Lulatinho. Um abraço. Tem vídeo aí, produção? Bota o vídeo.
17: Meu amigo Lando Farias. Estamos aqui ligadinho aqui no terreiro na fazenda, viu?
0: Olha aí, deixa eu ver aí,
17: São Luís rapaz. Ali, Maranhão. Ei, meu amigo copiloto. É ali atrás, ó.
0: Olha aí, rapaz.
17: Estamos vindo ali do sul do Piauí, viu?
0: Sul do Piauí.
17: Tem que dar São Luís do Maranhão. Queria ouvir a música Peba na Pimenta. Que ele é fã de Peba aí, viu? Gosta de meu Peba. Mas aqui até o nosso capa 10 está de Manaus aqui. Dando uma volta. Stephanie.
0: Quero ver o poeirão. Tá ligado com a gente aqui no Terreirão da Fazenda. Obrigado pelo carinho a todos os caminhoneiros desse Brasil que acompanha sempre a nossa programação. Obrigado, viu, pelo carinho. Tudo de bom, meu compadre. Gente boa, não é? Quem é que tá aí? Solta o áudio.
15: Pai Elane Farias, boa noite. Pai Elane Farias, eu quero ver uma música de Luiz Gonzaga, viu?
0: Opa!
15: Roberto aqui me rendava falando, pois é. Dê uma boa noite pra você. Tchau, tchau. Fico com a Roberto aqui me rendava, viu? Gostar, tchau. A mais antiga de Gonzaga, pois é, a mais antiga, pois é.
0: Um abraço, compadre, vamos lá.
12: Por noite, compadre Farias. Por noite, compadre Farias.
0: Boa noite,
12: compadre. Salação do município de Grande, bote aí a música da peneira. Tô só ouvindo aqui a sua música.
0: Eita, essa daí quem é, produção? É a comadre Consolação, é. Tá ligadinha com a gente lá, Consolação, gente boa. Lá na, em Granja, no Ceará, que ela tá? Olha aí que maravilha.
13: Boa noite, Irlande Faria. Boa noite a todos que fazem a Verde Campsate, né? Pediria que você rodasse aí com Beto Barbosa, o Canto dos Pardais, para mandar todos para aqui, Barra Anitta Ferraz, né? Dona Maria Lopes da Silva, no Barra Anitta Ferraz. E mandar uma boa noite também para o compadre Zé Nunes, também, ali no Monte Castelo. Mandar uma boa noite para o meu amigo Fernando Silva Lapada, Dona Delci, sua esposa no Mocambim, o Francisco Mendes e a Dona Trindade Patesca Sorriso lá na cidade de Timon. Eu volto com você, compadre Rani Faria. A Dona Nath Sente Menezes, inclusive.
0: Olha aí, rapaz, que maravilha, não é? Tá lá ligado com a gente, hein? Tá lá acompanhando o nosso Terreirão da Fazenda. É o que, produção? Aí é, produção. Você não entendeu qual era a música dele, é? Do Beto Barbosa? Ah, beleza. Mas você fica atento aí, viu? Ah, tá. Fica atento aí, produção. Beleza. Bota bem um pedacinho da música dele, é Beto Barbosa, né? Beto Barbosa? É do Beto Barbosa, produção. Compadre, qual é a música do Beto Barbosa? Diga aí.
13: Ali no Monte Castelo dos Pardais, para mandar todos para aqui, Barra Anitta Ferraz, né? Dona Maria Lopes da Silva, no Barra Anitta Ferraz. E mandar uma boa noite também para o noite, todos que fazem a Verde Campsate, né? Pediria que você rodasse aí com Beto Barbosa, o Canto dos Pardais, para mandar todos.
0: Ah, tá aí, professor, ouviu aí? Hein? Já ouviu? Ah, muito bem. Vê se encontra ela aí. Os Cantos dos Pardais. É. Canto dos Pardais, produção. Beto Barbosa. Ó, o rapaz, aqui a produção encontra, não é? Pardais. Ó, produção. É, Beto Barbosa, compadre. Se tiver aí, a gente toca, não é? Ah, beleza. Vou ver se encontra aí. Olha, já, quem é que tá na linha aí, hein? Ah, tem mais ouvinte na linha? Então vamos botar aí, produção. Vamos botar o povão pra falar aqui no Terreirão da Fazenda. Aqui é assim, compadre. A gente bota é pra escatitar, não é? Ô, oh, coisa boa. Bota aí, produção. Vamos lá. Bota o povão pra falar. Solta o áudio aí. É áudio ou não? Ah, cadê o áudio? Não veio, não? Bote aí. Vamos lá.
18: Tecno. Olá, meu compadre Irlande Farias, boa noite, José de Mapurucá.
0: Olha aí.
18: Hoje eu tô aqui na capital, ouvindo aqui a 103,5. E eu quero mandar aí um alô a todos os amigos caminhoneiros que estão na escuta, que apreciam aí a programação.
0: Esse aí também é caminhoneiro, hein?
18: Especialmente aqui agora no Terreiro da Fazenda. E quero mandar aí um alô para o senhor Antônio Martins, que tá ligado. Não perde um programa. A minha amiga Valda, no povoado Pau de Cinza, minha irmã Maria de Fátima. Meu amigo Alex lá no povoado Cio, também que gosta muito da programação. Enfim, todos os caminhoneiros que estão ligados, aquele abraço, Papai do Céu, sempre nos abençoe. Eu tô por cá, ouvindo aqui a 103,5, Teresina, Piauí, Brasil. Olha meu compadre Irmã Farias, aquele
0: abraço, por cá. José de Mapurucá, rapaz.
19: Boa noite, compadre Hernani Farias. Aqui é a Lude Coelho Neto. Gostaria de pedir a música de Genival Santos. Qualquer um aí, viu? Asterisco com mais Conceição. O meu amigo Sérgio Lima. Chaguinha das Gatinhas. E para meu menino, meu filho Silvano. Boa noite, obrigado. Tô aqui assistindo, desde o jornal, eu tô aqui assistindo à tarde, meu Vieira, agora acho que você já chegou, tô aqui de novo. Não perdo de jeito nenhum vocês aí, tá bom? Principalmente você, meu pai. Você vai botar uns forró aí que dá vontade de dançar. Tá bom, boa noite.
20: Boa noite, meu compadre Islândio Faria, rapaz. Faz dia que eu não vejo, mas não falo com você, rapaz. Aqui é o Nonato, aqui da zona rural de Caxias, aqui no Maranhão, rapaz. Ei, meu compadre Islândio, rapaz, eu queria que você colocasse uma música aí pra mim. Tô aqui lhe ouvindo, aqui no radinho de pilha, aqui sossegado. Eu queria que você colocasse uma música pra mim aí, se fosse possível. Dois siri jogando bola. Boa noite, meu compadre. Felicidade.

0: Cadê? A Irene tá aí, produção, tá? Bote ela aí, meu filho, vamos lá.
1: 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Mandar minha boa noite para o seu Luiz Honório e todo do Renascer, para o deputado da Paraíba, em nome dele, para todos os caminhoneiros, para o seu Belinho e todo o nosso Senhor Nazaré, seu Antônio da Luz, na Baixinha, dona Marlene e seu Zé Durico, no São Cristóvão, seu Duca na Fazenda Paquetá, dona Francisca e seu Francisco no Satisfeito, dona Lina no Tuturubá, seu Cristina e dona Doraci, seu José Oliveira, seu Chicão no Bar de Fátima, e dizer que temos todos os produtos GF8, o HIM, o Cafeína Turbo, o Ômega 3, o Mega Ré, o Top Fit, o Colágio, a Creatina, a Melatonina, o Cloreto, temos 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Obrigado, uma boa noite e um bom trabalho.
0: Valeu, comadre. Quem é que tá aí? Bota mais aí, compadre.
2: Boa noite, Hernandes Faria. Gostaria de ouvir as músicas Reginaldo Rossi. Sou muito amigo seu, viu? Que é o César Gomes da Silva, município de Praia do Piauí. Eu acabei de te dizer, hein, padre? Nós estamos lhe ouvindo, viu?
0: Obrigado, compadre. Olha aí, só que é só forró. Mas eu acho que tem do Reginaldo Rossi na voz de forró, não tem, produção? Daqui a pouco a gente bota. Vamos lá, compadre.
3: Boa noite, Alan. Boa noite. Passa aí, Eliane, Chore Não, Meu Bem. Aí o Anaildo, teu ouvinte.
0: Não ouviu ontem, né, Anaildo? Rapaz! Eita, Anaildozão, rapaz, um abração pra ele. Ei, não chore, é, Eliane? Ah, tá. Tem aí, produção, não chore? Opa! Pois tiver, daqui a pouco a gente... É, Eliane, a rainha do forró. Tá bom? Vamos lá, produção. Bota aí daqui a pouquinho a gente. Não, produção, volta lá. Não. É essa daqui, produção. É, Eliane, é, produção. Vê se tem. Se não tiver, ninguém bota outra. Essa daí qual é? Oh, Eliane, a rainha do forró. Tem mais ouvinte aí? Bota aí, bota o povão pra falar. Quem é vídeo, produção? Bota o vídeo, vamos lá.
4: Boa noite, meu patrão. Ferreirão da Fazenda, estamos aqui ao vivo.
0: Oi.
4: Mandou um alôzão aí pra seu Antônio e Dona Lúcia aqui em São Gonçalo do Piauí.
0: Eita!
4: É, mandou um alôzão aí pra Fazenda Sem Gado, aqui em
0: Fazenda
4: São Gonçalo do Piauí.
0: Gado.
4: Bota aquele forrozão assim. O forró daqui é melhor do que o meu.
0: Ah, olha aí, rapaz. O forró daqui é melhor que seu, melhor do que o seu, é isso? Hein, Irlande Farias? Vê se conta aí, produção. O forró daqui é melhor do que o seu. O forró da... é aquele mesmo lá. Vê se você encontra aí rapidinho pra gente. Aqui o tempo é ouro, não é? É, o tempo é ouro. Vê se você encontra aí. É, o forró daqui é melhor do que o seu. Sabe qual é, produção? Você sabe com essa música, não sabe? Hein? Ah, exato. O forró daqui é melhor do que o seu. Eita. Pronto, é esse daí, produção. É exatamente esse daí. É, qual é? É proibido cochilar, produção. Sabe qual é, não? Proibido cochilar. É, proibido cochilar. É isso aí, produção. Pronto. Vamos lá, bota mais ouvinte aí pra falar com a gente. É o povo ligado no Terreirão da Fazenda. Olha, é todo mundo ligado com a gente aqui no Terreirão da Fazenda. Ô, rapaz, que coisa boa. Então continue fazendo essa festa maravilhosa aqui no Terreirão da Fazenda. Vamos juntos. Porque se tem forró, a gente toca. Aqui é mais você. Aqui no Terreirão da Fazenda? Ô, rapaz, que coisa boa. Então continue fazendo essa festa maravilhosa aqui no Terreirão da Fazenda. Vamos juntos, porque se tem forró...

Eu tava na peneira, eu tava peneirando, eu tava... Rapaz, mas é bom! Eita, que forrozinho bom danado! Ô, produção, bota mais um aí pra gente ir pro intervalo comercial. Dá pra gente botar? Hein? Ah, então bota aí do Beto Barbosa aí. Canto dos Pardais. Essa música foi gravada em 1992, não foi? Qual é ela? Bota aí.

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1: Agora, 7 horas, horário de Brasília.
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0: demais. É o Terreiro da Fazenda, entrando aí na sua casa, onde você estiver, no seu trabalho. Um abraço a todos os vigilantes que estão acompanhando o nosso programa. Bota mais vídeo aí, produção. Vamos botar o vídeo do povão.
1: Escutando aqui no radinho aqui, ó. Rei de Campo Sarto, São Gonçalo do Piauí. Manda um alô aí pra Neca aí. A Neca de São Gonçalo do Piauí.
0: Olha, rapaz, a Neca, gente boa, não é? Gente fina, obrigado, Neca. Um abraço pra você. Quem é que tá aí, produção? Bota aí, vamos lá.
2: Pode lá, história aí, pai. Boa noite, compadre. Pode bote forzão pra gente.
0: Boa
2: aí,
0: noite,
2: compadre.
0: Compadre.
2: Pode bote chachá das Alagoas, compadre. Pode, quem tá falando aqui é Franciscano, em Rio Verde, município de Barra. Pode, tô aqui na baladeira, compadre. Valeu, compadre. Boa noite.
0: Um abraço. Muito obrigado, compadre.
3: Noite, doutor Faria.
0: Olha aí, rapaz.
3: Passe aquela mulher minha, Flávio José, a casa que o vovô morou. Para o PV, para a família Fonseca, Roberto Francisco, família Luiz Paulo de Lagarto. Também um Verônica, daí da sua terra. Ana Luísa, Maria Eduarda, Vitória, minha sobrinha, Vitória Lobo, Maria Alice, Ícaro, e Davi e Javi. Lília da Vila Sete e Patrícia de Sorocaba, e também Joelma de Itapicuru, Bahia, Rita lá em São Paulo, e Samuel, e Carol Fonseca, e a família Fonseca, Roberto Macedo de Sinaleza, e Jane Almeida, Cheu Márcia e Mestra, e Adriano Merlino.
0: Obrigado!
3: Com a gata do Canto Brito e Andréia. Já estou atualizado. E Dinha Lubo, obrigado, Farias. Hoje as palavrinhas bem curtas. Obrigado, você. Nota 10 minutos. Já estou atualizado na TV. Antena de.
0: Valeu, obrigado. Olha, boa noite. Aqui é o Raimundo José. Gostaria de que mandasse aí um alô para o meu pai, não é? Seu Bena, que não perde um programa seu. Somos aqui da localidade Flor do Dia, município de Coroatá, no Maranhão. Ele gostaria de ouvir uma música do Luiz Gonzaga. Pode ser qualquer uma, pode deixar, compadre. Diga pra ele que eu vou botar assim daqui a pouco.
4: Boa noite, Lani Faria, Emanuel da Sinuca, Teresina, Porto Alegre.
0: Opa!
4: Toca pra nós a música Dendê, do Nanã Lima. Ofereça a todos os ouvintes do programa. Boa noite.
0: Já tá aí, produção? Dendê? Daqui a pouco a gente bota ela, viu? Um abração, compadre. Eita, gente boa, rapaz. Obrigado aí pelo carinho a todo esse povão querido que acompanha o nosso Terreirão da Fazenda. Muito obrigado e continue com a gente. Vamos lá, bote forró aí pro povão, produção. Arrepia forró, bota forró. Eita, se tem forró, a gente toca. Então pode tocar que o povão já tá ouvindo.

0: Dedê, Dona Lima no Terreiro da Fazenda. Olha, vamos mandar um abração aqui também, né, pro Dedé, rapaz, tá ligado com a gente. Dedé, obrigado pelo carinho, tá bom, Dedé? Tudo de bom. Hein? Tá ligado com a gente, o Dedé não perde o nosso programa. Um abração para ele e todos que acompanham sempre a nossa programação. Olha, vamos falar também, produção. 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Olha que coisa boa, hein? É bom demais. Vamos fazer o seguinte? Bota mais ouvinte aí, produção. Bota mais ouvinte aí para falar com a gente no Terreirão da Fazenda. Quem é que tá aí, hein? Solta o áudio, é áudio, produção? Bota o áudio aí.
1: Boa noite, compadre Irlande Faria. Quem tá falando aqui é o Francisco Bezerra, aqui de Barras.
0: Ô, compadre!
1: Estou passando este áudio para lhe pedir a música de Missy Orlando, Quero Me Trepar no Pé de Coco.
0: Olha aí, rapaz.
1: Pra me lembrar da minha época.
0: Eu quero me assumir no pé de coco. Eu quero me assumir pra tirar coco. Messias Orlando, tem aí, produção? Hein? Pé de coco, eu quero me assumir pra tirar coco. Aí, bom demais. Ô, rapaz, Messias Holanda. Hein? Olha aí, rapaz. Será que eu sei cantar? Eu sou ruim pra essas coisas de cantar, aí, compadre, não dá não. Já tá aí já, produção? Ah, tá bom então. Cadê? Tá. A Eliane? Cadê ela?

0: Esse é o Ari Lobo. Vamos pro intervalo. A gente volta já já, rapidinho.
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0: aprende muito quando você ouve os mais velhos, quando você respeita os mais velhos. Olha, tudo serve como lição para cada um de nós. Então, respeite o mais velho, meu irmão. Olha aí, que maravilha, né? São experientes, têm uma experiência maravilhosa e a gente tem que respeitar, sempre. Olha, são 7h41, é o Terreirão da Fazenda. Deixa eu ver quem é que tá com a gente aí, produção. Bota aí mais ouvinte para falar com a gente. Hein? Não entendi. É vídeo? Bota o vídeo aí, deixa eu ver aqui. Só faltou o áudio dele aí, né? Saiu muito baixinho, produção. É, saiu muito baixinho o áudio. Olha, boa noite, compadre Irlan de Farias. Estamos aqui, compadre, ligado no Terreirão da Fazenda. É o Luiz Pereira e também o Erasmo Ribamar. Então, ligadinho com a gente em Teresina, capital do Piauí. Quem é que tá aí, produção? Solta o áudio aí.
1: Oi, compadre Evandro Faria. Boa noite.
0: Boa noite, compadre.
1: Eu sou Antônio Magalhães, aqui de Lagoa Grande, Granja, no Ceará. Eu queria pedir a música Sabiá na Bananeira, oferecer pro meu marido e pra minha filha.
0: Obrigado, comadre!
2: Boa noite, compadre, Silêncio Pareira.
0: Boa noite.
2: Quero ouvir aí hoje aí, Manoel aqui de Pau d'Arco, Águas Belas.
0: Compadre,
2: quero ouvir
0: Manoel
2: hoje aí, Missis Holanda, Sabiá cantou na Bananeira. Ô, oh, música boa, compadre. Bota pra nós ver aí, que no interiorzão pesado.
0: Olha aí, tá ligado lá com a gente, um abraço todo especial pra esse povão legal que acompanha o nosso programa, hein? Tá sempre acompanhando, né? Isso é bom. Obrigado, meu povo, pelo carinho. Quem tem mais ouvinte aí, produção? Hein? Tem mais ouvinte aí? Ah, então vamos botar lá mais ouvinte para falar com a gente aqui no Terreiro da Fazenda. Alô, você! Vamos lá! Bota aí, compadre! Quem é que tá aí com a gente?
3: Boa noite, meu compadre Arlando Faria. Rapaz. Eu falo aqui, é o Francisco Mendes.
0: Compadre Mendes. Caminho.
3: Bote aí, Messias Holanda. Pra onde tu vai com essa roupa mal lavada, Mariá, que a cacimba só tem água pra beber. Boa noite. Pro Raimundo Cetino Menezes, sua companheira, Dona Maria Lopes, Joaninha, Altos Piauí, Divina, na cidade de Eliseu Martins, pra todos os amigos e amigas que estão ligados na melhor audiência da noite, que é o Terreiro da Fazenda, apresentado pro meu amigo, meu amigo Arlando Faria. Um abraço, fica com Deus.
0: Rapaz, eu pensei que ele ia errar meu nome, viu? O Mendes é meu ouvinte há muito tempo, rapaz. Obrigado, Mendes. Um abraço pra você, meu querido. Tudo de bom. O nome da música é Mariá, né? Mariá Mendes. Um abraço. Eita, cadê a Divina, hein? A Divina, rapaz. Será que ela tá nos ouvindo? Hein? A Divina é uma pessoa maravilhosa. Quero abraçar ela, a Raquelzinha, que é filha dela. Lá em Eliseu Martins, Divina, um grande abraço para você, minha comadre. Obrigado pelo carinho da audiência. Divina é uma pessoa, Ave Maria, mora no meu coração, viu? Gente da gente. Mas ela deve estar ouvindo a gente lá, em Eliseu Martins. Em Eliseu Martins, um grande abraço. Quero abraçar também lá em Manuel Emídio. Ele está lá ligado com a gente, Mané Inácio. Mané Inácio está acompanhando o nosso Terreiro da Fazenda. Um abração para ele também. Tudo de bom, Mané Inácio. Obrigado, compadre, pelo carinho que você nos dá sempre em ouvir o nosso Terreirão da Fazenda. Hein? Gente boa, rapaz. Olha o cachorrinho ali dentro da... Não é? É, tá sempre acompanhando o nosso Terreirão da Fazenda. Bota vídeo aí, vamos lá.
4: Boa noite, compadre Irlan de Faria. Estamos aqui fazendo uma jantinha aqui, um cigarrinho toscano, um bifezinho, uma saladinha.
0: Rapaz, aí tá bom.
4: Baiãozinho de doce.
0: Aí
4: eu
0: tá
4: gostaria
0: gostoso,
4: de pedir,
0: viu?
4: A música, ela é americana. Que...
0: Rapaz, o professor tirou por quê, hein?
4: Boa americana, que quem fala é a Maria Cândida, de Buriti, de Inácia Vaz. oferecer para todo mundo que ouve a rádio e convidar você para jantar aqui com nós.
0: Comadre, eu vou falar uma coisa, essa comida aí tá boa. Essa comida tá bonita. Essa comida aí eu vou lhe falar que deu água na boca agora, viu? Lá em Buriti, na Cervais, no Maranhão. Aí, minha comadre, manda uma comida dessa. A gente com fome, a vontade é grande, não é, produção? Hein? Você viu aí, produção, a comida? Ô, rapaz, tem mais ouvinte aí. Bota aí, produção.
5: Olá, boa noite, compadre Hernan Farias.
0: Boa
5: Tudo bem, comadre? Eu amo esse programa. Depois que Obrigado. Eu descobri ele, toda noite eu ligo a televisão e assisto. Gostaria que tocasse a música Procurando Tu, com o trio nordestino.
0: Passei a noite
5: só procurando para curtir. Tu. Eu sou Maria Batista de Guaíra, estado do Paraná.
0: Olha aí, rapaz. Um abraço. Comadre, manda um vídeo pra nós. Não é? Manda um vídeo aí pra nós, a senhora ouvindo nosso programa, né? Né, produção? É, ouvindo o nosso programa no Terreiro da Fazenda. Aí você grava um vídeo. Olha, compadre Irlândio. Eu sou aqui da cidade tal do Paraná. Tô ligado aqui. Olha a minha TV aqui, ó. Tô acompanhando você. Manda um vídeo, comadre, pra nós aí. A gente agradece, né, produção? A dona Maria mandar um vídeo pra nós aí, hein? Ô, rapaz. Eu vou aguardar esse vídeo dela. Tenho certeza que ela vai mandar um vídeo pra nós. O pessoal do Paraná, um grande abraço. Muito obrigado pelo carinho. Quem é que tá aí? Bota aí o vídeo.
6: Boa noite, meu compadre Irlando Farias. Olha aí a sintonia. Minha companhia aqui fora, ó.
0: Eita!
6: E aqui o outro aqui, ó.
0: Cadê o...
6: E aí, então?
0: Ai.
6: Tô aqui na rua, mas não tem ninguém, compadre.
0: Tá aí, meu amigo velho.
6: É só eu.
0: Olha aí, ó.
6: Ele já um abraço para todos que estão ouvindo a Verde Campos Sates. Meu nome é Antônio Carlos, falando diretamente do Teresina. Grande de seu, Parque Ideal.
0: Olha aí, rapaz.
6: Hoje eu não vou pedir nada, não. Tá bom, a música que estão rolando.
0: Ô, oh, rapaz, que maravilha, não é? Isso é tão bom. Rapaz, eu fico tão feliz. Ele tá lá, sentado na porta, ligadinho no terreiro da fazenda, acompanhando a gente. Obrigado, compadre. Eu só agradeço sempre, né, a cada um de vocês. Hein? É, o pessoal ligado com a gente, Irlande Farias. Olha, o compadre mandou aqui uns cocos, né, da praia, uma foto, e tá lá no Ceará acompanhando a gente. Muito obrigado, viu, compadre? Tudo de bom pra Roça MC, continue com a gente. Olha, vamos lá, tem mais ouvinte aí? Bota aí, é caminhoneiro, produção? Os caminhoneiros sempre ligados com o nosso programa. Eita, rapaz, aqui tá ótimo. Ele mandou um vídeo, produção.
7: Boa noite, meu irmão de Farias. Olha aí, fazendo aqui um churrasquinho na boca do fogão.
0: Eita, rapaz, olha aí.
7: No cargueirão aí, ó.
0: Eita! Olha o cargueirão aí.
7: Aqui, aí. Daqui a pouco tem carne assada, compadre. Na boca do fogão.
0: Eita, rapaz, olha aí.
7: No cargueirão aí, ó.
0: Eita! Olha o cargueirão aí.
7: Aqui, aí.

0: O motorista aí, produção, hein? O motorista aí é o compadre. É o Sionaldo, rapaz. O compadre Sionaldo. Gente boa. Tá ligadinho em nome dele. Quero abraçar todos os caminhoneiros desse Brasil que nos dê essa audiência maravilhosa.
1: Boa noite, compadre Irlando Parede.
0: Boa noite, compadre.
1: Mas aqui quem fala é o Eugênio, de Governador Rio Barro, Maranhão.
0: Opa!
1: Compadre Irlando Parede, eu quero pedir uma música com um forró com Alcimar Monteiro. Ô, Paixão, vem, Paixão. Não sei como é, não lembro mais direitinho. Sei que é essa música aí, compadre. Só pra me curtir aqui, compadre, que eu tô deitado aqui num pé de galo. Pé de galo que eu chamo é uma rede de corda. Aqui a gente chama pé de galo aqui no Maranhão.
0: Tá lá balançando
1: aqui, compadre, ouvindo o seu programa. Seu programa não é 10, não, compadre Slane Farias. Seu programa é mil.
0: Oh, rapaz! Diz Paixão! Eita, Alcimar Monteiro! Como é que é, Alcimar? Mas é bom, olha aí, hein? Daqui a pouquinho a gente toca todinha pra você, tá bom? Um abração, tudo de bom pra cada um que ouve o nosso Terreirão da Fazenda. O... Cadê a música da minha comadre lá? É o quê, produção? Sabiá na Bananeira? Bota aí, vamos lá.

0: Adelcio Monteiro, diz paixão, é bom demais, é o Terreirão aqui pra você. Daqui a pouquinho tem Mariá, não é? Comecei a Zolanda, é o povão ligando, participando e pedindo forró, ou mais é bom, não é? Quem é que tá aí, produção? Bote aí, vamos lá.
1: Boa noite, meu amigo Irlande Farias, só o maior radialista região norte e nordeste do Piauí.
0: Obrigado, compadre.
1: É, aqui quem fala é Gustavo Mendes, filho de Chico Mendes e Dorinha Mendes, aqui da Cidade de Altos,
0: Bairro Maravilha. Gente boa.
1: E hoje eu queria pedir uma música do Fagner, Lembranças de um Beijo. Eu queria lembrar aqui de um beijo de uma certa pessoa.
0: Rapaz!
1: E essa música me lembra muito ela. Tá bom, meu amigo? Obrigado. Um abraço.
0: Valeu,
1: pra
0: meu
1: todos
0: compadre.
1: Os ouvintes do Terreiro da Fazenda. Só o maior programa de todos os tempos.
0: Lembrança de um beijo, rapaz. Lembrança de um. Tem aí, produção? Procure aí. Essa daí, produção. Essa é bonita. Oh, rapaz, daqui a pouco ele toca ela. Essa daí, produção, foi certinho. Boa noite, meu amigo. Sou Valdemir, do povoado Bom Princípio, zona rural de Bacabal, minha terra natal. Gostaria que você me mandasse aí A Véia Debaixo da Cama, A Véia Criava. Tem aí, produção? Tem, aqui nós tem é tudo, rapaz.
2: Rapaz, Farinha, ô Mariana, rapaz, manda uma música assim pra mim, rapaz. Qualquer música você botar pra mim serve.
0: Olha aí.
2: Aí você bota aí que eu tô apaixonado hoje. Aí eu quero que você bota essa musiquinha pra mim hoje aí, viu? Ô Mariana, aqui do Timão. Valeu, obrigado, meu amigo. Valeu aí.
0: Obrigado, compadre. A Véia de Baixo da Cama. Oh, tem aí, produção? A Véia de Baixo da Cama? Tem, tem sim. É na voz do Geraldo Nunes, bota que é melhor, eu acho bonita, né? Tem aí? Ah, tem, daqui a pouco a gente toca. É o povão pedindo, produção. A gente toca com todo carinho aqui no Terreirão da Fazenda. Eita, programa rei de audiência em todo o Brasil. É o povo ligado com a gente sempre. Muito obrigado, meu povo. Continue fazendo essa festa com o compadre Irlândio Farias. Daqui a pouco eu volto.
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0: Agora 8 horas e 1 minuto, horário de Brasília.
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0: Eita, Melinha, bom demais, hein? É o terreiro da fazenda animando as suas noites. Como finalzinho de tarde para noite. É tão bom ter a tua companhia, não é? É maravilhoso. Muito obrigado, meu povo. Cada um de vocês que participe, que participa, não é? Manda aquele áudio, manda aquele vídeo. Olha, quem é que tá aqui, produção, hein? Boa noite, é o Gentil Soares Guimarães. Ô, Gentil, como é que vai, meu compadre? Manda aí um áudio pra nós, manda o um vídeo. Olha, compadre Irlande, tô acompanhando você aqui, não é? Hein? Opa! Manda aí pra nós, não é? Ele tá acompanhando a gente aonde, hein, compadre? Ah, tá lá na Bahia, município de Ibirapitanga, não é? Ibirapitanga, na Bahia. Compadre, manda um vídeo pra nós aí, tá acompanhando o nosso programa? Muito obrigado pelo carinho. Vamos lá, tem um vídeo aí, compadre?
1: Batista, é o Vicente daqui de Nossa Nova. Rodrigo Batista, quer que você, se for possível, tocar aí a volta do vaqueiro com o vovó Machado masculino. Pra me ouvir, minha família. E também oferecer o amigo vigilando a povoação, o compadre Chico Danilo na volta do Riacho e todos aí da volta do Riacho, viu? Alô? Beleza?
0: Ou qual é delas, hein? Produção, vê se você, hein? Despedida do vaqueiro. Só que essa é grande demais, compadre. Eu conheço. É do Vavá, me parece que é do Vavá Machado e Marculino, né? Só que ela é 8 minutos, compadre. Vixe, rapaz, não dá pra... Se ela fosse menor, não é, produção? Já fui vaqueiro. Cadê ela? Essa daí é boa. Bote ela aí pro meu compadre, tá bom? Pra gente é um prazer receber sempre esse povão aqui no Terreirão da Fazenda. Daqui a pouquinho tem, compadre. Daqui a pouquinho tem a velha debaixo da cama. Eu não acredito. Olha aí, rapaz. Doutor Bobó. Vicente, um abraço, rapaz. Oh, aí é gente, rapaz. O Bobozão pesado. Obrigado, Vicente. Um abraço pra ele, Bobó, pra gente boa, meu amigo velho. Gente fina, não é? Bobó aí é uma pessoa maravilhosa. Obrigado, Vicente. Tudo de bom. Bobó, aquele abraço, meu irmão. Tudo de bom. Tá lá, escuta o Vicente, não é? Manda aí. Quem é que tá aí com produção?
2: Boa noite, compadre Leandro Faria, aqui do Rio do Paraguai, no Maranhão. Tô ligado no Terreiro da Fazenda. Gostaria de ouvir a música de Gonzaga, Forró do Cabo Rabo. Eu ofereço para todos que estão ligados no Terreirão.
0: Olha aí, Forró de Cabo Rabo. Tem aí, produção, já? O Forrozão de Cabo Rabo? Ah, beleza. Ô, rapaz. Cabo Rabo. É o que, produção? Ah, tá. Beleza. Daqui a pouquinho a gente bota o Luiz Gonzaga, não é? Luiz Gonzaga. Olha, cadê ele? Tá ligado com a gente, rapaz? Deixa eu abraçar aqui também a Fátima lá do Boi Manso. Olha, a Fátima não perde o nosso programa. Fátima, um abração pra você. Tudo de bom. A Fátima tá lá ligada com a gente, não é? Pessoal de Coivaras, aquele abraço, não é? Um abração para cada um de vocês que acompanha, o Neto Cacheiro também, gente boa. Um abração para essa turma boa, rapaz, de Coivara, só gente fina, né? O Netão, aquele abraço para você, viu, Neto? Neto Cacheiro, gente boa. Também quero abraçar aqui a todos que estão aí no Boi Manso, o pessoal que está lá o pessoal lá do seu Hermínio também, um abraço. Né? O pessoal também que está lá no Passatempo, quem que tá lá? O Vando, rapaz, o Vando, gente boa. Ô Vando, um abraço pra você. Cadê o Carlito Pedro? Não é gente boa também, o Carlito Pedro. Um abraço lá pra Chicosa, o Zé, a Luzia, todos lá ligados com a gente. Mais na frente, na boa vida. Como é o nome lá, rapaz? Hein? É aquela localidade pertinho ali do Passatempo, rapaz, não é? Estão ligados com a gente lá também? Quem é lá? É o Ité, da Nova Vida Produção. É, Nova Vida. O Ité tá ligado com a gente. A Comadre Luzio, o Ronaldo, o Ronald, Romário, Ronailson, são ouvintes aí do Terreirão da Fazenda. Muito obrigado pelo carinho. Nova Vida, pertinho ali do Passatempo, né? Estão lá ligado no Terreirão da Fazenda. Muito obrigado pelo carinho da audiência. Olha aí, pessoal de Coivara não perde não, o nosso programa está sempre em sintonia. Olha, também quero abraçar aqui, né? É, mandar um abraço lá para a família do Neto Caxeiro, que não perde também o nosso programa, a sua esposa, sua filha, todos os amigos lá ligadinho com a gente. Netão, um abraço para você. Gente boa, trabalhador, rapaz. Olha, também quem está ligado com a gente aqui, quem é a produção? É o Assis, lá em José de Freitas. O Robert Val Santos também está ligado com a gente. Obrigado, o cunhado lá na EMA está acompanhando o nosso Terreirão da Fazenda. Muito obrigado pelo carinho, tá bom? Tudo de bom para vocês aí. Quem é que está aí, produção?
3: Boa noite, Ilândia. Sou eu, Ivanildo, aqui do interior de Cabeceiras. Amigo, muito bonita essa música aí do programa. Eu também eu não vou pedir música. Essa música da Amelinha é muito bonita, Ilândia. Ilândia, aquela música lá, falta o boi vaqueiro no meio dessa boiada, falta o boi. É bem que eu achei diferente aí com o cantor que você já botou duas vezes pra mim, porque eu já vi ela com outro cantor mesmo, é mais bonita ainda essa música aí, com outro cantor também.
0: Falta o boi vaqueiro. Ah, tá. Pois obrigado. Quando você precisar, estamos aqui, Ivanilda. Olha, não pediu música, ela tá gostando das músicas, não é? Ô, rapaz.
4: Ela falei aqui como se encerra. Cidade Praiana, Bairro Cruzeiro.
0: Olha aí.
4: Vamos ir pra lá aqui, pai. Bairro Cruzeiro aí, cadê
0: Bairro
4: o programa
0: Cruzeiro,
4: aí?
0: Não é? Bairro Cruzeiro, um abraço pra vocês aí, em Granja, no Ceará. Tão ligadinho com a gente.
5: Alô, Irlanda. Olha eu aqui de novo, Chico Tamayo. Eu pedi o menino lá naquele dia, o Barão Bobão, mas não deu certo. Mas eu quero agora com Alcione. Morena bonitinha dos cabelos piados. Xenhenhen, toca ela aí, nego. Rapaz, boa demais. Agora tô deitado sozinho, na vez de campo. O jornal só passa política e eu não tô fora. Beleza, Chico Tomás de Timão. E oferece as meninas bonitas aí, viu? Chico Tomás aqui de Timão.
0: Olha,
5: Alcione. Morena, moreninha dos cabelos. No Xenhenhen, não sei não. Boa noite, pai. Você é 10.
0: Ei, Xenhenhen, Alcione, rapaz. Vê se encontra aí, produção. A maranhense Alcione. Hein? Xen, hein? É, qual é a do Xen, hein? Tá aí, produção? Hein? Isso você ouviu. É forró do Xen, hein? Olha, ó. Eita, mas é bom. Rapaz, esses culpados botam a gente em cada uma, viu? Mais um abração pra cada um de vocês. Muito obrigado. Fagner! Eita, essa aqui é boa. Olha, ó.

Geraldo Nunes, a véia debaixo da cama. Esse terreiro da fazenda é assim, compadre. Tem de tudo um pouco, não é?

0: Machado e Léo Costa. Rapaz, aí vou te falar, meu amigo velho. Os vaqueiros nessa hora, meu amigo, já fui vaqueiro. Dá uma saudade. Aí passa tanta coisa na cabeça, não é? Uma lembrança danada. Olha o que tem de vaqueiro que está se aposentando, se aposentou, tá lá com aquela saudade. Meu Deus, quando eu era vaqueiro, é saudade, compadre. É saudade. O gado conhece já, hein? O gado conhece ele todo. Todos os gados lá da fazenda conhecem. Conhece cada vareda daquele lugar. No grito dele, o gado já levanta, né, a cabeça, já entende. Olha, é incrível, viu? Vou pro intervalo comercial, volto já já.
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7: Já estamos de volta! 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Quero abraçar também, não é? O Edvan, gente muito boa, um abração para ele. Edvan, tudo de bom, meu irmão. Olha, que coisa boa, não é? 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Quero abraçar aqui o meu amigo João Luiz Nogueira, lá na Bahia, ligado com a gente, que é o filho da dona Linde Nalva, não é? Tá acompanhando a gente sempre. Um abraço. Tudo de bom para você e sua família, viu, compadre Luiz? Obrigado, compadre. Tudo de bom para você. Gente boa, tá lá ligadinho com a gente no Terreirão da Fazenda, não perde de jeito nenhum. Tudo de bom para você e sua família aí na Bahia. 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Olha só, gente boa lá acompanhando o nosso programa. Muito obrigado pelo carinho. 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É tudo de bom. Olha, produção, vamos aqui. Vamos botar mais forrozinho, o povão? Vamos lá? Cadê o que tem? Quem tá aí? Olha, um abraço aí, mande um abraço pra dona Alice, pro seu Valdemar, no Cajueiro Bar, em Coivaras, no Piauí. Estão lá ligado com a gente, não é? É o Iago Mendes, do bairro Lourival Parente, em Teresina. Um abração, obrigado aí pelo carinho.

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Vamos lá, compadre. Tem mais? Dá pra tocar um forrozinho aí? Dá, produção? Hein? Dá pra tocar mais um aí? Ô, oh, rapaz, bote mais um aí, tá bom? Daquele jeito. Daquele jeito. Ô, oh, mas é uma beleza, né? Então bote aí.

Obrigado! Opa! Rapaz, é bom demais. Pessoal, nós está chegando o finalzinho de mais um Terreirão da Fazenda, que volta amanhã. Amanhã é o quê? Quarta-feira? Amanhã é quarta-feira. Amanhã é dia 5, né? De agosto. Olha aí, produção. Um grande abraço a todos vocês. 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Se você vai numa estrada e tem muito toco, tem muitos espinhos, procure limpar para quando você voltar, não levar uma topada e cair. Para não se espinhar. Agora não queira também pegar caminhos fáceis, que muitas das vezes vai fácil. Mas não é assim. A vida, você trabalha, você conquista os seus objetivos. Os espinhos são as dificuldades. Os espinhos e os tocos são aqueles momentos difíceis. Mas você limpando, quando você voltar, aí tá perfeito. É por isso, a gente tem que lutar para conquistar os nossos objetivos. E é trabalhando que a gente conquista. É trabalhando que a gente chega lá. Acredite sempre no teu potencial e seja sempre honesto com a tua consciência.